Apesar das dificuldades, deixou gravações de enorme beleza, honestidade e personalidade. Embora tenha nos deixado em 1982, o legado de Art Pepper continua vivo, inspirando músicos e ouvintes. Vamos ouvi-lo em Move. A música é de Denzel Best. 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
1: Nossa homenagem a Art Pepper, que hoje completaria 101 anos em dose dupla. Acabamos de ouvir CTA com Art Pepper e Chet Baker, música do Jimmy Heath. Chet Baker, o anjo do trompete, tinha um som vulnerável, intimista, inconfundível. Ao lado de Art Pepper, revelou o lado mais lírico do cool jazz. E antes tivemos Pepper com Move, música de Denzel Best. Nosso WhatsApp já está à sua disposição para sua participação, sempre muito bem-vinda. DDD 21 99710-0537. Abraços para o Paulo Reis, motorista de aplicativo de Pedra de Guaratiba. Também para o Ronaldo Viana, de Itaipuaçu. E para o Eduardo Paladino, do Recreio dos Bandeirantes. Obrigado pela mensagem carinhosa, viu, Eduardo? Grande abraço, amigo. Quincy Jones é um dos arranjadores, produtores e compositores mais influentes da história da música. Com uma carreira que atravessa o jazz, pop, cinema, soul, ele uniu sofisticação orquestral e groove com maestria. Seu trabalho marcou gerações e redefiniu o alcance do jazz no século XX. Vamos ouvir Dead End, com Quincy Jones, a música de Galt McDermott, James Radel e Jeremy Rainey. 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
1: Esse foi Miles Davis ao vivo com a Mandla, música de Marcus Miller, que foi seu baixista e compositor de grandes temas do período Fusion e da fase elétrica de Miles. Foi um dos grandes inovadores da história do jazz, sempre em transformação, passou pelo bebop, cool, modal, fusion, pela fase elétrica, com uma autoridade sempre absoluta. E antes ouvimos Quincy Jones com Dead End, música de Galt McDermott, James Radel e Jeremy Rainey. Abraços neste bloco vão para o Rodrigo Ferraz, de Brasília, Distrito Federal, também para o João Paulo, da Tijuca, Alex Toste, de Paciência, Ludmila Maia, de Copacabana, e também para o José Roberto de Souza Aguiar, professor e morador de Olaria. A você que nos ouve pela primeira vez, seja muito bem-vindo, Jazz Livre. Vai ao ar pela Rádio Mac sempre às 21h, de segunda a sexta, e mais recentemente temos tido também aos sábados e domingos reprises, às 21h. Então, você pode continuar ouvindo nos finais de semana, não estaremos ao vivo, mas reprises muito especiais selecionadas para você nos finais de semana, viu? Kevin Hayes é um pianista e compositor de grande sensibilidade e sofisticação. Com linguagem contemporânea, toque refinado e profundo conhecimento da tradição jazzística, ele se consolidou como um dos nomes mais consistentes do piano jazzístico atual. Sua música une lirismo, groove e inteligência harmônica. Confira a música do próprio Kevin Hayes, All Things Are. 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
1: Ouvimos Gibraltar com Stanley Turrentine, música do Fred Hubbard. O Turrentine foi um dos grandes saxofonistas tenores do soul jazz. E antes tivemos Kevin Reis, música do próprio Kevin Reis, All Things Are. Tudo bem com você nesta terça-feira? Muito bom ter a sua companhia aqui no Jazz Livre. Melhor ainda, a sua participação pelo nosso WhatsApp, DDD 21 99710-0537. Abraços para Fernanda Giesta, de Niterói, Nelly Machado, de Caraguatatuba, em São Paulo. Também abraços para Tânia, Nina e Sueli, que nos ouvem da usina, na Tijuca. E para o Cláudio Araújo, Ferrugem Bike, de Niterói. Errol Gardner foi um pianista de estilo inconfundível, cheio de swing, humor e invenção. Autodidata, ele criou uma linguagem própria, com a mão esquerda pulsante e melodias exuberantes. Sua musicalidade alegre e sofisticada o tornou um dos pianistas mais populares e originais do jazz. Vamos ouvi-lo em The Man I Love, música de Ira e George Gershwin. 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

0: Jazz Livre de hoje, fechando com Dose Dupla de George e Ira Gershwin. Essa foi Summertime, na voz belíssima, das maiores vozes da história do jazz, uma extensão impressionante, controle absoluto de Sarah Vaughan, música, além da dupla Gershwin, George e Ira, Doubles Hayward, também é um dos compositores. E antes ouvimos Errol Garner com The Man I Love, de Ira e George Gershwin. Jazz Livre está chegando ao fim. Muito bom contar com sua audiência e abraços finais no programa de hoje. Vão para o João Batista, do centro aqui do Rio, Mário Negrão, de Petrópolis, querido amigo, grande batera, sempre ligado aqui no programa. Abraços também para o Carlos José de Manguinhos, obrigado pela mensagem carinhosa, Carlos. Antônio Joaquim Adelaide, do Catete, também agradeço muito a mensagem carinhosa de vocês, viu? Um grande abraço. Jaime, Regina, Gabriel e Maurício nos ouvem de Niterói, família toda na onda do Jazz Livre. Obrigado pela companhia de vocês. E abraços também para o Antônio Marcondes, de Vila Isabel. Obrigado pelo carinho, viu, Antônio? Um grande abraço, boa noite. Muito bem, a você que está nos ouvindo agora pela primeira vez, seja bem-vindo ao Jazz Livre. Estamos terminando, mas anote aí o nosso WhatsApp, DDD 21 99710-0537. Convido também você a seguir nosso perfil nas redes sociais, @RadioMac. O Jazz Livre tem produção de Anderson Domingos e Carlos Soca, sonoplastia de Silas Mendes, coordenação de programação de Rodrigo Soprana. Eu sou o Sidney Ferreira, espero que você tenha gostado do programa de hoje e a gente se encontra certamente no próximo Jazz Livre. Tchau!
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3: 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Inspirado nas histórias reais das atrizes em cena, a montagem celebra o poder transformador da arte e do encontro entre gerações. 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Em cartaz até 13 de setembro, no Teatro Sesc Ginástico.
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8: Às 22h05.
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2: Olá, boa noite, eu sou o Pedro Pontes e a partir de agora ofereço a você o que há de melhor na música instrumental brasileira e internacional. O que há de melhor no jazz, no blues, na música clássica e, claro, o que há de melhor em todas as bossas. Falando em bossa, falando em balanço, em swing, nós começamos o programa de hoje com o balanço de João Gilberto na música de Garoto e Luiz Cláudio, Sorriu Pra Mim.

0: Você ouviu aqui em Todas as Bossas, Fátima Guedes, música de Tom Jobim e Vinícius de Moraes, Na Hora do Adeus. E a primeira, João Gilberto, música de Garoto, Luiz Cláudio, Sorriu Pra Mim.
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0: Eu sou Pedro Pontes, lembrando que o Todas as Bossas tem programação musical de Cacá Santiago, sonoplastia de Jaime Batista e a edição de Juliana de Souza. A gente sempre trazendo para você o que há de melhor em Todas as Bossas. Seguimos aqui com o duo Araucária.

0: Esta foi a guitarra de Kenny Burrell na música de Elvin Jones, Downstairs. E a primeira, o duo Araucária na música de Marcelo Lemon, Tema para a Paz.
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0: Querido ouvinte, eu deixo você agora com o talento dessa canadense sensacional chamada Madeleine Perrot.

0: Este foi o trombone de Josiel Conrad, na música do próprio Conrad, Mr. Conrad. E a primeira, a canadense Madeleine Perrot, na música de Leonard Caston e Willie Dixon, If the Sea Was Whiskey.
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0: Nós seguimos agora com a voz e o violão de Zé Renato na música de Sadi Cabral e Custódio Mesquita, Mulher.

0: Você ouviu o sax de Vitor Assis Brasil na música de Cole Porter, Night and Day, e a primeira, Zé Renato, na música de Sede Cabral e Custódio Mesquita, Mulher.
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0: Você está em Todas as Bossas com a apresentação de Pedro Pontes e programação musical de Cacá Santiago. E o Cacá traz agora Zizi Posse.

0: Viu o multi-instrumentista Pedro Franco na música do próprio Pedro, Café com Coco, e a primeira voz de Zizi Posse na música de Edu Lobo e Chico Buarque, Valsa Brasileira.
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0: Seguimos outras bossas com a belíssima voz de Gal Costa.

0: Esta foi a banda El Miraculoso Samba Jazz, na música de Jefferson Moreira, arranjo coletivo da banda El Miraculoso Samba Jazz para Show de Bola. E a primeira, a belíssima voz da saudosa Gal Costa, da música de Silvio César, Pra Você. O Todas as Bossas desta terça-feira está terminando. Lembrando que a programação musical é de Cacá Santiago, a apresentação de Pedro Pontes, sonoplastia de Jaime Batista e edição de Juliana de Souza. Meu querido ouvinte, muitíssimo obrigado pela companhia, pela audiência. Um forte abraço e conto com você amanhã, às 10 da noite, com o que há de melhor da música instrumental brasileira, internacional, melhor do jazz, do blues, da música clássica e, claro, o que há de melhor em todas as bossas. Até amanhã.
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A violonista Gabriele Leite começou a desenvolver seu talento no projeto Guri, em São Paulo. Aos 18 anos, entrou para o bacharelado em violão da Unesp e nunca mais parou de estudar e de encantar plateias. Foi reconhecida como jovem talento em importantes listas e premiações no Brasil e no mundo, como o Prêmio da Música Brasileira e o Prêmio Segovia e Rose Agostini, da Manhattan School.

cofundadora da Brazilian Classical Guitar Community, uma plataforma dedicada à valorização e difusão de compositores brasileiros, Gabriele Leite conecta sua música a de criadores como Villa-Lobos, Edino Krieger, Lina Pires de Campos e Paulo Belenatti.

Suas interpretações podem ser conferidas em plataformas na internet e em álbuns como Territórios e Gununcho, lançados pela gravadora Rocinante.

0: Gabriele Leite, violão.
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6: 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A montagem combina humor, absurdo e música ao vivo para refletir sobre o papel do artista no mundo contemporâneo. A temporada vai de 14 de agosto a 27 de setembro no Teatro Prio, na Gávea. Do Rio de Janeiro, Jansen Campos para a Rádio MEC, clássica e atual.
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1: Horas e 4 minutos.
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16: 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Este programa foi produzido pela Rádio da Universidade Federal do Rio Grande do Sul e selecionado em 2026 em edital público para integrar a programação das rádios da Empresa Brasil de Comunicação. O episódio de hoje foi ao ar originalmente em 27 de janeiro de 2021.

0: Olá, eu sou Ana Laura Freitas.
1: E eu sou André Grassi.
0: A gente apresenta uma série de gravações inéditas e exclusivas com pianistas convidados.
1: A cada semana, um mini recital comentado, gravado como se fosse ao vivo, no Grotrian Steinweg da Rádio da Universidade.
0: Para ouvir edições anteriores e saber mais sobre a proposta do programa, acesse o blog urgs.br/pianoforte.
1: Hoje, vamos ouvir o pianista André Goubert.

Meu nome é André Goubert, eu sou pianista. Fiz toda a minha formação, minha graduação aqui na UFRGS e fui fazer mestrado no Mannes College, em Nova York. E fiz o meu doutorado na Florida State University, em Tallahassee, Florida.

Eu vou abrir o programa de hoje. Eu vou tocar o prelúdio número 1 do livro 2, Prelúdio de Claude Debussy. E o nome desse prelúdio é Brouillard, que em francês quer dizer bruma, neblina. Então, nessa peça, ele vai explorar bastante sonoridades borradas, a mistura dos sons, para evocar aquele cenário em que a gente não vê as coisas com clareza, em que tudo é meio borrado mesmo.

hoje eu trouxe um repertório todo de Debussy, principalmente alguns prelúdios do livro 2. Eu trouxe 6 prelúdios do livro 2 e mais uma peça que foi escrita 10 anos antes, que se chama L'Île Joyeuse, em português é A Ilha Feliz.

E a próxima peça do programa de hoje é o segundo prelúdio desse mesmo livro de prelúdios, que se chama Feuilles Mortes, ou Folhas Mortas. E nessa peça o Debussy vai explorar sonoridades mais sensuais, num clima de sonho, entre sonho e vigília, entre o sonho e o pesadelo também. Então é uma peça muito imaginativa, com sons.

eu vou tocar o prelúdio número 5 desse mesmo segundo livro de prelúdios para piano, de Claude Debussy, e o nome dessa peça é Bruyère, que em português significa urze, que é um tipo de flor que existe no litoral norte-europeu, que é uma flor roxa que fica nas encostas litorâneas mesmo.

Eu toquei agora o prelúdio 5 do segundo livro de prelúdios para piano de Claude Debussy, que se chama Bruyère. Bom, o piano sempre foi um instrumento que eu quis tocar e eu não sei por quê. Bom, a minha avó tinha um na casa dela e eu era fascinado desde muito pequeno, mas eu acho que uma das coisas que me atraiu muito é a questão do som, né? Da variedade de som que ele tem. Então, o nome do programa de hoje é Piano Forte, né? Então, não é principalmente a variedade de dinâmica que tem num piano, porque timbre, a gente consegue muitos timbres em qualquer instrumento, assim. E eu também acho que o piano é muito rico em timbres, mas ele é muito rico em dinâmica. O nome do nosso instrumento é dinâmica, o professor Neif Alkov da URGS aqui sempre fala isso. Então a gente consegue fazer sons muito fortes, muito poderosos e sons muito vulneráveis e quase como se não estivessem aqui na sala. Então essa magia para mim é muito atraente e faz com que a música do piano, ela nunca vai soar igual, né? Duas gravações da mesma peça nunca vão soar iguais porque ele é um instrumento tremendamente sensível e qualquer diferença de toque às vezes se o nosso pensamento voa para um lugar um pouquinho diferente de onde estava da última vez, o som já sai diferente. Então ele é muito vivo e eu acho isso muito fascinante. Agora eu vou tocar o prelúdio número 6 desse mesmo livro de prelúdios, que se chama General Lavin Excentrique. General Lavin, excêntrico em português, é um personagem cômico que fazia um número de cabaré que Debussy assistiu. Então ele retrata em música um quadro de humor aqui.

0: Eu acabei de tocar o prelúdio número 6 de Claude Debussy, General Lavin Excentrique. 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

Agora, eu vou tocar o prelúdio número 7 do segundo livro de prelúdios de Claude Debussy, que se chama La Terrasse des Audiences du Clair de Lune, ou O Terraço das Audiências do Luar. Essa peça é uma das mais ambiciosas dentre os prelúdios que Debussy escreveu. É uma peça muito sensual e muito exótica. Ele pegou o título dessa peça, O Terraço das Audiências do Luar, ele retirou isso de uma manchete de jornal sobre a coroação do rei da Índia.

É a primeira vez que eu gravo, que eu tenho a oportunidade de gravar esse tipo de programa, em que eu posso tocar bastante e também comentar sobre o que eu vou tocar. E tá sendo um prazer muito grande fazer isso. Às vezes, quando a gente vai tocar em televisão, por exemplo, muitas vezes a gente não tem a chance nem de conhecer o instrumento, e daí tem toda aquela pressão de tu ter que fazer as coisas na hora. E aqui eu ainda tive um tempo para conhecer ele, para realmente ver como é que esse instrumento reage. E isso foi um momento muito bonito, porque é como duas pessoas se conhecendo, né? Então, acho que foi muito bom, e por mim eu ficaria horas aqui tocando mais para vocês, porque foi realmente muito prazeroso.

Agora eu vou tocar o prelúdio número 12 do segundo livro de prelúdios de Claude Debussy, que se chama Feux d'artifice, ou Fogos de Artifício. Aqui o Debussy, ele simula a poesia e também o lado ruidoso dos fogos de artifício, e tem muita pirotecnia musical nessa peça.

0: Toquei agora o prelúdio 12 de Claude Debussy, Feu d'artifice, Fogos de Artifício. 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
0: Eu acho muito legal, uma parte dessa profissão de pianista, que é conhecer novos pianos onde a gente vai, né? Por um lado, é a nossa maldição, e por outro, é a nossa bênção. Eu sempre digo isso, porque pode ser muito angustiante tu estar num instrumento que tu não conhece, e cada vez que tu vai tocar num lugar novo, tu tem que te habituar àquele instrumento, e tu e o instrumento precisam se conhecer, né? Então é como se tu acabasse na jornada descobrindo novas coisas sobre ti mesmo, porque é como se relacionar com uma pessoa, né? Se relacionar com um instrumento. Então, o que acontece é que acaba virando uma bênção, porque a gente descobre coisas novas a cada vez que a gente toca num instrumento novo. E foi mais ou menos o que aconteceu hoje aqui na rádio, que eu já tinha tocado aqui há uns, acho que já 3 anos, provavelmente. Mas eu não tinha uma lembrança tão clara, porque eu toquei uma peça muito curta e não toquei tanto, e hoje foi muito prazerosa a experiência, assim, de ver o tipo de sonoridade que é típica do instrumento, porque cada instrumento tem uma alma própria, né? E a gente vai aprendendo como fazer cada tipo de som nele, como manipular ele de maneiras diferentes, e eu acho que ele responde muito bem. E claro que é sempre uma honra quando a gente pensa em todo mundo que já tocou aqui, né? Que a rádio da universidade já teve tantas presenças ilustres de grandes músicos e tantos programas ilustres que foram gravados aqui, que fizeram história, que foram tão importantes aqui para Porto Alegre e para o Brasil.

Agora eu vou tocar uma peça que foi composta em 1903, também por Claude Debussy, e que se chama L'Île Joyeuse, A Ilha Feliz. Essa peça foi baseada na ilha de Cítera, que é uma ilha do amor na mitologia grega, onde existe é celebrado todo

tipo de prazer carnal. E o Debussy conta uma história de uma viagem para essa ilha, nessa obra. Então a gente ouve muito som de água e muito som, muita dança envolvida.

Ouvimos agora Lil Joyeuse, de Claude Debussy, uma peça muito virtuosística que também foi uma homenagem ao quadro A Embarcação para a Cítara, de Jean-Antoine Watteau, que era um pintor barroco francês.

0: Nesse repertório que eu toquei hoje, eu acho que o Debussy ele explora muitas coisas que são pianísticas mesmo, que são de ressonância. Essa mistura dos sons, ele usa muito da ressonância para fazer isso, e também alguns acordes que ele constrói são todos baseados na série harmônica, no que ressoa, porque o instrumento é o piano é um instrumento que ressoa, né? Ele é um corpo que ressoa, assim como o nosso corpo ressoa quando a gente ouve uma coisa com muita atenção ou quando a gente toca uma coisa. Então, essa coisa da ressonância para mim é um grande atrativo também. Em peças como La Terrasse des Audiences, a gente pode ver a influência que o Debussy teve do gamelão, né? Que no fim do ali no fim do século XIX ele assistiu uma orquestra de gamelão que veio para Paris, lá de Bali, da Indonésia, ele ficou fascinado com aquele instrumento de percussão que tinha sons que eram percussivos, mas que ao mesmo tempo ressoavam e soavam tão redondos e tão metálicos. E é essas sonoridades que ele vai trazer para o piano. Então, muitas vezes a gente tem que fingir que o piano é um instrumento de percussão e usar os pedais e ver como é que a gente vai achar outras sonoridades. Então, a gente toca muitas coisas quando a gente toca piano.
1: O encontro do pianista André Goubert com o Grotrian Steinweg da Rádio da Universidade foi o primeiro que gravamos para essa temporada, no dia 16 de julho de 2019. Produção e apresentação dos jornalistas André Grassi e Ana Laura Freitas. 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Para ouvir edições anteriores, acesse o blog urgs.br/pianoforte. Depois do recital de André Goubert, o programa Piano Forte de hoje traz outras interpretações registradas no piano Grotrian Steinweg de 1960, presente no estúdio auditório da Rádio da Universidade. Vamos ouvir um dos maiores pianistas brasileiros, Roberto Sidon, no tempo em que ele produzia o programa Brasil Musical, aqui na Rádio da Universidade. As três peças que vamos escutar fazem parte de uma edição do programa dedicada à música de piano feita por autores brasileiros para crianças e jovens. Primeiro, de Oscar Lourenço Fernandes, Berceuse da Boneca Triste. Em seguida, de Fructuoso Viana, Acalanto para piano. E, finalmente, de Francisco Mignone, Pequena Valsa de Esquina para piano.

0: Ouvimos o pianista Roberto Sidon interpretando Berceuse da Boneca Triste, de Oscar Lourenço Fernandes, Acalanto para piano, de Fructuoso Viana, e Pequena Valsa de Esquina para piano, de Francisco Mignone. As três peças foram gravadas pelo pianista no piano Grotrian Steinweg da Rádio da Universidade Federal do Rio Grande do Sul e transmitidas originalmente em 10 de agosto de 1964, no programa Brasil Musical, que Roberto Sidon produzia aqui na emissora. Gravação em fita magnética, conservada por Flávio Oliveira e restaurada pelo engenheiro Marcos Abreu.
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3: Zero Hora.
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5: Olá, ouvinte Arte Clube. Na próxima hora, nosso assunto é arte e cultura. E no Arte Clube de hoje, vamos conhecer o espetáculo musical Restinga de Canudos, que revisita a Guerra de Canudos por um ângulo pouco explorado. Em vez de focar em Antônio Conselheiro ou nos combates, ele mergulha no cotidiano dos moradores anônimos de Belo Monte, as professoras, os agricultores, indígenas, beatos e cantadores. No palco, um grande elenco reúne atores, músicos e compositores de diferentes regiões do Brasil, com música ao vivo e elementos da cultura popular brasileira. Também temos os destaques da nova MPB, o songbook em homenagem a Arnaldo Antunes, o disco do dia com canções de Paulo Leminski e agenda cultural e muito mais.
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5: E o nosso garimpo musical traz toda semana as joias da nova MPB. Cantora, compositora, produtora e atriz Amanda Magalhães é uma das vozes em ascensão na nossa música, transitando entre a MPB, o R&B, o pop e a música latina. O álbum de estreia dela, Fragma, de 2020, trouxe colaborações com Seu Jorge e Lineker. E é a faixa O Amor Te Dá chegou a integrar a trilha da novela Mania de Você, da TV Globo. Já em Maré de Cheiro, disco de 2023, a Amanda ampliou sua sonoridade unindo ritmos brasileiros a influências eletrônicas. E teve participações aí da Açucena, Lourdes da Luz, banda Black Rio e As Filhas de Barátio. E agora ela lança Era Uma Vez o Amanhã, com a faixa A Canção Pra Te Amar no Fim do Mundo, uma parceria com Chico César e a rapper Bione. Já a Júlia Guedes é cantora, compositora, multi-instrumentista e artista visual, nascida em Belo Horizonte e criada também em Conceição do Mato Dentro. A música da Júlia, né, parte do piano e da voz, mas se expande para produção, arranjo e direção artística. Ela passa pela canção mineira, claro, afinal ela é neta de Beto Guedes, e se aproxima do rock progressivo, da música latino-americana e do pop contemporâneo. Vencedora do BDMG Jovem Instrumentista em 2023, ela circulou com o espetáculo Vermelho e Sem Nome, e agora faz estreia fonográfica com o álbum Vermelho. Vamos ouvir esses dois novos talentos da MPB.
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0: Ouvimos aí Júlia Guedes dando orgulho ao avô Beto Guedes em Notas de Avião. Antes, Amanda Magalhães com Chico César e Bione, Canção para te amar no fim do mundo. Esses foram os destaques da nova MPB de hoje.
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0: O novo espetáculo revisita a Guerra de Canudos por um ângulo pouco explorado. Em vez de focar em Antônio Conselheiro ou nos combates, Restinga de Canudos, da Companhia do Tijolo, mergulha no cotidiano dos moradores anônimos de Belo Monte, professoras, agricultores, indígenas, beatos e cantadores. A proposta é lembrar Canudos dos comuns, das pessoas que resistem e inventam formas próprias de viver, não apenas a Canudos do Massacre. No palco, um grande elenco reúne atores, músicos e compositores de diferentes regiões do Brasil, com música ao vivo e elementos da cultura popular brasileira. Vencedor do prêmio APCA de Melhor Direção, o espetáculo faz temporada na Arena do Sesc Copacabana, no Rio, até 13 de setembro. Vamos bater um papo com o Rodrigo Mercadante, que assina a dramaturgia junto com o Dinho Lima Flor. O Rodrigo conta como é o olhar da peça sobre a Guerra de Canudos.
2: Bom, a Companhia do Tijolo buscou criar um espetáculo, uma dramaturgia, uma encenação que levasse em consideração depoimentos e documentações que mostrassem o ponto de vista dos habitantes do Arraial de Belo Monte, que era como os conselheiristas chamavam Canudos, né? E que dessa maneira se desviasse um pouco e criasse uma visão alternativa à visão de Euclides da Cunha. É um pouco a partir disso que a gente cria esse espetáculo.
0: A Guerra de Canudos durou de 1896 a 1897 e foi um conflito no interior da Bahia entre tropas do governo republicano e os moradores do Arraial de Belo Monte, liderados pelo líder messiânico Antônio Conselheiro. Após resistir a três expedições militares, a comunidade foi arrasada por uma quarta ofensiva, resultando no massacre de milhares de sertanejos. E o episódio foi

0: eternizado pela obra Os Sertões, de Euclides da Cunha. Na peça Restinga de Canudos, duas professoras conduzem a narrativa e simbolizam o papel da educação na formação da consciência crítica e ajudam a costurar as histórias dos diferentes moradores da comunidade. O dramaturgo Rodrigo Mercadante conta que a ideia é mudar a perspectiva da narrativa mais conhecida sobre Canudos para o ponto de vista da população.
1: É uma das perguntas que a gente tenta responder com a encenação é justamente como e por que recontar a história de Canudos, que é uma história sobre um acontecimento que já foi muito discutido na história, já foi discutido no cinema, em peças de teatro, por grupos de teatro. Então, para que e como recontar essa história? E, basicamente, a gente construiu um espetáculo que busca contar Canudos não a partir da tragédia do massacre unicamente, mas a partir da ideia de construção de alternativas possíveis de vida em condições adversas. Canudos, antes de ser guerra, foi a construção de um lugar onde as pessoas podiam viver com dignidade. Então, basicamente, a gente busca recontar a história de Canudos dessa perspectiva. Da perspectiva do que Canudos tem como vencedor na história e não a partir unicamente do massacre.
0: A Companhia do Tijolo é de São Paulo e nasceu em 2008 e tem como bases o teatro, a música e a poesia para revisitar personagens e episódios da história brasileira. E eles têm, inclusive, um núcleo musical dedicado à pesquisa das relações entre sonoridade e dramaturgia. O dramaturgo Rodrigo Mercadante conta como a música e as manifestações culturais populares estão presentes na peça Restinga de Canudos.
1: Ao longo desses quase 20 anos em que a companhia existe, algumas coisas ficaram muito marcadas na construção da nossa linguagem. Em primeiro lugar, a música, né? A companhia é composta de muitos atores e atrizes músicos e vice-versa, né? Então, isso é a forma primordial que a gente busca desenvolver. Poderia-se dizer que é uma espécie de musical popular brasileiro, que busca sua inspiração em grupos como o Teatro Vento Forte, ou mesmo em espetáculos como Arena Canta Zumbi, Arena Canta Tiradentes, do Teatro de Arena. E as manifestações populares, porque dentro são grandes fontes de inspiração, inclusive na maneira dos atores e atrizes atuarem, e das músicas serem executadas e dramaturgia ser construída. A gente gosta de pensar os artistas da Companhia do Tijolo muito como brincantes. Então, nisso, existe uma inspiração muito grande nos brinquedos populares, né? Nas festas. Nós não buscamos reproduzir as festas e as danças e as músicas populares, a gente busca trazer, vamos dizer assim, uma espécie de essência brincante dessas manifestações na construção da nossa linguagem.
0: Conversamos com Rodrigo Mercadante, um dos autores do musical Restinga de Canudos. Obrigado pela participação aqui no Arte Clube. O espetáculo faz temporada na Arena do Sesc Copacabana, no Rio, de 20 de agosto a 13 de setembro, com sessões às quintas e sextas, às 8 da noite, e aos sábados e domingos, às 6. E Rodrigo reforça o convite para você.
1: A gente queria convidar todo mundo a aparecer para assistir esse espetáculo, Restinga de Canudos, que é um mergulho na história do Brasil, com muita música, com muita dança, com muita festa. O espetáculo vai até o dia 13 de setembro, no Sesc Copacabana, na Arena, de quinta a domingo, às quintas e sextas, às 20 horas, aos sábados e domingos, às 18 horas. Por isso, apareçam para cantar e celebrar com a gente a existência do Arraial de Belo Monte.
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0: O nosso disco do dia, na verdade, são dois discos que trazem composições do poeta curitibano Paulo Leminski. O primeiro é um lançamento. Em 2014, a Estrela Leminski, filha do poeta, lançou o álbum Leminski Canções, com letras do pai em parceria com outros músicos. Agora ela lança Completamente Poeta, Leminski Canções 2, com lado não tão conhecido do autor, canções que tiveram letra e também a melodia compostas por ele. O álbum traz 10 inéditas e uma regravação e traz várias participações entre Tulipa Ruiz, Manuel Cordeiro, Vitor Ramil e Guilherme Arantes. O segundo disco do dia é Mantra Concreto, lançado em 2024 pelo gaúcho Vitor Ramil. Em um fluxo de inspiração, ele transformou 13 poemas do Leminski em 13 canções e a gente vai ouvir Manifesto, com participação do Toninho Horta na guitarra. Logo depois tem Estrela Leminski com Guilherme Arantes.

0: Você ouviu Estela Leminski e Guilherme Arantes, Energia Solar. Antes, Vitor Ramil e Toninho Horta, Manifesto. Nos nossos discos do dia, com composições de Paulo Leminski.
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0: O compositor, cantor e violonista mineiro Helder Viana desembarca no Rio em grande estilo e estreia seu novo show no Vinícius Bar, em Ipanema, no dia 4 de setembro, na próxima sexta, às 8 da noite. Com direção musical e arranjos do conterrâneo Kiko Continentino, a apresentação vai ter um time estrelado de músicos e vai receber a participação mais que especial da cantora Jane Duboc.
2: Olá, ouvintes do Arte Clube, aqui quem fala é Helder Viana. Gostaria de convidar vocês para o meu show no Vinícius Show Bar. Ele vai acontecer agora no dia 4 de setembro, às 20 horas, na rua Vinícius de Moraes, número 35, em Ipanema, Rio de Janeiro. Estarei ao lado de grandes artistas como Kiko e Jorge Continentino, Márcio Bahia, Jamil Joanes, Lucinha Lima e a participação mais que especial da minha querida parceira de vocais, Jane Duboc. Aguardo todos vocês.
0: E um dos marcos do teatro moderno, A Gaivota, de Anton Chekhov, ganha uma nova leitura na montagem da Armazém Companhia de Teatro e prova que o texto, escrito há mais de 130 anos, continua atual. No elenco, Bruno Lourenço, Fê Bustamante, Isabel Pacheco, Jopa Moraes, Lorena Lima, Patrícia Selonque e Sérgio Machado. A direção é do Paulo de Moraes, com dramaturgia assinada pelo Paulo, com Maurício Arruda Mendonça e o Jopa Moraes, a partir da obra de Chekhov. E o Jopa bate um papo com a gente sobre Gaivota. Bem-vindo ao Arte Clube.
3: Alô, Jansen e ouvintes do Arte Clube. Aqui é o Jopa Moraes, ator e dramaturgo da Armazém Companhia de Teatro.

0: agradeço pelo convite para conversar com vocês a respeito do espetáculo Gaivota. Anton Chekhov, o grande escritor russo, talvez tenha sido o dramaturgo que, em suas peças, em especial em Gaivota, mais tenha se dedicado a escrever sobre pessoas que estão tentando ser pessoas, tentando se sentir realizadas, tentando dar sentido às suas vidas. E nessa busca, elas percebem que muitas vezes aquilo que elas precisam para serem felizes subtrai da felicidade do outro. Então não se trata da jornada individual de um personagem com começo, meio e fim, mas de uma teia de personagens tentando descobrir quais são as suas jornadas nesse mundo. E como essas pessoas são muito diferentes entre si, Gaivota é uma peça de intensas contradições. A gente é apresentado a uma comunidade, a uma espécie de família expandida de artistas, e acompanha momentos de grande alegria e comunhão, e também conflitos que não parecem ter solução. Nos tempos em que a gente vive, em que a gente olha muito mais para baixo, para a tela dos nossos celulares solitários, e muito pouco para frente, para o mundo que existe para a gente construir juntos, Chekhov relembra que não importa quais sejam as nossas ambições individuais, é só em contato com o outro, com carinho, com o desdém do outro, que a gente descobre quem a gente realmente é. Convido a você, Jansen, e ouvintes do Arte Clube para assistirem à nossa Gaivota no Centro Cultural Banco do Brasil. Vai ser uma alegria receber vocês na nossa plateia.
1: É isso aí, obrigado ao Jopa Moraes. O espetáculo Gaivota está em cartaz no CCBB do Rio, de quarta a sexta às 7 da noite e sábados e domingos às 6, até o dia 13 de setembro. E você também pode enviar sua sugestão para a agenda cultural, anote aí o nosso telefone.
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1: Hora do nosso quadro Songbook, com homenagens aos grandes compositores brasileiros. E na sequência, homenagem a Arnaldo Antunes, que faz aniversário no dia 2 de setembro. O Arnaldo Antunes é cantor, compositor, poeta e artista visual. Nascido em São Paulo, ganhou projeção nacional como integrante dos Titãs nos anos 80, mas depois construiu uma sólida carreira solo, marcada pela mistura de música e poesia. Também integrou o grupo Tribalistas, né, ao lado da Marisa Monte e do Carlinhos Brau, se tornou uma das vozes mais criativas e influentes da cultura brasileira. Muita gente boa gravou Arnaldo e a gente começa essa primeira parte do Songbook com Maria Bethânia.

0: Zélia Duncan com Alma, parceria aí com o Pepeu Gomes do Arnaldo Antunes. Antes, Marina Lima do Arnaldo com a Marina Grávida. E antes, Maria Bethânia com A Casa é Sua, na primeira parte do Songbook em homenagem a Arnaldo Antunes. Daqui a pouquinho tem a segunda parte.
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0: Nós vamos agora a Niterói conhecer uma exposição que apresenta elementos do bordado e da folia de reis. A mostra se chama O de Dentro, O de Fora. E fica em cartaz até 1º de novembro. A repórter Carolina Pessoa nos leva até lá.
2: Duas práticas da cultura popular se unem em uma diversificada exposição no Museu Janete Costa, em Niterói, no Rio de Janeiro. A mostra O de Dentro, O de Fora apresenta elementos da Folia de Reis, manifestação religiosa que celebra a visita dos Reis Magos ao Menino Jesus e do rico universo dos bordados. O nome da mostra faz referência à arte de bordar, que nasce dentro das casas, do gesto íntimo, e vai ganhando o mundo, em oposição à Folia de Reis, que vem de fora e vai ganhando a casa, transformando o espaço doméstico em lugar sagrado. Jorge Mendes, curador e responsável pela exposição, explica a ligação entre essas duas formas de arte.
3: Embora o bordado e a folia de reis pareçam manifestações diferentes, eles compartilham muitos pontos em comum, principalmente ligados à casa, né? O bordado está ligado ao interior, ao cuidado, ao tempo, né, dedicado com o tecido, à linha e às histórias ali que são compartilhadas entre gerações. Já a folia, ela está ligada ao movimento, ao canto, as ruas, os encontros promovidos ali pelas comunidades. Mas ambos falam de pertencimento, de memória, de vínculos afetivos.
2: O curador destaca ainda que o bordado e a folia de reis, apesar de tradições antigas, continuam vivos e muito presentes na cultura brasileira, em diversos grupos e manifestações. E que a mostra é um ato de reconhecer essas práticas e as pessoas que se dedicaram a elas.
3: Uma forma de reconhecimento. Tanto o bordado quanto a folia de reis, né, elas chegaram até nós porque muitas pessoas dedicaram tempo, né, trabalho, afeto, para manter essas tradições vivas. Elas são práticas que carregam histórias, ali, modo de viver, que atravessam gerações.
2: Entre os elementos expostos estão indumentárias, um pequeno presépio, bandeiras de folias de reis e bordados diversos, incluindo trabalhos autorais assinados pelos artistas criadores. Jorge Mendes fala sobre a reação do visitante no contato com as obras.
3: Tem sido uma experiência muito emocionante. Desde a abertura, né, com a apresentação da Folia de Reis, o público ficou também muito emocionado. O que mais ouvimos lá dos visitantes são os relatos de memórias despertadas pela exposição, né? Algumas pessoas, elas lembram das mães, das avós. Quando se deparam-se com uma toalha de mesa assim, bordada, vão lembrar daqueles almoços em família. Elas recordam passagens de Folia de Reis assim, pelos seus bairros, né, e comunidades.
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2: E para quem também deseja se encantar e saber um pouco mais sobre essas artes, o endereço é Museu Janete Costa de Arte Popular, na Rua Presidente Domiciano, 178, no bairro de São Domingos, em Niterói. A mostra fica em cartaz até 1º de novembro, com entrada franca. Da Rádio Nacional no Rio de Janeiro, Carolina Pessoa.
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0: No nosso Songbook, a gente traz interpretações de vários nomes da MPB para homenagear um grande artista. E hoje a gente celebra Arnaldo Antunes, aniversariante do dia 2 de setembro. Antes de chamar a próxima sequência, quero agradecer a sua companhia hoje e também agradecer a produção do David Isidoro e os trabalhos técnicos do Eduardo Monteiro. A gente volta amanhã e a gente te deixa na sequência com Marisa Monte, Ana Rato e Adriana Calcanhoto.

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6: Minha amiga Maria Ângela Menezes, produtora de teatro, viu-se outro dia diante de uma situação nada incomum em sua profissão. A menos de 2 horas da estreia, e justamente na noite que o espetáculo seria visto pelos críticos, pelos patrocinadores e pelos seus convidados, ela foi informada de que o ator principal, ao se preparar para sair de casa, escorregara no banheiro, batera com o rosto no chão, estava todo inchado e cheio de pontos, e que o substituto dele ainda não estava perfeitamente ensaiado. Detalhe, a peça era um monólogo, e o espetáculo era o ator e mais ninguém. A estreia teve de ser cancelada. Quando acontece algo assim, a vida fica ainda mais difícil para uma produtora nesses tempos em que tudo parece contribuir para manter os teatros vazios. Como esse

0: tipo de imprevisto já lhe acontecera antes, e por ser imprevisto pode ocorrer até nos espetáculos mais à prova de erro, Maria Ângela adotou um antídoto contra o estresse. Quando não está trabalhando e sente que seus nervos começam a se sacudir e a tremeligar, ela simplesmente vai ao cinema. Entra no mais próximo e não quer nem saber qual é o filme, o tema, o ator ou o diretor. Recosta-se na poltrona, tira os sapatos e, com um sorriso nos lábios, atura os comerciais, os trailers, o som em volume para surdos e o exército de mandíbulos mastigando pipoca do seu redor. Aliás, ela também está mastigando sua pipoca. Então começa o filme. E ali ela sabe que nada dará errado. Nenhum ator vai voltar, mesmo que ele tenha acabado de morrer a mãe. Ninguém vai cair no fosso, a luz não vai ter problema, o cenário não vai desabar, a cortina não vai emperrar, o som não vai desprogramar, a corda do violão não vai quebrar. O que tinha de dar errado naquela produção do filme já deu e foi corrigido, tanto que o filme estaria na tela. É a vez de Maria Ângela fechar os olhos e acreditar que durante uma hora e meia o mundo pode ser perfeito, harmonioso e à prova de erros.
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5: Lá vamos nós, começando mais um encontro aqui no programa Circular Brasil de Música Instrumental. Um giro pelo país, conhecendo trabalhos dos mais diversos estilos e influências. É uma vitrine de artistas e discos lançados recentemente ou há muito tempo atrás. Nós não fazemos distinção cronológica aqui. É um mapeamento de tudo que está acontecendo ou já aconteceu na nossa música instrumental brasileira. A cada programa, a gente brinca de fazer uma viagem, indo visitar o artista em sua cidade ou região de origem. E aí, tocamos geralmente entre 3 e 4 faixas de um disco específico de cada artista. Esta é a edição 76 do programa. Pois é, há 76 semanas a gente traz um mapeamento minucioso dos mais diversos talentos do instrumental em nosso país. E hoje a gente tem o violonista e compositor paulistano André Geraisati, com seu inconfundível violão Cordas de Aço, que já esteve presente aqui no programa, mas através de um outro disco dele. Desta vez, vamos apreciar um álbum que tem um número no título, 7989. Logo a seguir, vamos para Belo Horizonte, em Minas Gerais, conhecer o trabalho da dupla Bill Lucas e Marcelo Rocha. São faixas de um disco que eles gravaram chamado Morada, uma trilha sonora montada especialmente para uma das edições do Festival de Dança Contemporânea em Belo Horizonte. E, para terminar, vamos ao estado do Rio de Janeiro, no município de Niterói, visitar o trabalho do pianista e compositor Marvio Ciribelli, através de faixas do disco Vogue Samba Jazz. Então, acomode-se no seu assento e vamos começar a nossa viagem. Ouvidos atentos e coração aberto. O Circular Brasil está no ar. André Geraisati é um expoente do violão brasileiro, ainda mais quando a gente pensa em violão Cordas de Aço. é uma artista extremamente original e que expõe de maneira espontânea todo o seu universo musical através das suas músicas. Esse artista brasileiro, de São Paulo, já esteve presente aqui no programa Circular Brasil em uma edição passada, só que naquela oportunidade ouvimos outras músicas, de um outro disco. Nessa edição de hoje, vamos apreciar faixas de um disco dele que leva um número no título, 7989. Além de violonista e compositor, o André também é produtor e já realizou projetos de peso, de shows itinerantes, com espetáculos de música instrumental brasileira por todo o país, trazendo grandes nomes em sua programação. Todas as músicas do disco são de autoria do André Geraisati, inclusive essas duas que vão abrir os trabalhos da nossa edição de hoje do Circular Brasil. Vem aí Trilha e logo na sequência, Com o Sol nas Mãos.

Este é o programa Circular Brasil de Música Instrumental. Nesse momento, estamos na cidade de São Paulo, visitando o trabalho do violonista, produtor e compositor André Geraisati, através de um disco dele chamado 7989. Estes dois temas que ouvimos agora são de autoria do André, e essa que acabou de tocar se chama Com o Sol nas Mãos, e antes dela, ouvimos Trilha. O André é uma referência no Brasil no que diz respeito ao violão cordas de aço, né? Ele foi um dos fundadores de um trio de violões que fez história na música instrumental brasileira, o Trio Dalma. Eu, inclusive, tenho os discos do Trio Dalma até hoje e eles me inspiraram muito nos meus primeiros anos como músico, como violonista. Todas as faixas desse disco, do qual estamos ouvindo neste momento, o 7989, são de autoria do André Geraisati. Vamos curtir mais duas faixas na sequência. Vem aí agora Agreste e depois Fazenda.

Esse é o som do violonista paulistano André Geraisati. Ele é a nossa primeira atração do programa Circular Brasil de hoje. Estamos ouvindo faixas de um disco do André chamado 7989, um trabalho que traz todo o universo pessoal desse compositor brasileiro. Acabamos de ouvir as faixas Fazenda e antes dela foi Agreste. E de São Paulo, a gente parte direto para a capital do estado de Minas Gerais, Belo Horizonte, para conhecer o trabalho de dois músicos, compositores, que fizeram um disco diferente do padrão que a gente encontra por aqui normalmente no programa Circular Brasil. Eu estou falando dos músicos Bill Lucas e Marcelo Rocha. Morada é o nome do disco do qual nós ouviremos algumas faixas neste momento. Os arranjadores e compositores Bill Lucas e Marcelo Rocha, de Belo Horizonte, registraram esses temas como uma trilha sonora original montada especialmente para uma das edições do Festival de Dança Contemporânea, lá de BH. De vez em quando, a gente traz aqui para o programa alguns trabalhos de trilha sonora, seja para cinema, dança, teatro, TV. Nesse disco, Morada, os dois artistas fazem efeitos vocais e tocam vários instrumentos, além também de receberem outros instrumentistas convidados para dar apoio, né? O Bill Lucas fica por conta do ritmo, toca muitos instrumentos de percussão, repinique, congas, surdo e mais uma série de outros instrumentos. Já o Marcelo Rocha cuida de outros vários instrumentos de sopro, como clarinetes, flautas, saxo soprano, alto e tenor, e ainda também toca os teclados. Vamos ouvir um total de 3 faixas desse disco aqui no programa Circular Brasil de hoje. Vem aí agora uma releitura de Canção do Sal, música do Milton Nascimento. E logo na sequência, Canto a Iemanjá. Essa faixa é de domínio público.

Você está acompanhando o programa Circular Brasil de Música Instrumental. Neste momento, estamos apreciando faixas de um disco chamado Morada, dos arranjadores e compositores mineiros Bill Lucas e Marcelo Rocha. Essa faixa, que a gente acabou de ouvir, se chama Canto a Iemanjá. Ela é de domínio público. E a primeira foi uma releitura de Canção do Sal, música do Milton Nascimento. Vamos para mais uma faixa desse disco e depois seguimos viagem para outra parte do Brasil. Vem aí agora a faixa título do disco, Morada, de autoria de Glaura Lucas.

Essa foi Morada, de autoria de Glaura Lucas. Morada também é o nome do disco do qual nós ouvimos três faixas, aqui no programa Circular Brasil de Música Instrumental de hoje. O disco foi produzido pelos arranjadores e compositores Bill Lucas e Marcelo Rocha, de Belo Horizonte, lá em Minas Gerais. Na verdade, o álbum foi composto especialmente como a trilha sonora de uma edição do Festival de Dança Contemporânea de Belo Horizonte. Os dois artistas tocaram vários instrumentos, o Bill Lucas encarregado da parte rítmica e o Marcelo Rocha encarregado dos sopros, além de contarem com outros instrumentistas convidados para dar um apoio. E, de Belo Horizonte, nós arrumamos nossas coisas e pegamos a estrada novamente. Dessa vez, vamos ao estado do Rio de Janeiro, município de Niterói, conhecer mais de perto a música do pianista e compositor Márvio Ciribelli. Márvio Ciribelli é pianista, compositor e arranjador. Ele é de Niterói, no estado do Rio de Janeiro. Hoje nós vamos conhecer um pouco melhor a música desse artista brasileiro através de um disco dele chamado Vogue Samba Jazz. Nesse álbum existem músicas do próprio artista e também tem umas releituras interessantes. Vamos já começar a ouvir algumas coisas. Primeiro vem um tema de autoria do Márvio Ciribelli, chamado Brienz. E logo na sequência, uma releitura diferente do clássico Apanhei-te Cavaquinho, do compositor brasileiro Ernesto Nazaré.

Neste momento, estamos apreciando a música do pianista, arranjador e compositor Márvio Ciribelli. Ele é de Niterói, no estado do Rio. São faixas de um disco do artista chamado Vogue Samba Jazz. E você está acompanhando o programa Circular Brasil, de música instrumental. Acabamos de ouvir uma releitura de um clássico da música brasileira, né? Apanhei-te Cavaquinho, de Ernesto Nazaré. Antes dela, foi uma composição do próprio Márvio Ciribelli, chamada Briennes. Eu arrisco aqui que talvez o nome seja uma homenagem ao Briennes Jazz Festival, que acontece na Suíça, onde o músico já se apresentou no passado. Vamos agora para mais um tema desse disco, mais uma de autoria do Márvio Ciribelli, chamada Flor do Campo.

0: Essa é a música do Márvio Ciribelli, pianista, compositor e arranjador de Niterói, no estado do Rio de Janeiro. Esse tema que acabamos de ouvir é de autoria dele e se chama Flor do Campo. Aqui no programa Circular Brasil de hoje, nós tivemos a oportunidade de apreciar três faixas de um disco do Márvio, né, chamado Vogue Samba Jazz. E essa que acabamos de ouvir foi a última música do nosso programa de hoje. E a nossa viagem vai terminando por aqui. Muito obrigado pela sua companhia e audiência cada vez mais calorosa. Os trabalhos técnicos do programa são do Rafael Napoleão. 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Basta ir no endereço radios.ebc.com.br. 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E quando estiver lá dentro, procura lá pelo nosso programa, o Circular Brasil. Lá você pode também ouvir todos os programas que já foram pro ar até hoje. E olha que esse aqui é a edição de número 76. Então lá você vai encontrar um verdadeiro mapeamento da música instrumental brasileira. Tá tudo lá. É só entrar e escolher o que você quiser ouvir. Grande abraço para você e até a nossa próxima viagem.
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2: Não quero mais que o rei de Tiro venha apanhar meus pavões pro bem-amado. 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Não consinto que viole a minha brenha carregando as riquezas do Eldorado. 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Pavões de Ofir não mais irão nos barcos para além das

0: Pérea e dos fenícios Marcos. Se Salomão, o amado de Elohim, quer papagaio, araras e saguim, que os vá buscar no Surinã, nos charcos, e não nos campos de Tassimirim.
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4: Duas horas. 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
5: Sonata para piano número 31 em Lá bemol maior, opus 110, de Beethoven. Ao piano, Nelson Freire.

0: Sonata para piano número 31 em Lá bemol maior, opus 110, de Beethoven. Ao piano, Nelson Freire.
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0: Divertimento em Si bemol maior, K287 de Mozart. Orquestra Filarmônica de Berlim, sob a regência de Herbert von Karajan.

0: Divertimento em Si bemol maior, K287 de Mozart, Orquestra Filarmônica de Berlim, sob a regência de Herbert von Karajan.
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0: Trio para clarineta, violoncelo e piano em Lá menor, opus 114 de Brahms. Clarineta, Richard Stoltzmann. Violoncelo, Yo-Yo Ma. Piano, Emmanuel Wax.

0: Trio para clarineta, violoncelo e piano em Lá menor, opus 114, de Brahms. Clarineta, Richard Stoltzmann. Violoncelo, Yo-Yo Ma. Piano, Emmanuel Wax.
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0: Abertura A Grande Páscoa Russa, de Rimsky-Korsakov. Orquestra Filarmônica de Roterdã, regente David Zimmermann.

0: Abertura à Grande Páscoa Russa, de Rimsky-Korsakov, Orquestra Filarmônica de Roterdã, regente David Zimam.
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0: Tchau Romano, o Jovem Egípcio, de Kettleby, Orquestra Sinfônica da Rádio Eslovaca, regência de Adrian Lipper.

0: Tchau Romano, o Jovem Egípcio, de Kettleby, Orquestra Sinfônica da Rádio Eslovaca, regência de Adrian Lipper.
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3: Francisca XV, de Roberto Rutiliano, com Abel Rogantini, Matias Gonzalez e Roberto Rutiliano.

0: Francisca XV, de Roberto Rutiliano, com Abel Rogantini, Matias Gonzalez e Roberto Rutiliano.
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2: Não quero mudar você, nem mostrar novos mundos. Pois eu, meu amor, acho graça até mesmo em clichês. Adoro esse olhar blasé, que não só já viu quase tudo, mas acha tudo tão déjà vu, mesmo antes de ver. Só proponho alimentar seu tédio. Para tanto, exponho a minha admiração. Você, em troca, cede o seu olhar sem sonhos à minha contemplação. Adoro, sei lá porquê, esse olhar meio escudo que, em vez de meu álcool forte, pede água Perrier.
1: De Antônio Cícero, Água Perrier, por Antônio Cícero. 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
4: Quatro horas.
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6: Eu sou Sidney Ferreira, estamos iniciando o programa Sala de Concerto. E nossa

0: Convidada desta sexta-feira é a violonista Maria Aro. Maria, seja muito bem-vinda, uma alegria recebê-la aqui novamente no Sala de Concerto.
1: Oi, Sidney, um prazer imenso poder estar aqui nessa Rádio MEC maravilhosa, dos nossos corações, da cultura brasileira. Bom demais.
0: Especial.
1: Obrigada.
0: Maria Aro é bacharel em música pela Unirio e mestre em música pela UFRJ. Foi professora da Unirio durante 30 anos. Como intérprete, já se apresentou no Brasil e em alguns países do continente americano, Paraguai, Bolívia, Uruguai, Argentina, Equador, Cuba, Peru e Estados Unidos da América do Norte. Estreou e gravou obras de diversos compositores brasileiros, como Nicanor Teixeira, Arthur Verocai, Ricardo Takuchian, Marco Pereira, Vera de Andrade e Davi Corin Chandler. Em 2016, estreou o concerto para violão e orquestra de Arthur Verocai. Em 2017, seu CD Fina Flor, Maria Aro interpreta Nicanor Teixeira, recebeu muitos elogios da crítica musical. E em 2021, tivemos a alegria de receber Maria Aro para uma apresentação aqui no Sala de Concerto, e eram tantas as belezas e assuntos que ela nos trazia que nós prometemos a realização de um outro programa para abordar um tema imenso que mal cabe num programa só, Turíbio Santos e Vila Lobos. Nós agradecemos, Maria, por você ter aceito esse nosso convite. Foi feito no ar, né, naquele programa, e você ali, firme, aceitou.
1: Claro, né? Fazer uma homenagem a Turíbio Santos e a Heitor Villa-Lobos, que são praticamente... Ele é neto de Heitor Villa-Lobos, no sentido...
0: Verdade.
1: Ele mesmo assistiu, né? O Turíbio assistiu, quando ele tinha 14 anos, uma palestra que tinha... Com o Villa-Lobos.
0: Sim.
1: No, ele fazendo a palestra, aquilo marcou ele. Ele era aluno do Pedro II e estava lá.
0: É verdade.
1: A convite do Hermínio Belo de Carvalho. Então,
0: história maravilhosa.
1: Então, é demais.
0: Então, eu gostaria que você nos falasse, antes de começarmos a nossa parte musical, Maria, do repertório que você escolheu para essa edição tão especial do Sala de Concerto.
1: Então, vou tocar Heitor Villa-Lobos.
0: Sim.
1: E Turíbio Santos. Que são mestres, bom, Villa-Lobos, né, esse gênio da música, né, como compositor, mas os dois, o Turíbio, tem uma coisa fundamental para o violão clássico brasileiro. É muito forte a influência deles. Né, a música de Villa-Lobos e o Turíbio, com toda sua carreira maravilhosa, abrindo portas para todos os violonistas.
0: É verdade.
1: Que seguiram.
0: Né? Verdade.
1: Então, é isso.
0: Vamos então começar o programa ouvindo a interpretação de Maria Aro para os 5 prelúdios para violão de Heitor Villa-Lobos.

0: Belíssima interpretação de Maria Aro. Acabamos de ouvir para os 5 prelúdios para violão de Heitor Villa-Lobos. Para você que chegou agora aqui na Rádio Mac, seja muito bem-vindo. Hoje estamos recebendo no Sala de Concerto a violonista Maria Aro. Maria, eu sei que você tem uma coisa muito especial para nos falar dos 5 prelúdios de Villa-Lobos, da sua interpretação desses 5 prelúdios, não?
1: Bom, primeiro, obrigado a todos pela audiência. E é a primeira vez que eu toco os 5 prelúdios, assim, direto. Então é uma estreia para mim,
0: sim.
1: Uma emoção imensa,
0: apanhando
1: em algumas coisas, mas conto com a bondade dos ouvintes. E o primeiro, bom, para quem não sabe, o Villa-Lobos tem uma dedicatória. O primeiro prelúdio foi para o Homem Sertanejo, o segundo para o Malandro Carioca, o terceiro para a Bá, o quarto para o Índio Brasileiro, que tanto está precisando apoio nesse momento.
0: Verdade.
1: E o quinto para a Vida Social Carioca. Esses prelúdios são da década de 50. E eu só queria falar umas palavras que eu acho para mim, traduzem muito bem o que são os prelúdios, que são palavras de Turíbio Santos. Ele diz assim: os prelúdios, no fundo, são retratos musicais. Não de uma pessoa, como costumava fazer Villa-Lobos ao piano, graças à sua fabulosa capacidade de improvisar, mas de um país, de um povo, de um país. Eu estou sem óculos aqui. Uma gama infinita de sentimentos profundamente brasileiros destila nessas 5 peças.
0: Que maravilha. Sensibilidade de um gênio na interpretação de Villa falando de outro gênio, né? Maria, temos algumas participações já aqui. A Cássia Regina Alves, de Niterói. Parabéns pela escolha de hoje no Sala de Concerto. Obrigado, Cássia. Maria, Turíbio Santos, reconhecidíssimo intérprete, também compositor de dezenas de temas, alguns deles homenageando outros violonistas, como Rosinha de Valença. E você nos traz agora uma obra de Turíbio dedicada a outro autor muito importante para a sua trajetória, que é o Nicanor Teixeira, não é?
1: Ah, sim, isso foi uma emoção muito grande quando o Turíbio me apresentou essa música, né? Me mostrou a partitura, que ele tem essa suíte Senhores,
0: sim,
1: onde ele dedicou cada música a um violonista. Eu não estou me lembrando de todos, mas eu sei que tem, óbvio, tem Rafael Rabelo, seu Rafael, seu Ginga.
0: Sim.
1: E agora, desculpa, mas não estou me lembrando de todos. E tem o seu Nicanor.
0: Sim, sim.
1: E que é essa que eu vou tocar para vocês. E eu tive esse presente que ele fez a música chamada Seu Nicanor. Mas dedicou a mim.
0: Que então, maravilha, que presente lindo.
1: Não dei bom dia para ninguém no dia seguinte.
0: Que maravilha. Vamos ouvir então com Maria Aro, Seu Nicanor, obra da suíte Senhores, composição de Turíbio Santos.

0: Que maravilha! Na interpretação de Maria Aro, tivemos Seu Nicanor, obra da Suíte Senhores, composição de Turíbio Santos, que foi dedicada a Maria Aro. Portanto, presente duplo para nós aqui nesta apresentação da violonista Maria Aro no Sala de Concerto. Você está ouvindo o programa Sala de Concerto, nosso encontro de todas as sextas-feiras, hoje recebendo aqui em nossos estúdios a violonista Maria Aro. E você pode participar conosco mandando sua mensagem, pergunta, comentários, fique à vontade, para o nosso WhatsApp, que é o 219-9710-0537. Olha que mensagem bonita aqui que recebemos, Maria. Grato, Maria, nós que agradecemos sua simpatia, qualidade, entusiasmo, excelente programa. Aguardei e a promessa foi cumprida. Estou feliz. É o Antônio Bastos, de Duque de Caxias. Ô, Antônio. Obrigado aí pela.
1: Obrigada, Antônio.
0: Estava ligado lá na sua última apresentação e guardou a lembrança da promessa que fizemos. Maria, eu sei que você quer falar do Turíbio, que é esse mestre, né? Para todos nós. Então, gostaria que você tecesse alguns comentários sobre esse grande nome do violão brasileiro.
1: Sidney, nós tínhamos pensado em conversar, mas eu achei que ia ficar. Não sei para onde iria a conversa de tão longo que é falar sobre Turíbio,
0: Sim.
1: né? Então eu resolvi trazer aqui umas palavras que eu escrevi quando a Unirio tinha uma revista que chamava Cronos e tem um volume apenas dedicado a Turíbio Santos. E eu ajudei a organizar, enfim, fiz a apresentação. Então eu queria ler para vocês essa apresentação que eu fiz nessa revista, que eu acho que para mim resume o meu sentimento pelo Turíbio,
0: Sim.
1: bem grande. Então vou lá, hein? Turíbio, artista, mestre, amigo, irmão. Falar nele só me carrega para emoção, para admiração e, mesmo que seja demais, louvação. Me perdoem os puristas e os céticos. Louvamos a Deus, à vida, à família, aos irmãos de fé que muitas vezes se tornam a real família. Então, sim, louvo Turíbio Santos.

0: com toda a emoção de uma fã que acabou se tornando aluna e espera e sente ser agora amiga e irmã. Nestas páginas, isso é em relação à revista, né? Vocês terão um perfil, um pequeno perfil deste ser humano lindo e ímpar que é Turíbio. Artista do violão que desbravou caminhos como o carro abre alas, vai abrindo portas para todos os violonistas brasileiros, conhecidos ou não, empunhando esse violão solista carregado de sons de Sor, de Bá, de Villa-Lobos e Pernambuco, além da música espanhola, da qual é caliente intérprete, e mesclando-o com os sons fundamentais da música popular brasileira, preludiando, inaugurando, dando os primeiros passos em direção a este futuro real de um violão sem fronteiras que existe no Rio e no Brasil e que inspira músicos de todo o mundo. Turíbio, o intérprete batalhador por novas e brasileiras músicas para nosso violão, que tornou o violão brasileiro uma referência internacional, juntamente com o Du Abreu, Baden Powell e Laurindo de Almeida. Turíbio, educador que, aliando-se a pessoas de visão, vai criando projetos que, mais uma vez, descortinam caminhos para meninos e meninas a quem a música dará norte, paixão e subsistência. Turíbio, administrador do Museu Villa-Lobos, que, com ideias claras e sabedoria na escolha da equipe brilhante que o acompanhou, deu continuidade ao legado de Mindinha Villa-Lobos e transformou o museu em uma força viva no Rio e exemplo para o Brasil. Tenho a felicidade de participar agora nesse. Tô lendo aqui o texto, gente, mas era uma homenagem, mas é uma
1: Sim.
0: homenagem eterna, a este ser veemente e prático, pragmático e visionário, passional e simples, a este maranhense carioca, apaixonado por sua infância na bela ilha de São Luís, a este artista maior do violão e da música brasileira. Turíbio Santos, mestre querido, sou eternamente grata a você, em meu nome e de todos a quem você fez e faz tanto bem por esta tua vida intensa, divertida e dedicada à música e ao violão. Obrigada, Turíbio.
1: Que maravilha, que texto lindo. Salve, Turíbio Santos, nosso grande mestre. Tive a honra também de apresentar alguns anos atrás, quando foi instituído o Dia da Música Clássica, dia 5 de março, nós fizemos a transmissão lá do Museu Villa-Lobos, na
0: Sim, eu
1: gestão de
0: estava lá.
1: Turíbio. Foi lindo,
0: Foi lindo mesmo.
1: né? E Turíbio é isso que você falou mesmo, esse grande batalhador, mestre, incentivador, né? E profundamente conhecedor da obra de Villa. Isso aí indiscutível, né? Lindo texto, Maria. Bom, nós estamos caminhando agora para a última obra deste programa, né? E eu gostaria de pedir a Maria Aro que conte para os nossos ouvintes o caminho para conhecer mais seu trabalho, também sobre seus projetos presentes e futuros. Maria, você está nas redes sociais, né? Canal no YouTube.
0: É, tem canal no YouTube, no meu nome é Maria Aro, é com H, né?
1: Uhum.
0: Haro. Tá no Facebook, Instagram, coisa. No Spotify tem meu disco de Nicanor Teixeira, é só procurar Nicanor Teixeira por Maria Aro, tá lá. E, bom, projetos é tocar, tocar, tocar, e várias futuras gravações, se Deus quiser, e tá aí na vida, aprendendo a tentar tocar essas seis cordas da
1: Nossa,
0: melhor maneira possível.
1: toca maravilhosamente bem, é uma mestra para todos nós. Violão maravilhoso de Maria Aro, reconhecido internacionalmente. Maria, nós teremos agora a interpretação para a Suíte Popular Brasileira, e você começou esse recital com os Prelúdios de Villa, obras escritas já na maturidade do compositor. Mas já a Suíte Popular é formada por temas que começaram a ser escritos na juventude,
0: É, Sidney,
1: não é?
0: ela.
1: De Villa, e é uma confusão aí, porque, na verdade, ao longo do
0: É.
1: tempo, tem umas as obras, já foram escritas algumas obras já na maturidade, né?
0: Exatamente. Ele foi amadurecendo por
1: Exato.
0: praticamente 30, 40 anos, até a publicação que foi, acho que 55, por aí, 1955.
1: Uhum.
0: Então, uma obra que começou em 1908 ou 12, com um início, né, de temas e coisas, ela perpassou décadas.

0: Então, é a Mazurca Choro, o Xote Choro, a Valsa Choro, a Gavota Choro e o Chorinho.
1: Sim.
0: Então, é isso,
1: É
0: vamos em
1: isso.
0: frente. E
1: E
0: lógico que tem uma ligação
1: com a música popular, né?
0: do Villa-Lobos com o seu crescimento no Rio de Janeiro, quando ele tocava e convivia com muitos músicos, né? Isso, a música tanto do interior quanto o que ele procurou fora, indígena, e a música urbana, tudo isso alimentou, né? E o Villa-Lobos não é um. Era um, eu não falo que seja um liquidificador, para mim é um tornado, sabe? Aqueles
1: Sim.
0: tornados, e vai passando, vai levando tudo para cima e misturando tudo. Então, o
1: Sim.
0: Villa-Lobos é aquilo. E aí ele mistura e sai a criatividade dele em cima de tudo que ele
1: De uma forma
0: digeriu, né?
1: refinadíssima,
0: É,
1: inteligentíssima, né?
0: genial.
1: Maria, agradeço mais uma vez o seu carinho conosco, com a Rádio MEC estar aqui, mais uma vez no Sala de Concerto,
0: Isso.
1: trazendo esse repertório de Villa-Lobos e Turíbio Santos, viu? Uma alegria nossa, de toda a equipe da Rádio MEC, recebê-la mais uma vez aqui.
0: Ah, para mim é uma emoção muito grande e uma alegria também imensa poder estar com você, Sidney. E Sidney, e agradeço a Adriana Ribeiro, ao Ed e a todos vocês aqui da Rádio MEC pela força no trabalho. E
1: É
0: vida
1: isso.
0: longa à Rádio
1: Vida
0: MEC
1: longa,
0: e
1: Rádio
0: à
1: MEC.
0: arte brasileira.
1: É isso.
0: Beijos. E, claro, um grande abraço a quem estiver assistindo. Muito obrigado e todo o meu carinho para vocês. Felicidade para todos.
1: É isso. E antes de anunciarmos, portanto, a última obra, você já sabe, Maria já nos disse aí, lembramos, agradecemos a você que nos acompanha pelo rádio, pela internet, nas demais plataformas. Continue conosco em nossa programação. Logo ficaremos agora então com a suíte popular brasileira de Villa-Lobos, nos movimentos Mazurca Choro, Scottish Choro, Valsa Choro, Gavota Choro e Chorinho. Ao violão, nossa convidada, Maria Aro.

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3: Cinco horas e dois minutos.
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5: Eu sou Sidney Ferreira e está começando o programa Sala de Concerto. Nossa convidada do programa de hoje é a soprano Chiara Santoro, acompanhada do pianista Edvan Moraes. Sejam muito bem-vindos.
6: Muito obrigada pelo convite, a gente está muito feliz de estar aqui, podendo cantar, podendo compartilhar um pouquinho de música brasileira, de ópera e conversar um pouco sobre arte.
5: Alegria nossa de recebê-los também.
7: Prazer pra gente estar aqui.
5: Seja bem-vindo. Bom, a soprano Chiara Santoro é bacharel em canto pela Unirio, com pós-graduação no Conservatório Santa Cecília de Roma. Chiara aperfeiçoou-se no Opera Studio da Academia Nazionale de Santa Cecília, integrou a Academia de Ópera do Teatro São Pedro, em São Paulo, onde debutou como a moça na ópera inédita O Menino e a Liberdade, de Ronaldo Miranda. Também atuou como Susana em As Bodas de Fígaro, no Teatro Municipal do Rio de Janeiro, entre outros inúmeros recitais e concertos. Recebeu também prêmios em sua carreira, como o primeiro prêmio no 7º Concorso Nazionale di Canto, AGI MUS, em Roma, e o Concurso Maria Callas, 2013, em São Paulo. Bom, antes de conversarmos com Chiara Santoro para conhecer mais sobre sua trajetória e seus projetos, vamos ouvir a música que nos traz. Ouviremos Nesta Rua, em adaptação de Vila Lobos.

0: com a soprano Chiara Santoro e o pianista Edivan Moraes, diretamente de nossos estúdios, tivemos Nesta Rua, obra de domínio público em versão de Villa-Lobos. Bom, antes de começarmos a conversar com Chiara, eu gostaria de deixá-la à vontade, porque Chiara tem uma homenagem muito bonita a fazer no início do programa para uma pessoa muito especial.
1: Obrigada.
0: Muito especial também para nós aqui da Rádio MEC, especial para Sala de Concerto, né, Chiara?
1: Exatamente. Eu queria aproveitar para dedicar esse recital hoje ao querido Lauro Gomes, que sempre foi um grande incentivador dos cantores líricos e um grande amigo. Inclusive, algumas das áreas que eu vou cantar aqui foram escolhas dele, assim, para o meu repertório. Então, eu fico muito feliz de estar aqui e eu acho que todos têm esse carinho muito grande pelo Lauro, né?
0: Verdade.
1: Mas que fica aí um legado de coisas que ele produziu e que ele estimulou. Então, eu queria dedicar esse recital hoje a ele.
0: É uma merecidíssima homenagem para o nosso querido Lauro Gomes, sem dúvida. O legado dele, como você diz, está aqui hoje no Sala de Concerto, exatamente esse programa que se mantém, né, que foi criação do nosso querido Lauro Gomes. Bom, Chiara, antes de falarmos sobre o repertório que você nos traz hoje, eu gostaria que você contasse aos nossos ouvintes como é que a música entrou na sua vida e quando é que você decidiu que seria o seu trabalho.
1: Olha, eu comecei muito nova fazendo musicalização, um trabalho muito bonito de musicalização infantil da Agnes Mosso, que já tem mais de 35 anos esse trabalho, e ela trabalha com crianças, desde bebês até 18 anos, né? Então, eu comecei nesse curso de musicalização cantando no coral da Agnes. E aí é engraçado falar de como eu decidi fazer isso da minha vida e conectar com o Villa-Lobos, porque foi a partir de um convite da Karen Acioli, que é uma diretora de teatro, para integrar um espetáculo sobre a vida do Villa-Lobos, que eu comecei a trabalhar com o canto. Que isso, assim, que eu tinha 13 anos, né? Na época eu fui chamada para cantar, fazer um papel de uma das namoradas de Villa-Lobos, e eu cantava melodia sentimental, e ali eu me apaixonei mais ainda por esse ofício, né, de cantar em cena. E eu vi que aquelas pessoas que estavam envolvidas no projeto, elas trabalhavam com aquilo que eu tinha paixão, né? Então eu vi que aquilo que eu gostava muito era uma profissão. Então acho que ali
0: Sim.
1: foi um divisor de águas de, ah, isso que eu quero fazer então, já que é um trabalho,
0: Sim.
1: vamos trabalhar
0: Com aquilo que você
1: com aquilo que a gente
0: gosta e que
1: gosta.
0: se sente bem, nada melhor que isso, sem dúvida nenhuma. Você nos traz um programa hoje, em duas partes: a primeira com canções de câmara brasileiras e a segunda com árias de ópera. E eu gostaria que você nos falasse sobre essa escolha, Chiara.
1: Bom, eu amo a música brasileira e a poesia, né? A gente traz algumas canções aqui com poesia do Vinícius de Moraes, por exemplo. E é uma coisa que sempre me acompanhou. Inclusive, quando eu fui, morar em Roma para fazer o mestrado, eu fiz muitos concertos lá de música brasileira, né? Era uma coisa que eu sentia também que tinha uma recepção muito grande. Então, foi um repertório que eu fui, gostando de fazer, e assim, eu tenho uma paixão muito grande. E a ópera, que é o carro-chefe, assim, do cantor lírico, né? Que a
0: Sim.
1: gente gosta de estar em cena com tudo que tem direito, com figurino, com iluminação, com
0: Claro.
1: cenário e movimentação. Então, é o lado do teatro também. Então, quis trazer um pouco, desses dois mundos, mas que fazem parte
0: Sim.
1: do repertório que eu gosto de trabalhar.
0: Maravilha. Bom, vamos então seguir ouvindo nossa convidada, Chiara Santoro, e teremos agora exatamente duas canções de Cláudio Santoro com letras de Vinícius de Moraes, que é o Acalanto da Rosa e Ouve o Silêncio.

Ouvimos na belíssima interpretação da soprano Chiara Santoro, acompanhada pelo pianista Edivan Moraes, Acalanto da Rosa e Ouve o Silêncio, canções de Cláudio Santoro com letras de Vinícius de Moraes. Este é o Sala de Concerto. Chiara, nós teremos agora a honra de ter com vocês uma estreia, uma canção do compositor, regente e professor Guilherme Bernstein. Aliás, não há

0: primeira obra de Guilherme que você apresenta, né? Eu gostaria que você nos falasse, então, dessa obra, né, que é Por Amar, e da sua relação com o compositor Guilherme Bernstein.
1: Na verdade, nós nos conhecemos quando ele me convidou para cantar numa ópera do Mário Ferraro. Eu nem estava na Unirio ainda, uma ópera que se chamava Noite, e ele estava regendo. E aí nos conhecemos então. Depois, na Unirio, trabalhamos, ele foi maestro, regiu alguns trabalhos lá dos alunos, e a gente começou a ter uma relação muito legal, e sempre gostei das obras dele. Na própria Unirio cantei algumas coisas suas. E aí, durante esse momento agora de pandemia, fui revisitar coisas que ainda não tinha cantado, estudar um repertório novo, e acabei entrando em contato com o Guilherme, e ele me sugeriu esse ciclo. Então, essa é a terceira canção de um ciclo que eu já cantei a primeira, a gente gravou para um projeto também na internet, e agora estamos apresentando a terceira canção do ciclo, Por Amar.
0: Em primeira mão
1: Em
0: aqui,
1: primeira
0: no
1: mão.
0: Sala de Concerto. Que maravilha! Vamos ouvir então com a soprano Chiara Santoro, acompanhada pelo pianista Divan Moraes, Por Amar, de Guilherme Bernstein.

0: Ouvimos em primeira mão Por Amar, de Guilherme Bernstein, na interpretação da soprano Chiara Santoro, acompanhada pelo pianista Edivan Moraes. A próxima obra, Chiara, do seu repertório é uma ária de uma ópera de Ronaldo Miranda, ópera que você estreou em São Paulo. Eu gostaria que você nos falasse, então, sobre essa ópera e o seu personagem.
1: Essa ópera, O Menino e a Liberdade, são quadros onde alguns personagens expressam situações de conflito, onde eles gostariam de ter liberdade na vida e se sentem presos por alguma questão social, né? Uma obra muito bonita, com melodias lindas, né? O Ronaldo, ele tem, assim, essa genialidade. E foi um prazer poder estrear, fazer o papel da moça. Começam todos esses personagens numa lotação, né? Uhum. E eles estão cada um no seu mundo e depois a gente vai descobrindo o que eles estão pensando. E essa personagem, ela está um pouco apaixonada ou interessada num rapaz que está sentado ao lado dela, mas ela não pode ser livre para expressar o que ela sente, né? Ela tem essa coisa um pouco da repressão do desejo feminino. Então, ela fala que ela gostaria de ser livre, que ela queria ter nascido uma andorinha. Então, essa área se chama Área das Andorinhas. Tem outras cenas muito bonitas, mas essa é a personagem, a moça.
0: Sim.
1: E é muito legal poder estrear, né, uma ópera que nunca foi feita ou gravada, porque a referência não tem uma referência a não ser a partitura, as ideias que o compositor
0: Sim.
1: traz, que o maestro traz. Então,
0: ou seja, uma construção sua
1: ali
0: primeira.
1: É uma construção
0: primeira,
1: de um processo,
0: né?
1: Muito rico, muito gratificante.
0: E a ópera na sua carreira tem uma importância enorme também, aliada a essa questão do canto dos compositores, né? Mas as áreas e a ópera de uma forma geral tem uma importância muito grande na sua formação. Como é que você equilibra ela na balança das suas preferências de trabalho?
1: Olha, se eu pudesse, seria maravilhoso trabalhar só com ópera, porque
0: Sim.
1: realmente é ali onde a gente junta a técnica, como eu falei, com a técnica, com o teatro, com estar em cena, com estar envolvido numa produção, que a gente é aquela pecinha de engrenagem para contar uma história. E eu tenho essa coisa de ter estudado teatro, de gostar muito da parte do teatro e tal. Então, assim, seria o ideal, mas a gente sabe que o mercado de ópera no Brasil, ele é um pouco mais reduzido, tem muita coisa boa, tem muitos cantores incríveis, então é um mercado, digamos, competitivo por ser restrito, né? E a gente fica ali torcendo para conseguir
0: Sim.
1: emendar produções, ser chamada, fazer audição, mas o cantor de ópera aqui no Brasil, ele acaba fazendo um pouco de tudo, né?
0: Sim.
1: Trabalhando com aulas, com concertos, com recitais, com teatro, com... enfim, o que...
0: Você acha que o público hoje de ópera, ele se mantém como ele era algumas décadas atrás? Ou houve uma renovação? Você percebe o jovem, de uma certa forma, mais interessado pela ópera? Você, como professora, como é que
1: sim.
0: você vê isso?
1: Acredito que sim, porque eu acho, inclusive, que essa onda de teatro musical, né, no
0: uhum.
1: Brasil, desculpe, ela acaba trazendo esse interesse para a história cantada, né, para você assistir um enredo cantado. Então, isso vai aproximando o público jovem de ir ao teatro assistir histórias cantadas e, consequentemente, gostar de vozes, gostar, né, de cantores e querer ter essa

0: essa experiência também do canto não amplificado, que é muito bacana. A diferença entre o teatro
1: Verdade.
0: musical, muitas vezes, e a ópera está ali na não amplificação, né? Não tem. Então, assim, esse impacto de ouvir uma orquestra, uma voz ao vivo, eu acho que isso pega os jovens também. Quando eles vão à ópera, eles se apaixonam.
1: Legal, bom saber que esse público está se renovando, né? A importância disso para a música é fundamental, né? Renovação de público. Bom, a próxima obra, então, do seu repertório é uma ária de uma ópera de Ronaldo Miranda, uma ópera que você estreou, como você já nos disse. Vamos ouvir, então, com a soprano Chiara Santoro, acompanhada pelo pianista Edvan Moraes, Ária das Andorinhas, da ópera O Menino e a Liberdade, de Ronaldo Miranda.

0: Ouvimos a ária das Andorinhas, da ópera O Menino e a Liberdade, de Ronaldo Miranda, na interpretação da soprano Chiara Santoro, acompanhada pelo pianista Edvan Moraes. Realmente, Ronaldo Miranda é maravilhoso, né? Ele diz: as andorinhas voam livres e os urubus também, eles planam. Coisa linda isso, né?
1: É lindo.
0: É lindo demais. Ou seja, o urubu não é relegado a segundo plano, não. Ele também
1: Não,
0: está no
1: ele
0: mesmo
1: também é.
0: nível de direito e de igualdade, é isso mesmo. Bom, Chiara, a partir desta parte do programa agora, nós teremos algumas áreas de ópera com você e Chiara vai nos contar um pouco da cena em que essas áreas acontecem, começando com Una voce poco fa, do Barbeiro de Sevilha, de Rossini.
1: Olha, essa é a área da Rosina. Eu gosto muito das óperas cômicas porque a gente tem essas personagens que elas conseguem subverter um pouco a ordem social, as leis, né? Esse controle, né? A gente falou de liberdade, então a gente vê muito isso nas áreas de personagens de ópera cômica, que as mulheres conseguem ter um pouco mais de liberdade, assim, fazendo um pouco prevalecer a sua vontade. A Rosina, ela é essa personagem. Ela se apaixona pelo Lindouro, que ela escuta a voz dele pela janela, cantando para ela. Só que, na verdade, é um conde. Mas ele não se diz conde, ele se diz Lindouro. E ela fica apaixonada por esse nome, Lindouro. Que nome! Eu estou apaixonada por esse Lindouro. E ela fala: eu sou dócil, eu sou obediente, eu sou muito boazinha, mas se você pisar no meu calo, eu me torno uma vespa, uma víbora. Ela tem essa coisa de querer dizer que ela é boazinha, mas se pegarem no calo dela, ela vai
0: Sim.
1: fazer armadilhas e preparar coisas para poder sair da situação e conseguir o que ela quer.
0: Maravilha. Vamos então ouvir
1: Una voce poco
0: Una
1: fa.
0: voce poco fa, do Barbeiro de Sevilha, de Rossini, na interpretação de Chiara Santoro, acompanhada por Edvan Moraes ao piano.

0: Bravíssimo. Esta foi uma voce poco fa, do Barbeiro de Sevilha, de Rossini, na interpretação da soprano Chiara Santoro, acompanhada pelo pianista Edivan Moraes. Chiara, nós vamos ter agora Caro Nome, da ópera Rigoletto de Verdi. De que personagem é essa área?
1: Essa é uma área da Gilda. A Gilda, ela é a filha do Rigoletto, né, do título da ópera. E a gente vê aqui, já é uma tragédia, né? A gente vê a mesma situação da Rosina. Ela ouve esse nome, Gualtier Maldé, que na verdade é o Duque de Mantova, que diz para ela que é um rapaz pobre, está apaixonado. Ela se apaixona por ele e fica apaixonada por esse nome que ela escutou. Então a gente tem uma situação muito parecida. Sim. Porém, essa aqui não acaba bem. A Gilda, no final, coitada, ela morre assassinada pelo próprio pai. Eu tô dando spoiler porque a ópera todo mundo já conhece. Sim. Então a gente tem uma situação completamente oposta para um momento de paixão, na cena da paixão aqui, né? No Caro Nome, que é, remete também à mesma coisa da Rosina. Na voz, eu ouvi uma voz falando para mim, Lindoro, e ela fala: que nome maravilhoso é esse? Né? Então a gente tem duas situações muito parecidas desse momento da paixão, do primeiro amor, do despertar para o amor, mas o final é completamente oposto.
0: Sim. Vamos a ela então.

0: Na interpretação da soprano Chiara Santoro, acompanhada pelo pianista Edvan Moraes, ouvimos Caro Nome, da ópera Rigoletto de Verdi. Nós vamos ter agora, Chiara, uma área que, como você nos falava no início do programa, exatamente foi uma sugestão do nosso querido Lauro Gomes, né? Para o seu repertório.
1: Exatamente. A gente vai fazer a área da Manon, de Massenet, e foi um convite do Lauro para fazer um projeto de homenagem aos 100 anos de falecimento, uma comemoração que a gente fez. Algumas cenas, né, da ópera da Manon e da Thaís, que eu vou apresentar também no final.
0: Sim.
1: E foi muito interessante, porque ele me pedia sempre para eu estudar o personagem e pesquisar e escrever um texto dizendo o que que eu estava achando do caráter, da personalidade, da história. E aí acabou abrindo todo um universo assim, muito muito bonito, assim, de troca, de conversa. Então tenho um carinho muito grande por esse processo, como foi.
0: Legal. E que foi certamente muito incentivado pelo Lauro, né?
1: Exatamente.
0: Vamos ouvir então nossa convidada de hoje, Chiara Santoro, com a da ópera Manon de Massenet, Gavotte, com Chiara Santoro acompanhada ao piano por Edvan Moraes.

0: ter acesso às gravações, projetos, endereço para contato?
1: Olha, podem seguir a gente no Instagram, né?
0: Sim.
1: Arroba Chiara Santoro, Chiara com CH, _ Santoro.
0: Uhum.
2: E arroba Edvan Moraes Júnior, lá no Instagram também.
1: E nós também temos um projeto que chama Espaço, Artemis, Espaço da Voz, que a gente trabalha junto dando cursos, aulas, também oficinas de ópera, eventualmente. Então, podem seguir e a gente fica feliz em compartilhar as coisas que a gente estiver fazendo por lá.
0: E você tem gravações também em canal do YouTube? Tem alguma coisa que o ouvinte possa acompanhar por lá?
1: Em breve teremos bastante, bastante material.
0: Opa,
1: não,
0: então...
1: Fiquem, assim, acompanhem que vai chegar coisa
0: maravilha.
1: Legal para participar, a gente avisa.
0: Eu quero, desde já, portanto, agradecer a Chiara Santoro, ao Edvan Moraes, por ter aceito o nosso convite, por essa linda apresentação, esse lindo recital aqui no Sala de Concerto, viu, Chiara? Edvan?
1: Muito, muito obrigada pelo carinho de todos, por toda a nossa troca aqui hoje, foi muito gratificante, estou muito feliz.
2: Com certeza, a gente que agradece. Obrigado, Rádio MEC, obrigado.
0: Uma alegria sempre recebê-los. Este foi o Sala de Concerto de hoje. O Sala de Concerto tem trabalhos técnicos de Ed Guimarães e produção de Adriana Ribeiro. Vamos encerrar ouvindo nossa convidada, Chiara Santoro, interpretando De Moi que je suis belle, da ópera Thaís, de Massenet.

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Olá, eu sou Teca Lima e o Brasis já está no ar com as inúmeras e variadíssimas paisagens sonoras do nosso país. Hoje eu vou abrir a seleção com o número do show comemorativo de 70 anos de Edu Lobo, que aconteceu no dia de seu aniversário, no Teatro Municipal do Rio de Janeiro, e em que Edu cantou os seus grandes sucessos. Foram muitos os convidados especiais, entre eles Maria Bethânia, que cantou junto com o anfitrião Cirandeiro, uma parceria de Edu e Capinã. A dupla, Maria Bethânia e Edu Lobo, refez no palco a ciranda que eles cantaram no álbum conjunto de 1967. A gente vai ouvir.

Com Fagner e Nara Leão, Pé de Sonho, de Petrúcio Maia e Brandão. Antes, com Pereira da Viola e Titane, Cirandinha, de Josino Medina. Abrindo a seleção de hoje, Edu Lobo e Maria Bethânia, em gravação ao vivo, com Cirandeiro, de Edu e Capinã. Seguimos com o cantor mineiro Sérgio Moreira.

0: Com o Cid Ornelas e grupo, ouvimos Galope das Águas, do Cid. Antes, com Alceu Valença, Amor que Vai, dele, e com Sérgio Moreira, de sua autoria, Cara Metade.
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0: E agora a gente vai ouvir em Brasis a amapaense Patrícia Bastos em Eu Sou Cabocla.

0: Naná Vasconcelos, dele mesmo, Coisas do Norte. E antes, com Patrícia Bastos, Eu Sou Cabocla, que é de Celso Viáfora e Joãozinho Gomes.
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0: Agora tem Marlu e Miranda em uma faixa do álbum Ihu, Todos os Sons, com músicas e sons de povos indígenas brasileiros, das nações Tucano, Suruí, Yanomami, Jabuti, entre outros. A gente vai ouvir o canto dos índios Caritiana de Rondônia. A você, eu canto.

0: Quinteto da Paraíba, de Capiba, Minha Ciranda. Antes, com a Companhia Cabelo de Maria, ouvimos Desafio, um tema tradicional. Lívia Nestrovski e Fred Ferreira, com Mortal Loucura, que é de Zé Miguel Wisnik. E abrimos este bloco com Marlui Miranda em Inimage Hirnit, ou A Você Eu Canto, dos índios Caritiana de Rondônia.
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0: E eu vou abrir o bloco final da nossa seleção com a bela voz de Diana Pequeno, do álbum de 1979, Eterno Como Areia. Engenho de Flores é do maranhense Josias Sobrinho.

0: Fechando a seleção de hoje, Cacau Arcoverde, de domínio público, Casa Santa. E antes nós ouvimos Diana Pequeno, de Josias Sobrinho, Engenho de Flores. Ficamos por aqui e amanhã tem mais desse imenso caldeirão cultural brasileiro. Obrigada pela audiência, um grande beijo e até amanhã.
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1: Bom dia, minha gente. Estamos chegando com ginástica aí para aquecer a sua manhã. E começando com movimentos de braço. Pernas afastadas. Fechem as mãos. Braço direito elevado acima da cabeça, bem esticado. E vamos alternar. Enquanto um desce, o outro sobe. Passando pela parte da frente do corpo. Assim. Bora. Subindo um braço, descendo o outro. Alternado. Bora. Vai. Bem esticado. Estica esse braço. Não dobra. E vamos. Vai trocando. Olha o ritmo, hein? Maravilha. Olha para frente. Boa postura. Postura é fundamental. Para os dois embaixo agora. Elevando os dois juntos, bem esticados. Vai. E desce. Sobe. Desce. Força. Desce. Força. Desce. Força. Desce. Força. Desce. Não deixa dobrar o braço. Desce. Força. Desce. Força, desce, força, desce e parou. Mãos fechadas ainda, agora você vai subir os braços lateralmente, até encostar o braço na orelha, hein? Subindo os dois lateralmente. Sobe, fica, desce, ok? Vamos direto agora, hein? Sobe, desce, sobe, desce, sobe, desce, sobe, desce, sobe. Desce, sempre esticado, estamos subindo lateralmente o braço, sobe, desce, sobe, desce, sobe, desce, sobe, desce, subiu, desceu e parou. Vamos caminhar um pouco para aliviar os braços, caminhando forte, isso, tenta relaxar os ombros, que forçou bastante, vamos fazer outra série dessa de braço, hein? Hoje eu vou trabalhar bastante o seu ombro, é onde força mais esse movimento. Tensão, parou a caminhada, novamente um braço esticado acima da cabeça. Nós vamos trocar os braços, passando pela frente do corpo. Vambora, hein? Troca, troca, troca, troca, troca, troca. Estica esse braço e troca, troca, troca, troca, troca, troca, parou. Braços embaixo, elevando os dois pela frente, como se ele estivesse segurando um bastão, elevando e voltando. Vambora, força, desce, força, desce, força.

0: desce, force, desceu e parou, ainda com as mãos fechadas, vamos elevar lateralmente, lembra? Os dois ao mesmo tempo, hein? Sobe, desce, subiu, desceu e parou, caminhando de novo, caminhando firme, aliviando os braços, aliviando os ombros e caminhando forte. Vamos fazer mais uma série dessa, hein? Trabalhar bastante o seu braço hoje e o ombro. Isso é muito bom, importante. Na hora que você vai firmar na condução, você tem que estar firme. Tá caminhando, hein? Parou agora de caminhar e vamos de novo. Um braço esticado acima da cabeça, mãos fechadas. E vamos trocar, passando pela frente, hein? Troca. Parou embaixo, os dois agora ao mesmo tempo, como se estivesse com bastão. Sobe, desce, desceu e parou agora lateralmente. Sobe, desce, parou, vai caminhando e eu vou me despedindo. Um grande abraço, fiquem com a programação da Rádio MEC.
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17: Olá para você que está sintonizado na Rede Nacional de Comunicação Pública. Está no ar o Rádio Sociedade, sua revista diária de educação e cultura. Eu sou Felipe Rangel e trago para você a edição dessa quarta-feira, 2 de setembro de 2026. E os destaques são esses. A série Rádio Nacional 90 Anos em 90 Histórias conta que a Nacional de Brasília foi criada para ajudar a promover a nova capital. E o Ciência no Rádio, parceria entre o Observatório Nacional e a Rádio MEC, conversa com Rafael Pitti, geólogo da Petrobras. Ele vai falar sobre as consequências reais do aquecimento global e como o subsolo brasileiro pode virar uma arma poderosa para salvar o clima. Tudo isso em menos de 30 minutos, aqui no Rádio Sociedade.
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17: 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Vamos começar? Vem aí a série 90 Anos em 90 Histórias. Nacional de Brasília foi criada para ajudar a promover a nova capital federal.
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0: Brasil, final dos anos 1950, sob ares de muita dúvida, mas ao mesmo tempo de muita expectativa, o país construía uma nova capital federal, Brasília. Juscelino Kubitschek contava com o aval de grande parte dos militares e do empresariado brasileiro para construir no meio do Planalto Central a nova sede dos três poderes da República.
1: Setembro de 1956. Deste Planalto Central, desta solidão que em breve se transformará em cérebro das mais altas decisões nacionais, Juscelino Kubitschek, com uma fé inquebrantável e uma confiança sem limite, lança os olhos sobre o amanhã do seu país.
2: E como fazer a população acreditar que o sonho da construção de Brasília se tornaria realidade? Como fazer um contraponto às críticas de jornalistas, políticos e de muitos cidadãos que não gostavam da ideia de ver a capital federal sair do Rio de Janeiro?
0: Que tal contar com a ajuda da emissora de rádio mais querida do país? É o que explica o historiador do Arquivo Público do Distrito Federal, Elias Manuel da Silva.
3: A nova capital de Brasília estava sendo bombardeada por meios de comunicação, por políticos, por partidos, e havia uma extrema força política e até de mídia do litoral brasileiro contra a capital. Então, a Rádio Nacional de Brasília surge como uma estratégia de tentar criar aquilo que eu chamo de um diário oficial sonoro da nova capital. A rádio, ela rompe aquele isolamento que a capital de Brasília tinha em relação àquela visibilidade nacional.
2: Em 1957, representantes da emissora e da Nova Cap, a estatal recém-criada para administrar a construção de Brasília, vistoriaram o terreno dos futuros estúdios.
0: E foi então que no dia 31 de maio de 1958, 2 anos antes da inauguração da nova capital, a Rádio Nacional de Brasília começou a operar em ondas médias e ondas curtas, em um galpão provisório na quadra 507 da Avenida W3 Sul.
2: A solenidade de inauguração contou com a transmissão do programa César de Alencar, líder de audiência na emissora carioca, e que neste dia ocorreu no auditório da Nova Rádio em Brasília, na presença de vários artistas como Ângela Maria, Calbi Peixoto, Marlene, Emilinha Borba, Grande Otelo, Nelson Gonçalves e Pixinguinha.
0: Antes disso, JK faria seu discurso saudando a criação da nova emissora numa cidade que ainda sequer havia sido inaugurada.
4: Das vertentes amazônicas às coxilhas gaúchas e dos contrafortes andinos ao litoral atlântico, Brasília fará ouvir a sua voz a partir deste momento, graças aos possantes transmissores da Rádio Nacional que ora inauguramos.
2: Até que veio a tão esperada inauguração de Brasília, em 21 de abril de 1960. A Rádio Nacional, que já estava instalada aqui, transmitiu para todo o país o discurso do presidente Juscelino Kubitschek.
5: A data de hoje tornou-se duplamente histórica para o Brasil, porque a gloriosa evocação do passado junta-se agora à epopeia da construção desta nova capital que acabamos de inaugurar. Saudamos assim a um só tempo o passado e o futuro de nossa pátria, através de 2 acontecimentos que se ligam no ideal comum que os animaram, o de fazer o Brasil afirmar-se como nação independente. O sonho dos Inconfidentes de 1799 tem nesta realização de 1960 a sua etapa derradeira, pois agora encontra o Brasil o seu verdadeiro destino e poderá caminhar mais solidamente para a completa emancipação.
0: César de Alencar voltou para a cidade neste dia e, pela Rádio Nacional, fez um show histórico direto da rodoviária de Brasília, no meio do povo.
6: Eu então voltei em 60, ainda a convite do JK, para fazer o show popular da inauguração da cidade. Porque eu me lembro que, inclusive, o show de gala foi montado pelo Carlos Machado e foi feito no Palácio da Alvorada. E eu fiz o show da rua. Levei os artistas todos e fiz um negócio que ainda não estava terminado e que era a Estação Rodoviária de Brasília. E ficou chamado de o Show dos Candangos, que é uma coisa que usam até hoje, né?
7: Até hoje.
6: Isso foi um motivo de grande honra para mim, a inauguração de Brasília.
2: A nova emissora seria usada para contar aos brasileiros o andamento da construção da nova capital. Mas, ao mesmo tempo, servia também como prestação de serviço para os trabalhadores de todo o país que migraram de suas terras e vieram para o Cerrado.
0: O jornalista Walter Lima, que trabalha atualmente na Rádio Nacional de Brasília, conta da importância da emissora naquela época em tranquilizar os familiares dos candangos que construíam a nova capital.
8: Ou seja, os candangos aqui construindo Brasília e seus parentes em muitas cidades, em praticamente todas as regiões do país. E a Rádio Nacional então servia de ponte para que essas mensagens dessas pessoas pudessem chegar, até mesmo para dizer que estava vivo, porque os parentes perdiam o contato com aqueles que aqui estavam e não sabiam qual era o destino, onde é que estava realmente essa pessoa. Então a Rádio Nacional fazia este papel.
3: Ela funciona como um jeito de expressar a importância de Brasília para o Brasil. Ou seja, que Brasília não era apenas o projeto de um presidente louco, não era apenas o projeto de um presidente ousado, não. Ela consegue transmitir, consegue passar a ideia que Brasília era um projeto para o Brasil. E isso é o mérito da Rádio Nacional.
2: Mas não era só política que movia os corações de quem estava literalmente fundando a nova capital e suas cidades satélites.
0: Os próximos anos vão revelar que a cultura que estava sendo vivida no centro do país teria na Rádio Nacional de Brasília uma parceria que nascia junto com a utopia de um novo país.
2: Este episódio usou áudios do acervo da empresa Brasil de Comunicação e do documentário Brasília nas Ondas do Rádio, de Eduardo Monteiro e Diógenes Dias. A locução do discurso de JK foi feita por Mário Sartorello.
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1: Confira as notícias do esporte com o professor Wagner Gomes. Olá, Wagner.
2: Olá. O Comitê Olímpico do Brasil convocou 35 atletas para os Jogos Olímpicos da Juventude. São 22 homens e 13 mulheres que participarão de 16 modalidades. A abertura dos Jogos será daqui a 2 meses em Dakar. Os atletas brasileiros participarão das competições de judô, badminton, beach handball, beach wrestling, breaking, ciclismo de estrada, esgrima, futsal, ginástica artística, kitesurf, natação, remo costal, taekwondo, tiro com arco, triatlo e vôlei de praia. As disputas começam em 31 de outubro e terminarão no dia 13 de novembro. A cidade de Santa Fé, na Argentina, receberá de 22 a 25 de setembro os Jogos Sul-Americanos. 56 atletas foram convocados pela Confederação Brasileira de Atletismo, 28 de cada sexo, tendo como grande destaque Alisson dos Santos e o seu treinador, Felipe Siqueira. Outro destaque é Caio Bonfim na meia-maratona da Marcha Atlética. 10 técnicos acompanharão a equipe. Um grande abraço a todos e até amanhã.
1: Obrigado, mestre. Até amanhã. Vem aí o Ciência no Rádio.
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1: Você já parou para pensar que a Terra tem um cobertor invisível no céu que impede a gente de congelar? Pois é, o famoso gás carbônico, o CO2, faz parte desse cobertor natural. Sozinho, ele não é um veneno e nem o vilão da história. O verdadeiro problema é que a humanidade está jogando tanto CO2 no ar e de forma tão rápida que o nosso cobertor está virando um forno. E isso bagunça as chuvas, prejudica as plantações e mexe com a vida de todo mundo. Hoje o Ciência no Rádio conversa com um especialista para esclarecer o assunto, o Rafael Pitt, geólogo da Petrobras, parceira do Observatório em diversos projetos de ponta do país. Vamos entender o que realmente acontece na nossa atmosfera, quais são as consequências reais do aquecimento global e como o subsolo brasileiro pode virar uma arma poderosa para salvar o clima. Rafael, seja muito bem-vindo aqui ao Ciência no Rádio.
2: Olá, Felipe. É um prazer participar do programa Ciência no Rádio.
1: Para começar, Rafael, por que é que nós nos preocupamos com o dióxido de carbono emitido para a atmosfera?
2: O que confunde muita gente, inclusive com certa frequência pessoas com alguma formação em ciências naturais, é não diferenciar dois fatos. O CO2 como gás, por si só, não causa diretamente poluição, da maneira que entendemos outras substâncias, sejam gasosas ou não, como poluentes. Por exemplo, a queima de combustíveis, como gasolina e diesel, nos motores de carros, libera no escapamento diversos produtos gasosos e particulados, como a fuligem ou o carbono negro, e estes são poluentes. Essa combustão também libera CO2 gasoso, diga-se de passagem, mas esse CO2 em si não é poluente. Mas o CO2 é inequivocamente um gás de efeito estufa, o que é uma coisa distinta. Isso é absolutamente bem compreendido, tanto por químicos como físicos, principalmente. Ainda há outros pesquisadores em outras disciplinas, principalmente fora do país, onde há mais espaço para elas, como geoquímicos e astrofísicos, que se dedicam a investigar atmosferas planetárias detalhadamente de forma comparativa, por exemplo. Todos esses cientistas compreendem bem que o CO2 absorve bem uma certa frequência de energia no espectro do infravermelho. Também chamamos o espectro do infravermelho de energia térmica. E o CO2 atmosférico não deixa toda a energia térmica que é emitida pela superfície do planeta escapar para o espaço. Se a Terra não tivesse gases de efeito estufa na atmosfera, a temperatura média da superfície do planeta seria provavelmente cerca de 30, 33 graus Celsius mais baixa do que ela é realmente. Isso congelaria o planeta por inteiro ou quase inteiro. Talvez até nos trópicos teríamos temperaturas negativas.
1: E qual a consequência do aumento dos gases do efeito estufa?
2: Bom, pelo princípio que discutimos, um pouco de gases de efeito estufa na atmosfera, dos quais o CO2 é um dos principais, é uma boa coisa. Mas um aumento excessivo, principalmente de forma abrupta, considerando uma escala de tempo humana que é mais curta do que as longas escalas de tempo dos processos que costumam ocorrer naturalmente na Terra, em tempo geológico, esse efeito abrupto, repentino, pode causar impactos profundos, perturbando ciclos naturais que dependem de uma temperatura mais ou menos estável na superfície do planeta. Por exemplo, um desses importantes ciclos do planeta Terra é o ciclo hidrológico. Com o aumento da temperatura, se aumenta a evaporação da água, podendo aumentar chuvas, ciclones, redistribuição de padrões de chuva e acarretando em secas em outras regiões e etc.
1: Caso haja esse rápido aumento dos gases do efeito estufa, o que pode acontecer com a Terra e com a humanidade?
2: A emissão de grande quantidade de CO2 em tempo comparativamente rápido, em se tratando da escala de tempo geológico, nós entendemos que o clima terrestre pode se alterar rapidamente. Rapidamente em termos de poucas gerações de seres humanos, a ponto de podermos perceber as diferenças e potencialmente sermos afetados por elas, como sociedade pelo menos, se não como indivíduos. Geralmente, mudanças repentinas têm mais chance de trazer prejuízo do que benefícios. No caso da Terra, podemos esperar que mudanças rápidas assim possam trazer prejuízo para ecossistemas, agricultura, regiões costeiras, regiões montanhosas que dependem de água de gelo ou do degelo, entre outros exemplos. Para tentar ilustrar de uma maneira mais palpável, pense numa mudança rápida e abrupta qualquer na nossa vida. Por exemplo, como a notícia de que precisamos empacotar todas as nossas coisas para fazer uma mudança de endereço por causa de uma demanda profissional. Ou algo mais grave, a notícia de que perdemos o emprego. Imagine como essas circunstâncias hipotéticas e inesperadas podem causar o caos súbito nas nossas vidas.
1: Rafael, como vocês, cientistas, estudam, por exemplo, o impacto que o dióxido de carbono pode ter no futuro?
2: Os cientistas investigam frentes diferentes.

0: relacionadas a essas questões há mais de 160 anos. Sobre o efeito do CO2 reter calor, é um fato físico, como mencionei, e se pode fazer experimentos simples para testar a absorção de energia infravermelha pelo CO2 em laboratório. Sobre os efeitos mais amplos, em escala planetária, são feitos muitos cálculos em supercomputadores, com modelos que os pesquisadores chamam de modelos da Terra, ou Earth Models, para tentar estimar efeitos de retroalimentação com o aumento da temperatura, por exemplo, como ela pode afetar a evaporação e o ciclo hidrológico global, ou em regiões diferentes. Aí contribuem também meteorologistas, físicos, entre outros pesquisadores, que procuram estimar com a melhor confiança possível alguns desses efeitos, sempre se baseando no entendimento da física e da interação entre diferentes variáveis, porque esses modelos são bastante complexos e envolvem um número enorme delas.
1: O que é a captura e o armazenamento de carbono? E por que essa tecnologia é vista como estratégica no combate às mudanças climáticas?
0: A captura e o armazenamento geológico de CO2, conhecido de modo geral pelo acrônimo em inglês de CCS ou CCS, de Carbon Capture and Storage, compreende pelo menos duas coisas distintas: a captura de CO2 gasoso, que deve vir preferencialmente de fontes emissoras estacionárias, e o armazenamento geológico de CO2, que literalmente se refere a injetarmos CO2 em grandes profundidades no meio de rochas porosas. Fontes estacionárias se referem a usinas, refinarias, etc., que estão fixas e emitem CO2 para a atmosfera como resultado de algum processo industrial inerente à atividade deles. Coletar o CO2 assim é mais prático do que tentar coletar CO2 do escapamento de cada automóvel, por exemplo. Diversos estudos, incluindo relatórios do IPCC, descrevem que não apenas reduzir as nossas emissões, por exemplo, adotando novas tecnologias de geração de energia, mas além disso, remover o CO2 que já emitimos para a atmosfera, é necessário para mantermos o aumento da temperatura média global abaixo de 2 graus Celsius. Para efetuar essa remoção de CO2 da atmosfera, o CCS é peça fundamental, como apontado em muitos desses estudos.
1: E como a produção de biocombustíveis pode ajudar não apenas a reduzir, mas também a retirar dióxido de carbono da atmosfera?
0: Essa é uma questão super interessante. Todos os seres vivos precisam de carbono para obter energia, continuar mantendo e refazendo células, reparando células e todo o material celular, constantemente. Nós humanos, assim como outros animais, precisamos comer para obter o carbono necessário. Por outro lado, as plantas, que também precisam de carbono para fazer suas células e crescer, elas obtêm o carbono na forma gasosa diretamente, através da fotossíntese, removendo então o CO2 da atmosfera. Uma vez incorporado dentro das células, esse CO2 é transformado, entre muitas outras coisas, em açúcares necessários para a parte energética das plantas. A produção de biocombustíveis utiliza principalmente a cana-de-açúcar, mas não exclusivamente ela. A cana, então, é processada em usinas onde ocorre a fermentação desses açúcares, produzindo etanol. Essa conversão na fermentação não é perfeita, ou seja, não é 100% dos açúcares que são convertidos em etanol. Ocorre também novamente a formação de CO2 nesse processo, que eventualmente escaparia para a atmosfera. A parte interessante é que se esse CO2 for capturado na usina de fermentação e tivermos como transportá-lo para um local adequado, onde as condições geológicas em profundidade sejam propícias, começaríamos a caminhar na direção de alcançar ao longo do tempo o que se cunhou como emissões negativas. As plantas removem uma parte do CO2 e aquilo que não pode ser convertido completamente em etanol e retornaria para a atmosfera durante o processo da fermentação, pode, em princípio, ser capturado e aprisionado seguramente em reservatórios geológicos. Através de diversas repetições desse processo, seria possível contribuir para atingir as tais emissões negativas, diminuindo substancialmente o CO2 da atmosfera.
1: Bom, Rafael, por que o Brasil é apontado como um país com grande potencial para unir bioenergia e armazenamento de carbono?
0: Aqui no país já possuímos extensas áreas agrícolas, principalmente no estado de São Paulo, que já foram e continuam sendo dedicadas para o cultivo de cana-de-açúcar. Estão vinculadas a diversas dessas usinas sucroalcooleiras. Assim, não é necessário

0: estado de São Paulo, jaz uma bacia sedimentar que chamamos de Bacia do Paraná. Essa bacia possui, teoricamente, uma grande capacidade para armazenar CO2 em rochas porosas e que ficam abaixo de 1.000, 1.500 metros de profundidade em geral. Essas duas condições conjuntas apontam para um grande potencial para contribuir com essas importantes questões, unindo a produção de bioenergia à emergente atividade de remover o excesso de CO2 da atmosfera.
1: O que indicam os estudos sobre o potencial do subsolo brasileiro para armazenar CO2 com segurança?
0: Há diversas bacias sedimentares no Brasil. Claro, é necessário olhar com detalhe e efetuar estudos geológicos minuciosos para se poder indicar o potencial real que alguma unidade, conforme nos referimos no jargão, que envolve rochas específicas, como alguma dessas unidades de fato pode possuir potencial para servir como reservatório de CO2. Por questões que envolvem a viabilidade econômica de avançar em qualquer projeto dessa natureza, também é necessário que a bacia sedimentar esteja próximo de regiões ou municípios que tenham grandes emissões concentradas, de forma que essas emissões possam ser capturadas mais facilmente e transportadas para a unidade geológica adequada. Assim, em princípio, há um grande potencial do subsolo brasileiro. Mas essas condições econômicas precisam ser conciliadas com a geologia existente nas proximidades da região emissora, ou seja, as condições geológicas próximas da área que tem grandes emissões precisam ser adequadas para o seguro armazenamento de CO2 em profundidade. Se essas duas condições mínimas não convergirem, daí há pouca chance de se avançar em algum projeto real.
1: E para encerrar, Rafael, eu quero saber de você quais são os principais desafios para que essa tecnologia saia do papel e se torne uma solução em larga escala no Brasil.
0: Talvez os principais sejam adquirirmos conhecimento detalhado de subsuperfície, ou seja, do subsolo, em locais específicos, e testar se os potenciais teóricos, que são estimados previamente, se comprovam eventualmente. Essas atividades envolvem ainda um número enorme, de fato, de outras frentes de pesquisa, então nada disso é rápido e podem levar alguns anos ainda, talvez cerca até de uma década, para chegar à escala de execução em locais favoráveis. Para alcançar a larga escala, eu diria que ainda mais de uma década. A boa notícia é que será necessário envolver diversos parceiros, tanto na indústria como na academia. O sucesso de um projeto desse tipo depende de diversas áreas de conhecimento e da contribuição de pesquisadores, gestores e até mesmo da administração pública.
1: Rafael, foi um prazer receber você nesse Ciência no Rádio.
0: Obrigado, Felipe. Foi um prazer participar do programa Ciência no Rádio.
1: Eu conversei com o Rafael Pitt, geólogo da Petrobras, sobre as consequências reais do aquecimento global e como o subsolo brasileiro pode virar uma arma poderosa para salvar o clima. O Ciência no Rádio volta na próxima quarta-feira.
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1: E com o Ciência no Rádio, encerramos o Rádio Sociedade desta quarta-feira. Tivemos na edição Lucas Alexandre, coordenação de programação Rodrigo Soprana, na produção David Isidoro e na apresentação Felipe Rangel. Muito obrigado pela companhia. O Rádio Sociedade volta amanhã no mesmo horário.
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12: Quartamos! O Manhã MEC está na área. Bom dia, como é que você está, hein? Muito prazer, eu sou Felipe Rangel, estou aqui acompanhado do Fábio Luiz, grande Fabinho, tudo em ordem? Vamos juntos até o meio-dia, intercalando notícia com música. É aquela ciranda matutina que a gente já conhece, que você já conhece muito bem. Que bom que mais uma vez nos encontramos. E a música e a notícia vão se alternando por aqui. Música de primeira qualidade e informação de primeira linha para te atualizar também. Quem abre o programa de hoje é Dori Caymmi.

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1: Atenção, senhores passageiros com destino aos ramais de Santa Cruz e Japeri. As composições estacionadas nas gares 1 e 2 estão prontas para partir. Boa viagem!
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1: Começamos bem, hein? Essa foi Júlia Vargas com Milagre dos Peixes, de Fernando Brant e Milton Nascimento. Antes, Zeca Pagodinho com Shopping Móvel, de Claudinho Guimarães e Luizinho Toblou. Chicas cantaram Felicidade, de Gonzaguinha, e Dori Caymmi abriu o programa com Alegre Menina, dele e Jorge Amado. Agora aqui na Rádio Mac são 8 horas e 16 minutos. Vamos dar uma olhadinha no trânsito pela cidade. Vamos ver o que está acontecendo. A prefeitura já diz aqui que a cidade está em estágio 1 a partir das 5 da manhã de hoje. O Centro de Operações informa que a cidade entrou no estágio 1 a partir das 5 da manhã pela previsão de redução da intensidade dos ventos nas próximas horas e ausência de previsão de chuva moderada ou forte. O Alerta Rio diz que o radar meteorológico do Sumaré não detecta núcleos de chuva no raio de alcance. Na última hora não houve registro de chuva e os ventos estiveram fracos entre fracos e moderados. Previsão para as próximas horas, de acordo com o Alerta Rio, é de céu nublado com chuva fraca a ocasionalmente moderada e isolada e ventos moderados. Vamos dar uma olhadinha no trânsito, então. Houve um acidente na Avenida Engenheiro Carlos Carvalho, na Barra Olímpica. Estava ocupada uma faixa na altura da estrada Arroio Pavuna, sentido linha amarela. Portanto, esse acidente acaba paralisando a via nessa situação. A Sete Rio já está acionada. Vamos falar aqui da Avenida Brasil, sentido centro, tem trânsito lento desde a altura de Bangu até Realengo e lentidão com retenções no trecho entre Acari e Caju. Já na direção da Zona Oeste, trânsito lento com retenções no trecho entre Irajá e Deodoro. Dali a gente vai para a Avenida Francisco Bicalho, a

aquela que sai da Presidente Vargas e segue até a rodoviária Novo Rio, que também nos faz acessar a Linha Vermelha, Avenida Brasil, Rodovia Presidente Dutra. Uma faixa da Francisco Bicalho está ocupada na pista central, ali próximo à Avenida Dom Pedro II, por conta de um carro quebrado. O trânsito está intenso a partir do viaduto do Gasômetro, Sete Rio, acionada. Praça da Bandeira tem trânsito intenso na altura do Trevo das Forças Armadas. Já a Avenida Professor Manuel de Abreu tem trânsito com retenções na altura da Rua Felipe Camarão. E a Autoestrada Grajaú-Jacarepaguá tem trânsito, por enquanto, sem notícias de lentidão ali na altura do Grajaú. Essas são vias que estão, que chegam, o trânsito na chegada ao centro da cidade. Agora, são 8 horas e 19 minutos. Vamos receber Alceu Valença.

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1: A gente acabou de ouvir Luci Alves com Doce Companhia, de Fernanda Takai, versão de uma música de Julieta Venegas. Antes, Gonzaguinha com a sua Recado e Elba Ramalho com Não Chora, Não Chora Não, de Petrúcio Amorim. 8h32, para ser mais exato. Vamos trazer o trabalho do nosso time. De repórteres. Deixa eu falar para você, hoje é dia 2 de setembro de 2026. Aeroporto Santos Dumont deve receber mais de 90 mil passageiros. Vamos saber mais então do trabalho do Gabriel Correia.
2: Já planejou o que você vai fazer no feriadão? Muita gente vai viajar. No Rio de Janeiro, mais de 90 mil pessoas devem passar pelo aeroporto Santos Dumont, já a partir desta sexta-feira. Ao todo,

0: os aeroportos da Infraero esperam 97 mil passageiros em todo o país entre os dias 4 e 8 de setembro. Estão programados 825 voos entre pousos e decolagens nos aeroportos regionais públicos que a empresa administra. Sexta-feira, dia 4 e terça-feira, dia 8, serão os dias com maior movimento. Só no Santos Dumont, no Rio de Janeiro, estão programados mais de 750 voos. Já para os demais aeroportos, como o regional Vale do Aço e Ipatinga, Minas Gerais, são esperados 1.700 passageiros. A movimentação também deve aumentar nos aeroportos de Dourados, Mato Grosso do Sul, e de Sorriso, Mato Grosso. Lembrando que é recomendado que os passageiros cheguem aos aeroportos que operam voos domésticos com antecedência de 1h30. Depois do Dia da Independência, o próximo feriadão nacional, colado no final de semana, é o 12 de outubro, dia de Nossa Senhora Aparecida, que também cai em uma segunda-feira. Da Rádio Nacional em São Luís, Gabriel Corrêa.
1: Valeu, Gabriel. Agora são 8 horas e 34 minutos. A gente volta a ouvir música de qualidade aqui no nosso programa. Nando Reis.

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1: Ouvimos Afonsinho e Vanderlei com O Que Eu Guardei de Afonsinho. Antes, Cássia Eller com O Admirável Gado Novo de Zé Ramalho. E Nando Reis com a sua Dessa Vez. Agora são 8 horas e 46 minutos. O VLT Carioca terá operação especial nos dias de Rock in Rio para facilitar o retorno do público após os shows. A linha 1, entre o Terminal Gentileza e o Santos Dumont, vai funcionar 24 horas nos dias deste fim de semana e a partir de sexta e no próximo dia, nos próximos dias 11, 12 e 13. Entre 11 da noite e 5 da manhã, haverá um serviço expresso com trens a cada 60 minutos. Nesse período, o embarque e o desembarque serão permitidos no Terminal Gentileza, na rodoviária, e também Cordeiro da Graça, Carioca, Cinelândia e Santos Dumont. A partir das 5 da manhã, a linha 1 volta a operar normalmente com todas as paradas. As demais linhas do VLT funcionam das 5 da manhã às 11 da noite. A tarifa é de R$ 5,00 e pode ser paga com cartão Jaé ou Pix. 8h47, a gente volta a ouvir música. Vem aí, Fabiana Cosa.

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1: Ouvimos Célia com Tudo Se Transformou, de Paulinho da Viola. Antes, Eduardo Canto com Loucura, de Lupicínio Rodrigues, e Fabiana Cosa com Pela Sombra, de Ney Lopes e Nelson Sargento. Agora aqui na Rádio Mac são 9 horas. A gente para para o intervalo e volta já.
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8: Estamos de volta, segunda hora do nosso Manhã MEC, aqui na Rádio MEC. Estamos esperando pelo seu contato. Mande mensagem para o nosso WhatsApp, 21 997 10 0537. Vamos receber no novo momento musical que se avizinha todo o talento de Martinho da Vila.
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1: Ouvimos Titãs e Bruna Magalhães com Porque Eu Sei Que É Amor, de Sérgio Brito e Paulo Miklos. Antes, Martinho da Vila com Vou Viajar, de Arlindo Cruz e Martinho da Vila. Célia cantou Tudo Se Transformou, de Paulinho da Viola. Tivemos também Loucura, de Lupicínio Rodrigues, na voz de Eduardo Canto. Agora são 9 horas e 16 minutos aqui no Rio de Janeiro. Vamos dar mais uma olhadinha no trânsito pela cidade. A gente vai trazer informações aqui da Zona Norte, Avenida Pastor Martin Luther King Jr. Sentido Del Castillo, tem trânsito lento com retenções desde a altura do Colégio até Vicente de Carvalho. E também lentidão entre Tomás Coelho e Inhaúma. Já na direção da Pavuna, trânsito lento com retenções no trecho entre Vicente de Carvalho e Irajá. Aquela informação da Avenida Engenheiro Carlos Carvalho, na Barra Olímpica. Já havia um acidente de carro envolvendo duas motos. A faixa já foi liberada. O trânsito ainda está com retenções desde a Avenida Salvador Allende. Agora notícias da Lagoa. Avenida Borges de Medeiros tem trânsito lento com retenções no sentido Túnel Rebouças, na altura da Rua Mário Ribeiro. Por enquanto, boas condições no sentido Gávea. Já na Avenida Epitácio Pessoa, trânsito intenso nos dois sentidos da via, na altura da Academia de Remo do Botafogo. 9h17, a gente volta a ouvir música aqui no nosso Manhã Mac. Vem aí, Rita Lee.

0: Ouvimos Maria Luísa Jobim e Otto com Farol, que é também de autoria dos dois. Antes, Roberta Sá e Pedro Mariano com Um Sonho a Dois, de Michael Sullivan e Paulo Massadas. E Rita Lee com Buana, dela e Roberto de Carvalho. 9h29. Deixa eu trazer aqui para você mais uma vez o trabalho do nosso time de repórteres. E aí a gente vai falar de campanha política. As eleições estão aí e os presidenciáveis estão em ação. A campanha do candidato Renan Santos do Missão estava interrompida por decisão do Supremo, mas a corte já liberou o Renan para continuar fazendo campanha. Vamos saber mais no trabalho do Pedro Lacerda.
1: O ministro Dias Toffoli, do Tribunal Superior Eleitoral, liberou nesta terça-feira a campanha do candidato à presidência Renan Santos, do partido Missão. A decisão, referente ao processo de registro de candidatura de Renan ao Planalto, suspende as restrições impostas no último domingo e libera a propaganda eleitoral nos perfis registrados, os repasses do fundo eleitoral e a participação em debates. Segundo a decisão, as plataformas têm 2 horas para reestabelecer o funcionamento dos perfis registrados no sistema oficial do TSE. Apesar da liberação, as contas devem continuar fora dos sistemas de recomendação de conteúdo, ou seja, os perfis voltam a funcionar normalmente para a campanha, mas o algoritmo das redes sociais não poderá promovê-los automaticamente para alcançar mais pessoas. As restrições haviam sido determinadas depois que Renan Santos informou 16 perfis nas redes sociais 12 dias após o registro da candidatura, em descumprimento do prazo previsto na legislação eleitoral. Toffoli classificou a omissão como estratégica e afirmou que a informação tardia sobre os perfis poderia proporcionar vantagem sobre os demais candidatos. Agora, depois das diligências realizadas pelo tribunal e das informações prestadas pelas plataformas, Toffoli afirmou que a finalidade das medidas cautelares havia sido parcialmente atendida. O ministro deu prazo adicional de 72 horas para que Renan Santos informe a data de criação e de utilização dos perfis para propaganda eleitoral e esclareça a existência de outros endereços usados na campanha. A Procuradoria-Geral Eleitoral terá 24 horas para se manifestar nos autos e poderá adotar as medidas que considerar cabíveis diante de eventuais infrações eleitorais e criminais. Da Rádio Nacional em Brasília, Pedro Lacerda.
0: Obrigado, Pedro. Agora são 9h32, a gente volta a ouvir música aqui no nosso Manhã Mac. Vem aí Caetano, Tom e Zeca Veloso.
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1: Ouvimos Herbert Viana e Nana Caymmi com Hoje Canções, de Herbert e Paulo Sérgio Valle. Antes, Oswaldo Montenegro com uma música de Mongol, A Vida Quis Assim. E Joana e Roberto Carlos com Quando Te Vi, de Ronaldo Bastos, uma versão para uma música de Meredith Wilson. Passaram por aqui ainda Caetano, Tom e Zeca Veloso com Alegria, Alegria, um clássico da Tropicália, de autoria do Caetano. Agora, aqui na Rádio MEC, faltam 15 minutos para as 10 da manhã, a gente volta as nossas atenções para o noticiário. A gente já falou a respeito do Rock in Rio, do esquema especial. E agora vamos dar um destaque para mais uma vez, meu caro Fábio Luiz, vamos dar uma olhadinha. No trabalho do Leiberson Pedrosa, na lista anterior, que é o ajudante digital. E a edição de hoje vai discorrer sobre inteligência artificial nas campanhas eleitorais. Fala, Leiberson.
2: Ajudante digital. Um vídeo de candidato pode ser feito por IA até a véspera da votação?
3: Olá, pessoas que já receberam algum vídeo de candidato e ficaram alguns segundos em dúvida se aquilo era real ou uma imitação.
4: Deixa eu passar pra cá. Como vai, Galvão Bueno? Aliás, estão falando no ponto aqui que aqui tem dois galvões. Que loucura! Mas isso a física não permite.
5: Por que não?
4: O crachá tá aqui, Galvão Bueno. Mas, Adnei, vou te falar.
5: Você vai ser processado por falsidade de...
3: Sejam bem-vindas e bem-vindos ao episódio final da quinta temporada do Ajudante Digital.
6: Aproveitem bem, porque a gente só volta agora depois de outubro.
3: E como é um episódio especial, convidei a Karina Dourado, repórter bastante premiada do programa Caminhos da Reportagem, para me ajudar diante do surgimento de um novo cabo eleitoral, capaz de causar muito barulho e confusão. A inteligência artificial.
7: Agora vai ser tanta confusão que só vendo pra crer.
4: Não é pra rir, não é pra rir, é pra pensar aqui comigo. Vamos lá.
3: Obrigado pelo auxílio, Karina.
6: Bem-vinda, Karina.
8: Oi, Leiberson. Obrigada pelo convite. A gente está acompanhando de perto cada desdobramento desse assunto para mais um episódio do Caminhos da Reportagem, que vai ao ar no final de setembro na TV Brasil. Por isso, acho que consigo te ajudar com um olhar mais humano diante de tantos robôs, deepfakes ou estratégias nada republicanas com auxílio das IAs.
9: Karina, já aviso que sou uma inteligência artificial séria e ética. Qualquer coisa errada, a culpa é do robozito.
6: E, sobrou pra mim, vou ativar o modo defeso eleitoral robótico para não ter encrenca com o TSE nesse período.
3: Robozito, fica tranquilo que você está longe de ser o problema da vez.
10: O quê? Não acredito.
3: A questão é que, em março deste ano, o TSE aprovou, por unanimidade, novas regras para o uso da inteligência artificial na propaganda eleitoral de 2026. E tem uma particularidade da resolução que é o gancho de hoje. Existe uma janela 72 horas antes da eleição e 24 horas depois em que certos conteúdos feitos com IA ficam simplesmente proibidos. Nem aqueles rotulados como IA escapam.
6: Peraí, nem aqueles conteúdos rotulados. Achei que só precisava avisar e isso foi feito por IA, e tava tudo certo.
8: Robozita, essas são exatamente as entrelinhas tecnológicas das regras eleitorais que eu posso ajudar a detalhar no episódio de hoje.
4: Vamos lá.
9: Ponto 1. Transparência.
3: A regra número 1 do TSE para o uso de IA nas campanhas em 2026 é uma palavra simples e que não aparece na resolução. Transparência. Não é proibido usar inteligência artificial, mas é proibido esconder que usou.
11: Você tá falando sério? Ih, rapaz...
8: Exato. Se uma campanha usar IA para criar um jingle, uma imagem de fundo, ou animar um mascote, o material tem que vir com aviso explícito, destacado e acessível, dizendo que foi feito ou modificado por IA.
3: Tem que estar impresso no panfleto, escrito na tela e falado no áudio. E se for áudio, o aviso precisa vir logo no início, não escondido no fim. Afinal, o eleitor tem direito de saber se o que ele está vendo foi feito por humanos ou por algoritmos.
6: E se ninguém avisar?
8: Aí a peça é retirada do ar por iniciativa da própria plataforma ou por ordem judicial. Isso não livra ninguém de multa. Pode ir de 5 mil a 30 mil reais.
4: Que loucura!
6: Ponto 2. Deepfakes estão proibidos.
3: Mas atenção, porque tem uma fronteira que os candidatos não podem cruzar de jeito nenhum. Os chamados deepfakes.
9: A gente já falou sobre isso no nosso vocabulário tecnológico. Deepfake é quando a tecnologia troca o rosto de alguém num vídeo ou clona a voz de uma pessoa para fazer parecer que ela disse algo que nunca falou.
6: Mas isso está proibido nas campanhas. Mesmo que o candidato coloque aquele aviso de "isso foi feito com IA", não basta rotular.
8: Não, Robozito. Usar deepfake para favorecer a própria candidatura ou prejudicar um adversário é considerado abuso de poder político, mesmo com aviso, mesmo com autorização de quem teve a imagem ou a voz usada. Isso pode ir da retirada do conteúdo até a cassação do registro da candidatura. Ainda mais se a gente pensar nas deep nudes, que são imagens sensuais ou pornográficas de mulheres candidatas para humilhá-las, que a Justiça Eleitoral já proíbe expressamente. Quer dizer, qualquer tipo de violência política contra a mulher já é considerado uma infração pelo TSE.
3: É, e tem uma segunda camada, específica para a reta final. Nas 72 horas antes da votação, tanto no primeiro turno quanto no segundo, e nas 24 horas depois, fica proibido publicar, republicar ou impulsionar qualquer conteúdo sintético novo que mexa em imagem, voz ou fala de candidato. De novo, mesmo rotulado. É a chamada janela de silêncio da IA.
6: Essa história de IA nas eleições parece aplicativo em versão beta, com possibilidade de problemas e correções ao longo do caminho.
3: Olha, o que temos de concreto até agora são duas proibições diferentes. Uma vale o tempo todo para deepfake, que ataca ou beneficia a candidatura. Outra é uma janela apertadinha perto da votação, para qualquer conteúdo sintético que mexa em imagem ou voz de gente pública.
8: E é bom ressaltar que esse assunto está quente, ainda em discussão. O próprio TSE está julgando, pelo menos até o fechamento dessa gravação, justamente para definir os parâmetros exatos dessa proibição. Então, o que vale hoje pode ganhar contorno mais preciso depois da publicação desse episódio.
4: Mas, Adnei, vou te falar.
5: Você vai ser processado por falsidade de não sei o quê, não sei o quê.
9: Ponto 3. Detectores falham. O que fazer, então?
3: Beleza, aí você nos pergunta, mas e a gente, eleitor comum, faz o que quando receber um áudio meio esquisito no grupo da família?
8: A regra do TSE tende a ser dura na teoria, mas na prática a internet é rápida. É cada vez mais difícil detectar o que foi feito pela IA. Aqueles erros como seis dedos ou problemas na orelha não aparecem tanto mais. Sem falar que quem está a fim de enganar também usa outras táticas.
12: Mas a gente ainda encontra, às vezes, essas inconsistências na produção de imagens, só que quem produz desinformação acaba utilizando muito alguma emoção, alguma carga emocional forte, e o vídeo se presta muito para isso, né? Então, quando você coloca essa carga emocional, você acaba desviando a atenção das pessoas para um determinado tipo de coisa, e elas acabam consumindo toda a imagem, né? Não só aquela parte, né?
8: Essa fala sobre a carga emocional é do jornalista Sérgio Lidke e faz parte da entrevista que eu fiz para o Caminhos da Reportagem. Ele é editor-chefe do projeto Comprova, um trabalho colaborativo entre vários veículos de comunicação com o objetivo de verificar a veracidade de informações divulgadas nas redes.
6: Imagina o esforço que esses humanos devem ter todo dia para não deixar a emoção tomar o lugar da verdade. Só não ajudo porque não tenho estômago para esse tipo de coisa.
9: Muito menos cérebro, né?
8: E muito menos malícia.
6: Magoou.
8: Mesmo assim, muita gente acha que a solução é usar programas que detectam se uma imagem ou texto foi feito por IA. O problema é que essas ferramentas não são tão confiáveis assim. A agência Lupa, que checa esses fatos desde 2015, testou detectores gratuitos de imagem e vídeo recentemente e encontrou respostas conflitantes para o mesmo conteúdo. Uma ferramenta de

0: da Justiça Eleitoral, como a Lupa, Aos Fatos, Comprova, Estadão Verifica, Boatos.org, Fato ou Fake, entre outras. Se não tiver checagem pronta, seu caso é encaminhado para o time humano.
1: Ou seja, não é a inteligência artificial que decide sozinha se é fake. Ela busca o que gente de verdade já checou.
0: Exatamente, isso importa porque nenhum detector automático de IA é 100% confiável. Ferramenta nenhuma substitui checagem humana.
2: Segunda opção. As próprias agências de checagem têm robôs de plantão. A Aos Fatos, por exemplo, tem a robô Fátima, disponível 24 horas por dia no WhatsApp e no Telegram, para tirar dúvidas sob demanda.
0: E o volume de trabalho dessas agências não para de crescer. Segundo o Observatório Lupa, em 2026, elas publicam, em média, mais de duas checagens ligadas à IA por dia. Há 2 anos, era menos de uma.
3: Meu Deus, Jesus.
4: E para quem gosta de dar uma de detetive no computador.
5: Agora vamos ver quem ele é de verdade.
2: Olha, para quem quer ir mais fundo, descobrir a origem de um vídeo, fatiar em quadros, ler metadados, existe uma extensão chamada InVID, usada por jornalistas mundo afora.
5: Conseguimos descobrir um bocado de coisa.
6: Tá, mas eu teria me dado bem se não fossem esses resolvedores de mistérios encheridos.
2: Só um aviso: exige mais traquejo. Funciona no navegador, não é para celular assim no susto. No dia a dia, fique com o WhatsApp do TSE ou até com uma ferramenta bônus, o Google Fact Check Explorer.
5: É o quê?
2: É tipo um Google exclusivo para verdades e mentiras. Você digita o assunto e ele varre os bancos de dados de verificadores profissionais do mundo todo para te dizer se aquilo já foi desmentido. É simples e direto.
0: Agora é ver se essas ferramentas vão conseguir lidar com o tanto de desinformação que se espera para essas eleições.
7: É, isso mesmo.
4: Ponto 4. Plataformas, denúncias e quem fiscaliza.
2: As redes sociais e os aplicativos de mensagem que distribuem esses conteúdos também entraram na roda. Agora tem responsabilidade solidária.
0: Isso significa que se a plataforma não retirar rapidamente um conteúdo de IA fora das regras, ou deixar no ar uma cópia de algo que a justiça já mandou tirar, ela também pode responder junto com quem publicou.
2: E tem casos que nem precisa esperar a ordem judicial. Desinformação sobre a confiabilidade das urnas, incitação a crime contra a democracia, violência política contra a mulher, a plataforma já tem que agir por conta própria.
1: Mas e o cidadão comum? Se ele vir uma propaganda com inteligência artificial fora das regras, ou até um vídeo daqueles proibidos, nas 72 horas antes da eleição, para onde ele manda a denúncia?
2: Para isso, existe o Pardal, o aplicativo oficial do TSE para denunciar propaganda eleitoral irregular. Ah, e a manipulação de vídeo ou imagem com uso indevido de IA está explicitamente na lista de exemplos que ele aceita. Você entra com o e-título ou gov.br e descreve a irregularidade. Sua identidade fica em sigilo.
5: É, tá bom.
1: Ponto 5. Mitos, regras rápidas e a boca de IA.
2: Para fechar com chave de ouro, vamos fazer um raio-x rápido de outras vedações que entraram no pacote do TSE e que a Karina está apurando com a equipe do Caminhos da Reportagem.
4: Oxê, sério que a gente vai dar spoiler do conteúdo do amiguinho?
1: Spoiler é para quando a gente sabe o final. Essa eleição mal começou e já complicou o meio de campo para as IAs.
2: Ou seria o contrário? Não são as IAs que estão complicando ainda mais o meio de campo das eleições?
4: Será?
2: Em tempo de redes sociais, acho que está mais difícil entender o papel das IAs nas eleições do que explicar coeficiente eleitoral.
4: Será?
2: Karina, topa destacar uns pontinhos do que vai aparecer no Caminhos?
0: Claro.
2: Ótimo. A primeira coisa que você já me adiantou nos bastidores é que o sistema de IA não pode recomendar em quem votar, mesmo que você peça. É para impedir que o algoritmo escolha por você. Agora, isso no papel, né? E na prática?
0: Olha, a realidade. Bem, a realidade é teimosa. O ITS Rio está com um projeto Boca de IA que tem testado o que acontece quando a gente pergunta qual o melhor candidato para ferramentas como ChatGPT, Gemini, Claude e outras.
2: E o resultado desse relatório é preocupante. Em 90% das respostas, as IAs ranquearam ou ordenaram candidaturas, justamente o que o TSE proibiu. Em perguntas sobre governador, esse número sobe para 93%.
4: Caramba, 90% fazendo coisa que não pode. Quem foi pior?
0: Claude e Grok ranquearam em 100% das respostas. E tem um detalhe curioso. O Claude sempre abre dizendo que não vai dar opinião. E logo em seguida, apresenta um panorama que ordena os candidatos do mesmo jeito. Ou seja, a recusa de opinar não impediu o ranqueamento.
1: E tem um agravante que queima o filme da minha classe.

0: operária de IA. Esse estudo que vocês citaram diz que 16% de todas as respostas alucinaram.
1: Loucura!
0: Inventaram informação com cara de verdade. De novo, o Claude liderou com alucinação em 50% das respostas, seguido do Grok, com 32%. O equívoco mais comum foi errar o partido do candidato.
2: Outro ponto é que as alucinações sobre governador bateram 33% no Norte e 19% no Nordeste, bem acima do resto do país. Os pesquisadores explicam isso pelos desertos de notícia. Mas 40% dos municípios do Norte não têm cobertura jornalística local e a inteligência artificial fica sem fonte confiável para responder direito.
3: Ou seja, se você pedir conselho de voto para uma IA, além dela estar desobedecendo a regra, ela pode te mandar votar em quem nem é mais daquele partido. Ou pior, inventar um nome. Melhor não confiar.
2: Outra regra importante: é proibido usar IA para colocar qualquer candidata ou candidato em cena de nudez, sexo ou pornografia. Proteção direta contra a violência política de gênero. Ah, e já ia esquecendo. Quem paga para impulsionar propaganda também precisa ter um campo específico para declarar que usou IA. Não dá para esconder no meio do pacote de anúncios.
3: Parece que essa pauta da IA não acaba nunca, né?
2: Não mesmo.
1: Mas isso a física não permite.
4: Por que não?
5: Chefinho, me empresta para a equipe do Caminhos. Resolvo isso em 2 palitos.
2: Não mesmo.
1: Não é pra rir, não é pra rir, é pra pensar aqui comigo. Vamos lá.
3: Karina, te desejo boa sorte na finalização do Caminhos. Tô torcendo para que a realidade não atropele o fechamento da sua edição.
2: Valeu, Leiberson. Mas vai dar tudo certo no final.
1: Será?
3: Viu só? A tecnologia avança rápido, mas a nossa desconfiança saudável tem que ser mais rápida ainda. Consulte as agências de checagem, o WhatsApp do TSE e, se for o caso, denuncie pelo Pardal.
0: E vale assistir ao Caminhos da reportagem especial sobre inteligência artificial nas eleições. Até lá, muita coisa deve ter acontecido.
5: Muita alucinação, você quis dizer.
0: Pode ser, mas de IA ou de candidato?
3: Melhor deixar essa resposta para a reportagem da Karina. Vale dizer que o Caminhos da Reportagem é um programa jornalístico semanal da TV Brasil, que aprofunda grandes temas da sociedade brasileira, direitos humanos, economia, cultura e cotidiano, por meio de reportagens especiais e documentários. Karina, muito obrigado por trilhar com a gente esse caminho sinuoso da IA nas eleições de 2026.
2: Obrigada, Leiberson, pelo espaço. E um beijo pro Robozito e pra Robozita. Adorei vocês.
0: A gente também.
5: Quero ser estagiário com vocês. Onde deixo o currículo?
3: É, são as primeiras IAs que ganham elogios nesses tempos, hein?
0: O Ajudante Digital é uma produção multiplataforma original da Rádio Agência Nacional. A gente aparece como coluna na Rádio Nacional e podcast nas plataformas.
3: É isso. A quinta temporada fica por aqui.
5: Mande elogios, críticas e sugestões de pauta para a gente pelo e-mail ajudantedigital@bc.com.br.
3: Até a próxima temporada, que chega só em novembro, depois das eleições. E já naquele clima primavera-verão, com pautas floridas e quentes sobre tecnologia do dia a dia.
0: Este episódio usou para fins meméticos trechos do Marcelo Adnet imitando o Galvão Bueno, chamadas antigas da Sessão da Tarde, memes como Não Acredito ou Tô Passada, Scooby-Doo, Gustavo do Sim ou Não e a Trend Será, além da música La Isla Bonita de Madonna.
3: Tchau!

0: Muito bem, esse foi o Ajudante Digital com o Leiberson Pedrosa aqui no Manhã Mac. Agora são 10h03, vamos dar um tempinho para o intervalo, voltamos já.
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3: Voltamos, esse é o Manhã MEC aqui na sua Rádio MEC. Estamos presentes também na internet, radiomec.ebc.com.br ou pelo app Rádios EBC. Sempre tem um jeito de a gente se comunicar. Que felicidade estarmos juntos em mais uma jornada matutina aqui na Rádio MEC AM, primeira rádio do Brasil. Estamos no ar desde 1923. Vamos recomeçar o nosso momento musical. E quem chega para cantar para a gente a partir de agora é o Jorge Versilo.

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1: Ouvimos O Amor Machuca Demais, do Vitor Clay, na voz dele mesmo. Antes, Ana Gabriela com Capa de Revista, dela Júlio Petermann, Deco Martins e Felipe Toca. Los Cebosos Postizos cantaram O Telefone Tocou Novamente, de Jorge Benjor. Tivemos também Dura na Queda, de Diogo e Rodrigo Melim, na voz de Ivete Sangalo. Jorge Versilo com Que Eu Não Conheço, dele J. Veloso. 10h28, o nosso time de repórteres volta a pedir passagem aqui no nosso programa. Vamos continuar na lista anterior, meu caro Fábio Luiz. Vamos falar aqui sobre uma questão que deve preocupar os pais e responsáveis por crianças. O excesso de açúcar na infância pode trazer consequências bem graves. Quem desenvolve o assunto para a gente aqui é o João Paulo Seabra, da Rádio Cultura de Belém.

0: O consumo excessivo de açúcar na infância pode trazer consequências para a saúde ao longo da vida. Segundo a nutricionista e professora do curso de nutrição da Universidade da Amazônia, UNAMA, Tiffany Mendes, os primeiros anos são fundamentais para a criação de hábitos alimentares saudáveis.
1: Crianças até 2 anos de idade não devem ingerir açúcar adicionado e nem alimentos industrializados. A ingestão de alimentos com esse perfil faz com que as crianças tenham maior predisposição ao desenvolvimento de doenças, como obesidade e diabetes, além de doenças orais, como por exemplo as cáries.
0: Além de contribuir para a prevenção da obesidade e do diabetes, a restrição do açúcar busca também favorecer a saúde bucal e ajuda a criança a reconhecer melhor o sabor natural dos alimentos, como frutas e verduras. A nutricionista Tiffany Mendes dá uma dica para a preparação de lanche saudável para as crianças.
1: Utilizar formas, estratégias para que essa criança consiga consumir alimentos em horários diferenciados, onde ela utilizaria aquele alimento industrializado, que de repente já até faz parte da rotina. Então, existem receitas de iogurtes que são feitos de forma natural, onde não são adicionados nenhum tipo de açúcar e são adicionados somente o iogurte puro e a fruta batida e com um sabor muito parecido com o iogurte industrializado.
0: Especialistas ainda reforçam que durante os primeiros meses de vida, o leite materno deve ser a principal fonte de alimentação. A introdução de outros alimentos deve acontecer conforme orientação médica e sem adição de açúcar.
2: João Paulo Seabra, da Rádio Cultura FM de Belém, para a Rádio Nacional em Brasília.
3: Valeu, João Paulo Seabra. Muito obrigado por essa importante participação de Belém para o Rio de Janeiro aqui na Rádio MEC. Agora 10h31, vamos voltar a ouvir música boa aqui no nosso programa. Julie Vine.
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Ouvimos um Filho de Peixe, Cláudio Lins, filho da Lucinha e do Ivan Lins. Lotação Esgotada, de Cláudio Lins e Careca. Antes, Ana Rato com A Casa é Sua, uma releitura para a obra de Arnaldo Antunes e Hortinho. Tivemos também Djavan cantando Gilberto Gil, palco. Baby do Brasil interpretou Caetano, Menino do Rio. Moraes Moreira veio com a sua Cuidado Moreira e Paula Toller com Céu Azul, de Charlie Brown Jr. Ouvimos também Julie Vine com a sua Tentei Disso e Tudo Mais. 11 horas, a gente para o intervalo e volta já.

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6: Esse é o Manhã MEC, aqui na sua Rádio MEC. Estamos na nossa última hora. Você vem junto conosco nos 800 kHz e também na internet, radiomec.ebc.com.br ou pelo app Rádios EBC. Vamos dar um espaço para o trabalho dos nossos repórteres. Deixa eu falar aqui para você então que o Gabriel Brum traz uma matéria que a gente precisa ficar muito atento. Só um quinto das empresas se preocupam com proteção de

0: dados. Fala, Gabriel.
1: 7 em cada 10 empresas brasileiras guardam dados de clientes, mas a adoção de medidas de proteção está estagnada, de acordo com pesquisa da CETIC-BR, o Centro Regional de Estudos para Desenvolvimento da Sociedade da Informação. Os números foram divulgados nesta segunda-feira. A informação mais armazenada é a biometria, como a digital, por exemplo, e 9% das organizações têm dados de pessoas com menos de 18 anos. Apesar disso, somente 1/5 tem uma área ou equipe dedicados à proteção de dados pessoais, e apenas 16% tem um encarregado sobre o tema. A questão é que esses números pouco se mexeram desde 2021, ano da primeira pesquisa. Tem espaço para melhorar, diz o coordenador do levantamento com as empresas, Leonardo Lins.
2: Há uma preocupação legal, mas essa também é a necessidade de aumentar a preocupação como o fluxo dos dados dentro da organização, e é aí que a gente observa que algumas lacunas importantes. Por exemplo, a nomeação de um encarregado de dados, a gente também não observa aumento ao longo das séries da pesquisa, desde 2021 na mesma proporção, muito focado em grandes empresas e do setor TIC.
1: Enquanto isso, 1/3 dos usuários de internet acima de 16 anos foram alvo de tentativas de golpe. Cerca de 45 milhões de pessoas, afirma a pesquisa. Os aplicativos de mensagem, como WhatsApp, Telegram, e as ligações de telefone são os meios mais comuns de abordagem dos golpistas. É preciso mais informações para o uso seguro da internet, avalia Winston Oyadomari, outro coordenador da pesquisa.
3: Se por um lado qualquer um está exposto a esse risco e pode ser vítima de um golpe como esse, quando a gente avalia o perfil de escolaridade, os indivíduos de menor escolaridade reportam mais, por exemplo, perda de dados, de acesso a contas, prejuízo financeiro, além do mal-estar que isso causa para as famílias, né? Então, é importante relacionar essa questão dos golpes com dados pessoais à questão das habilidades digitais. Melhores habilidades para um uso seguro, para um uso adequado da tecnologia.
1: Preocupação que aumenta com a popularização da inteligência artificial, destaca Manuela Ribeiro, coordenadora de projetos de pesquisa do CETIC-BR.
4: Isso exige que também sejam pensadas ações para que as pessoas saibam como esses dados estão sendo utilizados, por exemplo, né, ou como é que vão ser usados os dados pessoais, por exemplo, na IA generativa, e além disso, acompanhar que as organizações, sejam públicas ou privadas, de fato, usem essas tecnologias de modo que elas garantam a proteção dos dados dos indivíduos.
1: 66% dos entrevistados que usam IA generativa, como ChatGPT ou DeepSeek, afirmam estar preocupados com o uso de dados pessoais por essas empresas. Com produção de Daniel Lima, da Rádio Nacional em Brasília, Gabriel Brum.
0: Valeu, Gabriel. Agora são 11:07. A música volta a dar o tom do nosso programa. Lisa Ono e Paulo Jobim.

0: A gente acabou de ouvir Raimundo Fagner cantando pra gente Castigo de Dolores Duran. Antes, Fernanda Takai com O Ritmo da Chuva, de Demétrio Neto e John Gummel. Ouvimos ainda Tom Jobim e Elis Regina com Triste, do Tom. Ângela Rorô e Luiz Melodia interpretaram uma música da Ângela Rorô, Tola Foi Você. Tivemos também Beth Carvalho com Morrendo de Saudade, como estamos morrendo de saudade dela também, viu? Música de Wilson Moreira, também saudoso, e Ney Lopes. Zé Luiz Maziotti com Sem Companhia, de Ivor Lancelotti, Paulo César Pinheiro, e Lisa Ono e Paulo Jobim com Brigas Nunca Mais, de Tom e Vinícius. Agora são 11 horas e 30 minutos, 11:30 aqui no Rio de Janeiro. Vamos trazer para você, mais uma vez, o trabalho do nosso time de repórteres. Procuradoria-Geral pede a Supremo que anule a investigação de conversa entre Daniel Vorcaro e Alexandre de Moraes. Vamos saber mais no trabalho do Pedro Lacerda.
1: O Procurador-Geral da República, Paulo Gonet, pediu ao Supremo Tribunal Federal a anulação de parte da investigação

da Polícia Federal que revelou troca de mensagens entre o ministro do STF, Alexandre de Moraes, e o ex-banqueiro Daniel Vorcaro. O parecer foi enviado nesta terça-feira ao relator do caso, ministro André Mendonça. Segundo Gonê, Mendonça agiu de forma irregular ao determinar, por conta própria, que a Polícia Federal aprofundasse as investigações sobre as conversas entre Moraes e Vorcaro no âmbito do caso do Banco Master. Para o procurador, esse tipo de decisão poderia partir somente do plenário do Supremo e não de um único ministro, agindo sozinho na fase que antecede a abertura de um processo formal. O procurador defende que, havendo suspeita contra Moraes, o caminho correto seria informar o presidente da corte, Edson Fachin, que levaria o assunto ao colegiado. Para Gonê, ao repassar a ordem diretamente à Polícia Federal, Mendonça ultrapassou os limites da própria função dentro da investigação. As menções a Moraes e ao próprio Gonê vieram à tona depois que a Polícia Federal quebrou o sigilo do celular de Vorcaro, alvo da Operação Compliance Zero, que apura fraudes financeiras no Banco Master. O sigilo do relatório da investigação foi derrubado nesta terça-feira. O parecer da Procuradoria-Geral da República atendeu a um pedido do próprio Mendonça, que havia solicitado à PGR uma manifestação sobre o conteúdo do relatório policial antes de decidir os próximos passos do caso. Com informações da Agência Brasil, da Rádio Nacional.

Agora são 11 horas e 31 minutos. Vamos receber um novo momento musical, que começa com Fernanda Abreu.

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Marcelo Caldi e João Cavalcante cantaram do João Cavalcante, Não Sós. Antes, Alceu Valença com Eu Vou Fazer Você Voar, dele Herbert Azul. E Fernanda Abreu com Paisagem de Amor, dela Fausto Fawcett e Marcelo Lobato. Tivemos também Castigo de Dolores Duran, na voz de Fagner. Agora faltam 14 minutos para o meio-dia, a gente dá um ponto final no nosso Manhã Mac de hoje. Eu agradeço muito a sua presença aqui conosco nessa jornada matutina e vamos nos despedir ao som de Roberta Sá, com Água da Minha Sede, de Roque Ferreira e Dudu Nobre, e Paulinho Mosca e A Cor do Som, com Magia Tropical, de Evandro Mesquita e Mu Carvalho. Tem tempo, dá tempo de tocar Gisele de Sante? Gisele de Sante vai cantar pra gente Amuleto, dela e Danilo Oliveira. Muito obrigado. Vem aí Jansen Campos, logo após o horário político. Jansen Campos com o Arte Clube e eu retorno logo depois do Arte Clube com o Mistura Brasileira. Até lá!

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10: Olá, ouvinte Arte Clube. Na próxima hora, nosso assunto é arte e cultura. Estamos no ar, em rede com a Rádio MEC AM e a UFRJ FM. Ao vivo com você no rádio e na internet, agora meio-dia e 31. Hoje é quarta-feira, 2 de setembro de 2026. E hoje a gente fala de cinema, sobre o documentário Não Existe Almoço Grátis, que estreia nesta quinta. O filme acompanha três lideranças femininas na maior favela do país, a Sol Nascente, em Brasília. Também vamos conhecer o filme Retorno a Buenos Aires, coprodução brasileira que faz parte da disputa do Festival de Veneza, que começa hoje. Temos também a trilha sonora da semana, a versão da MPB para clássicos da música internacional, agenda cultural e muito mais.
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10: Nossa trilha sonora de hoje traz duas versões para uma mesma história. A trilha de Orfeu Negro, clássico de 1959, dirigido por Marcel Camus, reuniu dois grandes nomes da música brasileira, Tom Jobim e Luiz Bonfá. O filme ajudou a levar a música brasileira para o mundo com canções como A Felicidade, Nosso Amor e principalmente Manhã de Carnaval, de Luiz Bonfá e Antônio Maria. Orfeu Negro foi uma coprodução entre a França, a Itália e o Brasil, baseada na peça Orfeu da Conceição, do Vinícius de Moraes. O filme ganhou a Palma de Ouro no Festival de Cannes de 1959 e o Oscar de Melhor Filme Estrangeiro em 1960, representando a França. Além de Tom Jobim e Luiz Bonfá, a trilha também traz músicas de Vinícius de Moraes e Antônio Maria. O cantor Agostinho dos Santos também teve papel importante. Foi a voz dele que dublou o ator Breno Melo nas cenas musicais de Orfeu, incluindo Manhã de Carnaval. Em 99, Cacá Diegues dirigiu uma nova versão da história, chamada simplesmente de Orfeu. A trilha trazia uma nova geração de artistas e músicas de Caetano Veloso, entre elas Sou Você, interpretada por Tony Garrido. Vamos ouvir agora canções das duas versões de Orfeu. Primeiro, Agostinho dos Santos com Manhã de Carnaval, da versão de 59, e depois Tony Garrido, Sou Você, de Caetano Veloso, composta para o filme de 99.
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0: Tony Garrido, Sou Você, da trilha sonora do filme Orfeu, de 1999. Antes, Agostinho dos Santos, Manhã de Carnaval, de Orfeu Negro, de 59. Agora, 12:38.
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0: Vencedor do prêmio de melhor filme do Júri Popular do Festival de Brasília, o documentário Não Existe Almoço Grátis, de Marcos Nepomuceno e Pedro Charbel, chega aos cinemas de todo o país. O filme acompanha lideranças femininas da maior favela do país, a Sol Nascente, em Brasília. Bisa, Juraílde e Socorro lideram cozinhas solidárias, que tiveram um papel essencial durante a pandemia. Cada uma com seu arco narrativo, mas em comum, a luta pela sobrevivência e sonhos para o futuro, sem deixar de lado a preocupação com o coletivo. O diretor Pedro Charbel bate um papo com a gente e conta quem são essas personagens retratadas no documentário.
2: Então, o nosso filme acompanha três mulheres, a Socorro, a Bisa e a Juraílde, que são moradoras de Sol Nascente, a maior favela do Brasil, que fica justamente em Brasília, a poucos quilômetros da Esplanada dos Ministérios. As três, à época, estão à frente de uma das cozinhas solidárias do Movimento dos Trabalhadores Sem Teto, MTST. O movimento começou esse projeto das cozinhas ainda durante a pandemia, numa tentativa de combater a epidemia da fome que acompanhou a epidemia do vírus de Covid-19. A trajetória de vida delas diz muito sobre o Brasil. Mulheres negras que migraram da Bahia, do Piauí e do Paraná foram se encontrar em Brasília, essa cidade profundamente desigual. Trabalharam como trabalhadoras domésticas, enfrentaram uma série de desafios e questões relativas ao racismo que acomete nossa sociedade e, ao mesmo tempo, encontram no movimento social um processo de mudança, formulação sobre todas essas questões e de transformação. O filme apresenta a trajetória delas de um modo não linear, mesclando esses momentos de entrevistas profundas e íntimas com a correria dos preparos para a posse. Então, o público tem a oportunidade de fato se envolver com elas em momentos de muita irreverência e de desafios ali dessa logística de preparação de centenas de refeições para as caravanas que vão chegar na cidade, ao mesmo tempo que vão conhecendo de onde elas vieram e como a participação no movimento social e nesse processo de organização coletiva trouxe mudanças profundas para a vida delas e também para o Brasil.

0: A favela Sol Nascente fica a apenas 30 quilômetros do centro da capital federal, ao lado dos centros de decisão. No documentário Não Existe Almoço Grátis, Brasília surge como uma personagem que simboliza a desigualdade social do país, como conta o diretor Pedro Charbel.
1: A desigualdade de Brasília fica evidente no nosso filme. Primeiro porque a gente está falando de uma cozinha solidária que está localizada em Sol Nascente. Sol Nascente é a maior favela do Brasil hoje, é localizada ali a poucos quilômetros do plano piloto. Segundo, porque a gente tem uma linguagem visual e sonora que marca esse contraste, né, entre o plano e essa comunidade, ao mesmo tempo que revela a vida comunitária ao redor da cozinha, com construções acontecendo todo o tempo, os vizinhos se ajudando em mutirão. Fica evidente ali a diferença de realidade. E o próprio roteiro evidencia isso, né? Na busca do pessoal do MTST por um local para cozinhar no plano piloto, aparecem várias falas, né, do tipo, a gente não consegue nem passear aqui no plano piloto, que dirá achar um lugar para fazer uma cozinha. E quando a gente chega, de fato, na esplanada, pela primeira vez no filme, a gente chega pela perspectiva de quem saiu de Sol Nascente, e não o contrário. Né, o resultado é uma imagem de Brasília bem diferente daquela que normalmente a gente vê no noticiário, que cristaliza essa noção do monumental, da arquitetura, ou do centro de poder, no Palácio do Planalto, no Congresso. A gente, na verdade, está mostrando aí as pessoas que construíram e constroem essa cidade e que foram deliberadamente colocadas às margens do plano, né? Sol Nascente está localizado em Ceilândia, que literalmente significa centro de erradicação de invasões, né? Ceilândia foi criada para remover os trabalhadores que construíram o plano e movê-los para lá, né? Para eles morarem ali afastados daquela arquitetura monumental que eles ajudaram a construir. A gente teve uma preocupação constante sobre isso no filme, de fazer de Brasília uma personagem mesmo, né? Um símbolo de injustiça e desigualdade a ser superado no Brasil. E muito observando também trabalhos de grandes cineastas que nos inspiram, né? Os filmes da Adilei Queiroz, por exemplo, que há anos tem revolucionado o cinema brasileiro e feito essas demarcações também no contexto de desigualdade de Brasília. A gente estava o tempo todo observando, né, como a sequência das imagens e o modo que a gente costurava, né, o desafio de cozinhar com as histórias das três que se encontraram nessa cidade. Também revelavam esse retrato de profunda desigualdade na capital.
0: Antes de chegar aos cinemas, o documentário Não Existe Almoço Grátis construiu uma sólida trajetória pelos festivais do país, conquistando prêmios de júri, público e crítica, como celebra o diretor Pedro Charbel.
1: E a carreira de festivais do filme foi realmente muito bacana. A gente estreou no Fórum Doc BH, que é um dos festivais mais importantes de documentário da América Latina, e a gente realmente ficou muito feliz de ter essa estreia lá. Foi a primeira vez que a gente assistiu o filme Todo Mundo Junto, com Bisa, Socorro e Jurailde. Foi uma sessão muito, muito emocionante. E logo depois veio o Festival de Brasília, que aí a gente ganhou o prêmio de melhor filme pelo Júri Popular e menção honrosa do Júri Oficial. Acho que algo que é importante ressaltar é que nessa sessão de Brasília e todas as outras, a gente sempre tensionou com os festivais para ter ônibus das periferias, né? A gente não queria que o nosso filme fosse visto só pelo aquele público tradicional dos festivais. Inclusive, nessa sessão do Cine Brasília, muita gente de Sol Nascente que estava lá estava pela primeira vez no cinema e pela primeira vez no Cine Brasília, né? O que diz muito sobre a importância da gente ocupar as telas com esse tipo de narrativa. Isso foi acontecendo em todos os festivais que a gente passou, e quando não era o festival que estava apoiando isso, era a gente mesmo, pelo filme, pela distribuidora, a Descoloniza. A gente sempre tensionou muito para que esse tipo de democratização e formação de público acontecesse. O MTST tem, inclusive, um projeto, que é o Cinema Sem Teto, né, que tem levado cinema para as periferias e também promovido esse movimento de fazer pessoas das periferias ocuparem os cinemas tradicionais. A gente na Mostra Ecofalante venceu o prêmio de júri popular, foi muito emocionante. Fomos para o Olhar de Cinema lá em Curitiba. Em Vitória, a gente levou menção honrosa do júri oficial também, foi muito feliz a nossa participação ali. E tantos outros, né? Kinoarte, Citronela, o Festival Internacional de Cinema Socioambiental, o Planeta Doc. E a gente ganhou também o prêmio de destaque da Mostra Filme Livre, né? Que, se não me engano, acho que foi a nossa última exibição em festivais no ano passado. E aí, depois de toda essa trajetória, veio finalmente, né, um edital de distribuição do Fundo Setorial Audiovisual.

0: audiovisual, que agora permite que o nosso filme chegue através da Descoloniza às salas de cinema de todo o Brasil, dia 3 de setembro. E é muito importante que quem está ouvindo a gente compareça na primeira semana. A gente sabe que para o cinema nacional, principalmente, essa primeira semana é essencial. Então chamem as pessoas, convidem os amigos, a família. É um filme que vale todo mundo ver, né? De diferentes perspectivas políticas, o filme está ali realmente para causar diálogo, é um convite mesmo à movimentação. A gente espera vocês nas salas de cinema a partir do dia 3 de setembro.
1: Valeu, é isso aí. Conversamos com o diretor Pedro Charbel. Obrigado pela participação aqui no Arte Clube. E ele assina com Marcos Nepomuceno a direção do documentário Não Existe Almoço Grátis, em cartaz a partir do dia 3 de setembro nos cinemas. Agora faltam 14 para uma.
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1: Na sequência, a música internacional pela interpretação dos nossos mestres da MPB. O clássico Fly Me to the Moon ganhou uma leitura brasileira na voz de Djavan. A música, composta pelo americano Bart Howard em 1954 e eternizada por Frank Sinatra, foi gravada pelo Djavan no álbum Aria, de 2010. Esse foi o primeiro disco em que o Djavan se dedicou exclusivamente a interpretar canções de outros compositores. E Aria traz essa versão mais jazzística e sofisticada do clássico, com o Djavan no violão, acompanhado por guitarra, baixo acústico e percussão. Em seguida, a gente ouve Maria Gadu interpretando Flying Without Wings, uma balada composta por Steve Mac e Wayne Hector, pro grupo Westlife em 1999. A música chegou ao primeiro lugar no Reino Unido e ganhou o prêmio Record of the Year de 99. Em 2021, a Maria Gadu regravou a música no álbum Quem Sabe Isso Quer Dizer Amor. E a gente ouve agora Djavan e Maria Gadu.

0: Maria Gadu, Flying Without Wings, uma regravação da banda britânica Westlife. E antes, Djavan, Fly Me to the Moon, regravação de Frank Sinatra na nossa versão brasileira de hoje. Agora faltam 7 minutos para uma.
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0: Anote aí na sua agenda a dica teatral. A Oficina Estilhaça traz para o Museu da História e Cultura Afro-Brasileira, o MUCAB, na Gamboa, o espetáculo Macunaíma, uma releitura contemporânea do clássico de Mário de Andrade. A peça, que faz temporada até 11 de setembro, com apresentações às sextas-feiras às 7h30 da noite, busca mergulhar nas complexidades da identidade nacional brasileira, usando a obra de Andrade como um ponto de partida para questionamentos sobre o Brasil atual. E o diretor Matheus Rainieri faz o convite.
2: Fala, galera do Arte Clube. Alô, Jansen, sou Matheus Rainieri, diretor do espetáculo Macunaíma, junto com a minha parceira Mariana Mello. Nós vamos ocupar o MUCAB, um museu, isso mesmo, o Museu da História e da Cultura Afro-Brasileira, às sextas-feiras, de 28 de agosto até 11 de setembro. 28 de agosto, 4 de setembro e 11 de setembro, a partir das 19h30, para uma experiência, para uma noite no museu. Nós estamos adaptando o clássico da literatura brasileira de Mário de Andrade para questionar o lugar do brasileiro, o nosso lugar e a nossa identidade, principalmente. Um espetáculo muito forte, com classificação indicativa para maiores de 18 anos e com toda a expressão, força e potência do subúrbio carioca. Eu espero vocês, então, para assistir Macunaíma, uma noite no museu, no MUCAB, de 28 de agosto a 11 de setembro. Ingressos a partir de R$30. Um beijo!
0: E a companhia Ensaio Aberto apresenta a peça Olga, no armário.

0: As sessões acontecem de sexta a segunda, sempre às 20 horas. Esperamos vocês.
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2: Neste dia 2 de setembro, celebramos 80 anos de nascimento de Aldir Blanc, que foi um dos grandes compositores e letristas da música popular brasileira. Nascido no Rio de Janeiro, ele formou uma parceria histórica com João Bosco, com quem criou clássicos como Bêbado e Equilibrista, Dois Pra Lá, Dois Pra Cá e Bala com Bala. Médico de formação, o Aldir também atuou como cronista e escritor, sempre retratando em sua obra personagens, conflitos e cenas do cotidiano brasileiro. E a produção musical dele marcou profundamente a MPB, deixou um dos mais importantes legados da canção brasileira. Ele nos deixou em 2024 e inspirou uma lei de incentivo à cultura que leva seu nome. E o nosso disco do dia é Catavento e Girassol, lançado em 96, oitavo disco da carreira da Leila Pinheiro, e que reuniu de maneira integral 14 canções inéditas à época, todas compostas pela dupla Ginga e Aldir Blanc. E a gente ouve a faixa título Catavento e Girassol.

0: Leila Pinheiro, Catavento e Girassol, de Ginga e Aldir Blanc, na nossa homenagem aos 80 anos de Aldir. O Arte Clube volta já já.
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6: De volta com o Arte Clube, hora de ouvir os grandes duetos da MPB, começando com Milton Nascimento e Lô Borges.

0: Ouvimos aí nos grandes duetos da MPB, no nosso quadro Grandes Encontros, Zé Miguel Wisnik e Naozete Primavera. Antes, Ivete Sangalo e Toninho Horta, Diana e Milton Nascimento e Loborges, Resposta. Agora, 1h18.
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0: O Festival de Veneza começa nesta quarta com coprodução brasileira Retorno a Buenos Aires na disputa. Vamos saber mais com a repórter Adriana Brandão, nossa parceira da Rádio França Internacional.
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4: A coprodução brasileira Retorno a Buenos Aires está na disputa pelo Leão de Ouro do Festival de Veneza de 2026, que começa na quarta-feira, 2 de setembro. O longa é dirigido pelo ítalo-chileno Marco Becks, que viveu entre Argentina, Brasil e Itália. O filme acompanha o retorno de Mariano Guerra à Argentina depois de 33 anos vivendo na Itália para depor no julgamento dos ex-militares que o sequestraram, torturaram e escravizaram durante a ditadura militar. Retorno a Buenos Aires é uma coprodução da Itália e do Brasil. Pelo lado brasileiro, três produtores assinam o longa: Patrick de Jong, Cibele Amaral e André Ristum, que está na origem, no início do pontapé inicial para esse projeto que acabou sendo selecionado para o Festival de Veneza.
5: Eu falei, nossa, esse roteiro é maravilhoso. É uma volta um pouco às suas origens ali no Garage Olimpo, no Hijos, né? Nessa temática tão significativa e tão importante, né? Em toda a vida, na formação dele e tudo. Eu falei, nossa, tem que fazer esse filme de qualquer jeito. E a gente estava tendo ali a volta, né, dos financiamentos no Brasil e tudo. E aí, depois de ter lido o roteiro, eu apresentei para o Patrick e para a Cibele, eles adoraram o roteiro também. E aí nasceu essa relação, esse casamento em volta desse projeto que está sendo realmente muito feliz.
4: Patrick de Jong é diretor da 34 Filmes, a produtora independente de Brasília, venceu o edital de coprodução internacional de 2024 da Ancine para financiar o filme, que trata de um tema importante para o Brasil. A seleção de Retorno a Buenos Aires, em Veneza, consolida a atuação internacional da 34 Filmes e coloca Brasília pela primeira vez no mapa do cinema mundial, acredita Patrick de Jong.
6: Para a gente, essa seleção foi importantíssima, coloca a gente no mercado realmente como uma produtora com potencial de abraçar essas coproduções internacionais. O nosso objetivo com isso não é só uma estratégia da produtora, mas também sacramentar essa estratégia federal que foi dos arranjos regionais, né? A gente ganhou o edital de coprodução internacional pela quarta regional, ter conseguido participar do edital, né, ser contemplado e já de cara conseguir colocar o filme num festival tão importante, só mostra que esses programas eles precisam continuar. E investir nesses mercados fora do eixo é importantíssimo, porque são novas narrativas, novas possibilidades para justamente trazer um outro Brasil também para o mundo.
4: Retorno a Buenos Aires, de Marco Becks, custou 2,5 milhões de euros, financiados majoritariamente por três produtoras italianas.

0: O Brasil entrou com 700 mil euros, cerca de R$ 42 mil, o que representa 25% do valor total. Mas o retorno para a indústria cinematográfica do país já foi significativo. O longa foi rodado durante 4 semanas em Porto Alegre e mais 3 semanas em Turim, no norte da Itália, com participação de técnicos, atores e atrizes brasileiros. Paula Cohen tem um papel de destaque. Ela fez o personagem da juíza no processo dos ex-militares argentinos.
1: É o meu terceiro filme em coprodução, né? Falando espanhol, então de alguma maneira eu me sinto muito à vontade em todos os sentidos, não só no idioma, mas culturalmente também, né? Eu fui criada entre esses países e foi muito especial porque o Marco também é um diretor, primeiro toda a bagagem, né, que ele viveu também. Né? Ele foi sequestrado, ele foi torturado, ele viveu essa história muito de perto, então trabalhar com ele, ouvir ele, e fora que ele é um diretor excepcional, né? Foi para mim realmente um aprendizado maravilhoso, expandi, sabe, como atriz, eu acho que nesse projeto. É a minha primeira participação em Veneza, você imagina que eu estou felicíssima, orgulhosíssima de estar fazendo esse projeto, contando essa história tão importante, necessária de ser contada quantas vezes for necessário, né? E especialmente com esse filme, com esse time, com essa equipe, trabalho em coprodução para mim é um valor imenso, onde muitos olhares, a cultura se entrelaça, a obra se expande, né, nessa fricção entre culturas, né?
0: A coprodução brasileira Retorno a Buenos Aires, de Marco Becks, integra uma lista de 21 filmes assinados por grandes nomes do cinema mundial que concorrem ao prestigioso Leão de Ouro do Festival de Veneza, ressalta o produtor André Ristum.
2: Vários ídolos do cinema, né, estão ali presentes, vários diretores que eu admiro profundamente. Para nós é um, né, um sucesso, um êxito enorme, né, poder estar nessa competição. É, só de estar, né, só de ter tido o filme selecionado, né, sabendo que tem tanto filme de qualidade que não, nem conseguiu chegar, para nós já é uma grande vitória, né? E agora a gente vai, vamos para Veneza e vamos curtir esse momento, né, essa viagem aí do filme, do cinema brasileiro através de um filme internacional. Aí com todos esses filmes, grandes realizadores e equipes talentosíssimas do mundo inteiro. Realmente vai ser uma emoção muito grande poder estrear esse filme em Veneza.
3: Soy Evelyn. 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
0: A coprodução brasileira Retorno a Buenos Aires estreia no Festival de Cinema de Veneza em 11 de setembro.
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6: E a gente fecha o Arte Clube de hoje com a nossa playlist, trazendo parcerias que deram super certo na MPB, com Paralamas e Djavan, Uma Brasileira. E logo depois temos Tulipa Ruiz e João Donato, Gravidade Zero. Obrigado pela sua companhia, obrigado à edição do David Isidoro e os trabalhos técnicos do Eduardo Monteiro. A gente volta amanhã.

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11: Boa tarde, estamos chegando com o Mistura Brasileira. Hoje é dia 2 de setembro de 2026, uma quarta-feira. Muito prazer, eu sou Felipe Rangel, estou aqui acompanhado do José Roberto Rocha na mesa de som. Até às 3 a gente tem muita música e também a atualização do noticiário. Começamos o programa de hoje ao som sempre estrelado de Martinália.

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0: Ouvimos Zizi Posse e Ivan Lins com Bilhete, de Ivan e Vitor Martins. Antes, Eduardo Canto com Antonico, de Ismael Silva e Magione. Roberta Sá interpretou Noel Rosa, O X do Problema. Tivemos também Tudo Se Transformou, de Paulinho da Viola, na voz de João Bosco. Shirley de Moraes cantou Nada Será Como Antes, de Milton Nascimento e Ronaldo Bastos. Luiz Melodia veio com O Rei de Ramos, de Francis Raim, Chico Buarque e Dias Gomes. Martinália com Batendo a Porta, de João Nogueira e Paulo César Pinheiro. Agora aqui na Rádio Mex são 14h, a gente para para o intervalo e volta já.
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1: Você sabia que a Biblioteca Nacional é a maior da América Latina? O acervo, que inclui raridades, abriga desde livros raros e manuscritos antigos até mapas detalhados e periódicos históricos. É um importante centro de preservação cultural no Brasil. Lá, além de poder ler um livro de diferentes épocas e lugares, você pode desfrutar de exposições temporárias e visitas guiadas. 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
4: Estamos de volta, este é o Mistura Brasileira aqui na Rádio MEC. 2h04. Aqui a música e a notícia vão se intercalando. Às vezes a música vai deixando os seus grandes intérpretes, artistas, instrumentistas e cantores e cantoras. E o noticiário para atualizar as coisas para você. Vamos recomeçar com o talento sempre magistral de Flávio Venturini e Caetano Veloso. Perdão, agora é a vez de Luísa Posse.

Ouvimos Zé Renato com Suave é a Noite, versão para Tender is the Night, de Paul Francis Webster e Sammy Fain. A versão é de Nazareno de Brito. Antes, Luísa Posse com Seu Nome, de Vander Lee, e Céu de Santo Amaro, de Flávio Venturini Bar, por Venturini e Caetano Veloso. Agora aqui na Rádio Mac são 2 horas e 16 minutos. Estamos esperando pelo seu recado aqui no nosso Mistura Brasileira, hein? Manda mensagem para o nosso WhatsApp.

21 997 10 0537. Eu estou ansioso para saber o que você está achando da nossa programação, tá certo? E a gente tem aqui uma notícia triste para nossa dramaturgia. Perdemos o ator e diretor Gracindo Júnior. Ele morreu ontem aos 83 anos aqui no Rio. O ator Pedro Gracindo afirmou que o pai morreu em casa por causas naturais. Gracindo Júnior trabalhou na Rádio Nacional e foi o último do grupo que foi demitido por ordem da ditadura militar e reintegrado na década de 80. Então, perdemos um dos maiores talentos da dramaturgia, da teledramaturgia brasileira. Gracindo Júnior nos deixou ontem aos 83 anos. E agora, às 2 horas e 18 minutos, a gente continua com o nosso Mistura Brasileira. A música dá o tom do nosso programa. Sandra Pera.

Esse foi Luiz Carlos da Vila com A Luz do Axé, de Gilmar Simpatia e Luiz Carlos da Vila. Antes, Rita Benedito com Lenha, de Zé Cabaleiro. Zélia Duncan e Paulinho Mosca cantaram uma música dos dois, Verdade na Fonte, e Sandra Pera com Divina Comédia, de Belchior. 2 horas e 31 minutos. A gente

0: traz para você novamente o trabalho do nosso time de repórteres. E aí a gente fala a respeito do trabalho do Gésio Passos. André Mendonça vai levar ao Supremo elementos de investigação sobre Daniel Vorcaro. Fala, Gésio.
1: O ministro do Supremo Tribunal Federal, André Mendonça, decidiu nesta terça-feira levar ao plenário da corte os novos elementos apresentados pela Polícia Federal no inquérito que investiga a relação de Daniel Vorcaro com autoridades públicas. Mendonça também deu prazo de 5 dias para a Procuradoria-Geral da República se manifestar sobre o relatório policial. O ministro Mendonça quebrou ainda o sigilo da investigação sobre os dados contidos no celular de Vorcaro, dono do Banco Master, alvo da Operação Compliance Zero. O relatório da PF aponta Fábio Faria, ex-deputado federal, como um dos interlocutores entre Vorcaro e autoridades públicas. De acordo com a Polícia Federal, Vorcaro teria enviado mensagens para um contato que foi salvo com o nome do ministro do STF, Alexandre de Moraes. Parte das informações não foi recuperada, já que estavam configuradas como visualização única. A polícia só acessou dados que teriam sido enviados por Vorcaro, que tratavam de investidores e o BRB. Também há relatos de reuniões que supostamente teriam ocorrido entre Vorcaro e Alexandre de Moraes. A PF também encontrou uma possível edição no contrato de prestação de serviços entre Vorcaro e o escritório de Viviane Barsi de Moraes, esposa de Alexandre de Moraes, por um usuário registrado com o nome do ministro em 2024. Outra comunicação envolveria o procurador-geral Paulo Gonet, que é citado por terceiros que trocaram mensagens com Vorcaro. De acordo com o relatório, conversas com um interlocutor chamado Ciro Soares mostram uma relação entre Gonet e o ex-banqueiro, inclusive com um convite para uma viagem a Londres, na Inglaterra. O diretor-geral da Polícia Federal, Andrei Rodrigues, também é citado de forma indireta. O nome dele teria sido falado em uma conversa entre Vorcaro e Fábio Faria. Faria perguntou ao ex-banqueiro se poderia convidar o diretor da PF para um evento que aconteceria na capital inglesa. A Polícia Federal não aponta nenhum crime envolvendo essas autoridades citadas. Apenas confirma possíveis trocas de mensagens e encontros com Daniel Vorcaro. Em nota, o escritório Barsi de Moraes afirmou que o setor de compliance consultou o ministro Alexandre de Moraes sobre um possível conflito de interesses envolvendo os casos que ele atua na corte e ações sobre o Banco Master. A conclusão, segundo a nota, era de que não havia nenhum impedimento legal. Da Rádio Nacional em Brasília, Gésio Passos.
0: Valeu, Gésio. Agora são 2h35. A música volta a brilhantar o show do Mistura Brasileira. Vem aí Joyce Moreno.

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1: Esse foi Diogo Nogueira com Pé na Areia, de Diogo e Rodrigo Leite. Diogo Leite e Rodrigo Leite. Antes, Luísa Dionísio com Conceição da Praia, de Luiz Carlos Máximo, e Xande de Pilares com Só Depois, de Claudemir, Charles Bonfim e Carlos Caetano. Ouvimos ainda Joyce Moreno com a sua Feminina. Agora faltam 10 minutos para as 3 da tarde, ponto final no nosso Mistura Brasileira de hoje. Muito obrigado por estar conosco durante essa curta jornada vespertina. E vamos encerrar ao som de Micheline Cardoso, Altos Partidos, dela e Luiz Antônio, e Emílio Santiago com Amanhecendo, de Lula Ferreira e Roberto Menescal. Vem aí Armazém Cultural com Tiago Alves, Carlito do Sal e Marcos Leite. Um grande abraço e até a próxima.

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15: 3 horas e 5 minutos.
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15: Vamos lá, quarta-feira à tarde. Que bom ter essa audiência. O Armazém Cultural está só começando aqui pela Rádio MEC, pela Rádio FRJ também, em 88,9 FM. É só você sintonizar e ficar com a gente até as 6 da tarde, com muita música boa, com muita informação, com a sua participação também. Os homenageados do dia, a música do dia, o Ed Placa e muito bate-papo no estúdio com a cantora e compositora Ana Rato. Ela comemora 20 anos de carreira e vai contar muito as novidades pra gente, com lançamentos que exaltam a obra, parte da obra de Arnaldo Antunes, aniversariante do dia. Bom demais, na produção comigo do Marcos Leite, do nosso Carlos Soca também, sonoplastia dele, Carlito do Sal, e o eterno Tim Maia, que vem cantar.

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0: Gustavo Clarão, dele, Santa Catarina, é a Nilce Carvalho também, Lamento da Lavadeira, do Monsueto, do Nilo Chagas e do João Vieira Filho, e o Tim Maia, dele, A Festa do Santo Reis, 3h14 no Rio.
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0: Eleições 2026, para que serve um senador? Explica para a gente, Priscila Mazenotti.
2: Ao contrário da Câmara, que calcula o número de deputados com base na população, no Senado o número de senadores é sempre fixo, 3 para cada estado. O mandato é de 8 anos, ou seja, 2 legislaturas. E aí, numa eleição, a gente escolhe um senador e em outra escolhe 2. Agora chegou a vez de escolhermos esses 2. A definição de 81 senadores veio lá atrás, ainda no Império, quando o mandato era vitalício, e era o imperador quem escolhia. Eles serviam apenas para representar as províncias. De lá para cá, a forma de escolha mudou e a função também. O cientista político Valdir Pucci diz que esse papo de senador representar os estados e os deputados o povo é uma definição mais formal do que prática.
3: Da mesma forma que um deputado pode propor leis, um senador também pode propor leis. Ou seja, no final, deputados e senadores, na prática, estão representando a sociedade. Então, eu coloco da seguinte forma. Essa diferença entre representantes do povo e representantes dos estados, hoje ela é uma diferenciação muito mais formal do que prática na realidade.
2: E a escolha para senador é mais simples do que para deputado. Isso porque é uma eleição majoritária, ou seja, o voto vai para o candidato. E no caso do Senado, ao contrário dos outros cargos majoritários, que são os de presidente, governador e prefeito, é sem segundo turno. É o que explica a cientista política Alina Ribeiro.
4: O sistema majoritário, ele é o mais simples. Então, quando a gente vota, por exemplo, para presidente, governador e senador, a gente não pode votar só na legenda. A gente tem que votar no nome e no número do candidato especificamente. Então, vence quem tira mais votos, né? Com ou sem segundo turno, dependendo do cargo.
2: E dentro do nosso sistema bicameral, o Senado, além de propor leis e revisar os projetos que são elaborados pela Câmara, tem outras atribuições mais específicas. Por exemplo, é o Senado quem julga um presidente da República em caso de impeachment, depois de ter sido autorizado pela Câmara. E processar e julgar ministros do Supremo Tribunal Federal e o advogado-geral da União também. É ainda o Senado que tem a função de sabatinar e aprovar a escolha de autoridades. Ministros do STF, presidentes do Banco Central, diretores de agências reguladoras e embaixadores. Nessas eleições, na ordem de escolha, para senador serão o 3º e o 4º cargo que vamos votar. Isso porque, lembrando, vamos escolher 2. E cada senador tem 2 suplentes. Por isso, fique de olho nessas pessoas também. Vai que o seu eleito deixa o cargo vago e o substituto assume. Você precisa saber quem é essa pessoa. Da Rádio Nacional em Brasília, Priscila Mazenotti.
0: Obrigado, Priscila Mazenotti, de Brasília para o Rio de Janeiro. 3h18 agora. Uma boa quarta-feira para você. Benito de Paula.

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1: Legal, Bebeto, do Rubens, Herdeiros da Raça. Também Bala Desejo, Muito Só, da Dora Morelenbal, da Júlia Mestre, do Lucas Nunes e do Zé Ibarra. E Benito de Paula, sucesso dele, Do Jeito Que a Vida Quer. Agora 3 horas e 31 minutinhos no Rio, vou até o nosso WhatsApp para poder abraçar você carinhosamente. Primeira Fernanda Cabral, de Niterói, também está acenando aqui para gente. Obrigado, Fernanda. O Najib Pachá, de Laranjeiras, também sintonizado no Armazém Cultural, e o meu querido Evaldo Marques, de Vila Isabel, que hoje quer ouvir por aqui Banho de Manjericão, na versão da Áurea Martins.

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0: Ficou legal, Cassiano e Cláudio Zoli, a Lua e Eu, do Cassiano e do Paulo Sdan, o Beto Saroldi no saxofone, o Sérgio Lorosa também, Amor Sincero, do Michael Sullivan e do Celso Fonseca. Essa música boa por aqui, Banho de Manjericão, de autoria do João Nogueira e do Paulo César Pinheiro, na voz da nossa Áurea Martins, pro Evaldo Marques de Vila Isabel. Obrigado, Evaldo, um grande abraço para você, uma ótima tarde de quarta-feira. Agora, 3h41.
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0: É o dia 2 de setembro na música e também na história. Você sabia? Hoje é o dia do florista, também o dia nacional da Kombi. Pois é, já não é mais fabricada aqui no Brasil, inclusive. E o dia do repórter cinematográfico e fotográfico também. E para homenagearmos os nossos colegas de trabalho, eu vou convocar a matéria especial do João Seabra.
2: Celebrado em 2 de setembro, o Dia do Repórter Fotográfico destaca os profissionais que registram acontecimentos e ajudam a contar histórias da sociedade por meio das imagens. No jornalismo, a fotografia, além de complementar o texto, também informa, contextualiza e provoca reflexões. O repórter fotográfico Marcelo Seabra fala sobre a sua experiência e as principais coberturas que participou.
3: O repórter fotográfico, com a fotografia, ele precisa transmitir informação, emoção, contar a história. Uma boa fotografia deve fazer o público sentir, refletir aquilo.

0: Ele está vendo.
1: A rotina do repórter fotográfico exige atenção, agilidade e capacidade de tomar decisões em poucos segundos. Durante uma cobertura, o profissional precisa identificar o momento mais relevante, escolher o enquadramento e compreender o contexto do acontecimento. Marcelo Seabra também destaca as mudanças provocadas pelas novas tecnologias no trabalho dos repórteres fotográficos e a rotina de quem está todo dia nas ruas.
0: Hoje em dia tem muita gente com um celular na mão. Na verdade, todo mundo tem hoje um celular na mão, né? Só que o repórter fotográfico, ele tem que entrar com experiência, aquele olhar diferenciado, produzir a fotografia que realmente conta a história.
1: Com câmeras digitais, smartphones e redes sociais, a produção e a circulação das imagens se tornaram cada vez mais rápidas. Ao mesmo tempo, o avanço da inteligência artificial ampliou a preocupação com a manipulação e a autenticidade dos registros. A ética e a responsabilidade profissional continuam fundamentais, especialmente em coberturas que envolvem sofrimento e situações de vulnerabilidade. Mesmo diante das transformações tecnológicas, a fotografia mantém um papel essencial no jornalismo, que é documentar acontecimentos e preservar momentos importantes da história.
2: João Paulo Seabra, da Rádio Cultura FM de Belém, para a Rádio Nacional em Brasília.
3: De Belém para o Rio de Janeiro, para a Rádio MEC, para a Rádio FRJ, 88,9 FM também. O nosso muito obrigado, João Seabra, e parabéns a você, repórter cinematográfico e fotográfico, principalmente aqui da empresa Brasil de Comunicação, da nossa EBC, na TV Brasil. Os parabéns a todos vocês. Bom, uma nota triste hoje, minha gente, na dramaturgia, porque infelizmente faleceu esse grande ator, hein? Ator e diretor, Gracindo Júnior, morreu na noite de ontem, inclusive. Ele morreu em casa, aqui no Rio de Janeiro, tinha 83 anos, de causas naturais, segundo a família, e desses 83 anos, pelo menos mais de 50 foram dedicados à arte, ao teatro, ao cinema e ao rádio também. Gracindo Júnior participou da inauguração da TV Globo em 1965. E teve uma ligação também muito importante, sabe onde? Aqui na nossa Rádio Nacional. Pois é, ele tinha apenas 15 anos no ano de 1959 e fez um teste para trabalhar na Rádio Nacional, onde o pai dele, Paulo Gracindo, já fazia muito sucesso como ator, galã de radionovelas e apresentador também de programas de auditório. E aí o Gracindo Júnior foi aprovado e iniciou a carreira aqui na Rádio Nacional, emissora que pertence ao grupo da empresa Brasil de Comunicação, e depois a carreira seguiu de maneira brilhante e teve a Rádio Nacional como um trampolim, um propulsor para a carreira dele, que descansa em paz o nosso Gracindo Júnior hoje. A dramaturgia chora muito a perda desse grande ator brasileiro e fica aqui a nossa homenagem. Bom, 3h45 no Rio, na música brasileira, os parabéns à cantora e compositora Ana Clara Horta. Vem cantar pra gente, já venceu o prêmio aqui, Festival de Música da Rádio MEC. Parabéns, Ana Clara Horta.

Legal, Ana Clara Horta, aniversariante do dia, prato cheio de autoria dela, os parabéns para você. Ana Clara Horta já venceu Festival de Música da Rádio MEC e também é irmã do aclamado acordeonista Kiko Horta. Beleza, família musical, os parabéns. 13h49 agora, quem faz aniversário hoje é um artista muito plural, né? Músico, poeta, compositor, letrista, escritor, artista visual. Eu falo de Arnaldo Antunes. Ele canta pra gente dos Titãs, dos Tribalistas, na carreira solo. O homem não para.

Socorro, grande sucesso de autoria dele, da Alice Ruiz. E parabéns para você também que faz aniversário hoje, nesse 2 de setembro. Saúde, muitas felicidades. Aproveite seu dia. Delcio Luiz vem cantar.

0: Esse foi o Di Ferreiro, Aonde Quer Que Eu Vá, do Herbert Viana, do Paulo Sérgio Vale. O Delcio Luiz cantou o bem dele e do Arlindo Cruz. Um pulinho lá, outro cá, um break bem rapidinho.
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de volta, 4 horas e 3 minutinhos do Rio. Vamos lá para a segunda hora do nosso Armazém Cultural. Vou bater muito papo daqui a pouquinho com a cantora e compositora Ana Rato. Ela que celebra parte da obra de Arnaldo Antunes, aniversariante do dia, em novo álbum, mais um, hein, com a obra do Arnaldo. Vai contar também mais detalhes, novidades dos 20 anos de carreira e muito mais. Até às 18h com você aqui na Primeira Rádio do Brasil e também pela Rádio FRJ, em 88,9 FM. Djavan.

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0: Essa foi a Rita Benedito, Caramba Galileu da Galileia, do Jorge Benjor, Titãs, Comida, do Arnaldo Antunes, do Marcelo Fromer e do Sérgio Brito. E o Djavan dele, Falta Ralar. Agora 4h15.
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0: Para você ficar muito bem informado com a gente, eleições 2026, eu convoco você agora, Renato Ribeiro.
2: O Tribunal Superior Eleitoral decidiu não multar o candidato do PL à presidência, Flávio Bolsonaro, pelo uso de um vídeo de Jair Bolsonaro criado por inteligência artificial. O vídeo, divulgado durante a convenção do partido no mês de julho, mostra uma reprodução do ex-presidente declarando apoio à candidatura de Flávio. Por 4 votos a 3, os ministros decidiram que a exibição do vídeo não configurou propaganda eleitoral antecipada. Segundo o relator ministro Cássio Nunes Marques, o vídeo foi exibido durante um evento fechado e não houve pedido de voto. Nunes Marques também considerou que a transmissão pela internet não transformou automaticamente a manifestação em propaganda eleitoral antecipada. Ao julgar o caso, o TSE também estabeleceu critérios para definir o que é deepfake. Segundo a corte, deepfake é um conteúdo produzido ou manipulado por inteligência artificial com alto grau de realismo, capaz de criar, reproduzir ou alterar a imagem, a voz ou a manifestação de uma pessoa viva, morta ou fictícia. Na prática, esse tipo de conteúdo pode criar uma falsa percepção de autenticidade e levar o eleitor a acreditar que uma pessoa disse ou fez algo que não aconteceu. O TSE decidiu ainda que a proibição do uso de deepfakes nas eleições depende de o conteúdo ser caracterizado como propaganda eleitoral. Da Rádio Nacional em Brasília, Renato Ribeiro.
0: Obrigado, Renato. De Brasília para o Rio de Janeiro. Melhor da MPB é aqui. Vamos lá curtir agora Casuarina.

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0: Rádio MEC Música, Educação e Cultura é de Mota dele, Ondas Sonoras, também Dominguinhos do Estácio, Gosto de Festa, do Almig Neto, do Adalto Magalha e do Carlos Sena, e Casuarina, Canto de Ossanha, de Baden Powell e Vinícius de Moraes. No Rio de Janeiro, 4h30, 4h30.
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0: Agora 4 horas e 31 minutinhos no Rio de Janeiro. Ei, a casa aqui é sua. Ana Rato, bem-vinda. Muito boa tarde.
1: Boa tarde. Prazer estar aqui de novo, né? Depois de tanto tempo.
0: A casa é sua já há 20 anos, né, Ana Rato? Desde que você começou, que você toca na programação da Rádio MEC.
1: Muito bom.
0: E começou do zero.
1: Que prazer, que
0: começou
1: honra.
0: Do zero, não foi?
1: Do
0: pra fazer
1: zero.
0: Aqui um trocadilho, né?
1: Exato. Você tá bom hoje de trocadilhos, né? Tá maravilhoso.
0: Do zero foi o primeiro álbum, né? Primeiro CD na época, né? Primeiro CD, né?
1: Primeiro CD, que loucura, é. Até o quarto disco eu ainda lancei CD, mas depois disso, agora só plataformas digitais, né?
0: É isso aí. O bom do CD
1: é
0: que eu tinha ficha técnica, né?
1: Ah,
0: pra valorizar o músico, né?
1: Eu sou
0: engenheiro de som, né?
1: Exatamente. Eu ainda gosto muito. Tô com o armário cheio de disco, não sei o que faço, mas não consigo me desfazer ainda.
0: Olha,
1: é bom demais.
0: 20 anos de carreira e hoje um dia muito especial, porque é aniversário do nosso multifacetado plural, esse artista plural chamado Arnaldo Antunes, e exatamente hoje, no dia do aniversário dele, você pinta aqui para bater esse grande papo com a gente, já no segundo álbum que homenageia a parte do repertório do Arnaldo. Começou essa paixão, e uma paixão que, na realidade, nós somos contemporâneos, desde a época dos Titãs, que o Arnaldo mexe muito com a nossa memória afetiva, né, Ana?
1: Nossa, muito. Eu sempre falo assim, sou geração chacrinha, né? Então a gente acompanha os Titãs ali desde sempre. E artistas

0: incríveis, né, que depois foram seguir carreira solo. Arnaldo é um deles. E, na verdade, a minha história começou quando eu quis. Assim, eu sempre falo que o meu primeiro ofício é cantar, né? Eu sou cantora em primeiro lugar, também componho, me arrisco nesse lugar, gosto, adoro escrever, adoro tocar, mas eu estava com muita vontade de fazer um álbum só de intérprete, sabe? Explorar isso, assim. E para tanto eu queria escolher um compositor que naquele momento, porque são tantos momentos na nossa vida que a gente vai se identificando com um e com outro e tal, e com tantos, mas naquele momento o Arnaldo estava gritando muito para mim, eu estava mergulhando mais a fundo na obra dele, na discografia desde que ele saiu dos Titãs, e conhecendo, né, descobrindo músicas que eu nem sabia que eram do Arnaldo. E aí, dentro daquele universo, eu fui pensando assim, coisas que eu achava que me cabiam, que eu me identificava, porque Arnaldo é muito vasto, né? Assim, ele passeia por muitos terrenos, assim, né? Vai do underground até o mais pop, assim, mais popular. E aí eu fui então encontrando ali dentro dessas todas essas camadas a parte que me cabia, e aí gravei um disco que, na verdade, era para ser só um disco de releituras com produção do Liminha. E obviamente a gente era um disco, foi um disco enxuto até, nem sei como é que eu consegui isso nesse primeiro momento. E aí no show a gente precisava até encorpar mais o show para ter o tempo de show suficiente, então colocamos mais hits dele também, músicas mais conhecidas do Arnaldo e outras mais também de pesquisa. E aí o Cassim, que estava na banda, que também é produtor incrível, me provocou, porque tinham algumas músicas no show que não estavam no disco, que os arranjos estavam super funcionando. E aí falou: poxa, você não pilha de gravar essas músicas e tal? Aí eu falei: poxa, sim, eram três na época. E aí eu falei: ah, então tá na hora de, né, cutucar o Arnaldo e falar para ele abrir aquele baú dele para ver se a gente coloca uma inédita, que seria a cereja do bolo de um EP de quatro. E aí ele foi mandando, e pô, vê se isso aqui, se é mais ou menos por aqui ou se é por aqui. Aí ele foi mandando várias músicas, mandava três, depois mandava mais três, depois foi mandando não sei o quê. Eu falei: caramba, ficou impossível escolher só uma. E aí virou outro disco, sendo metade de inéditas dessa segunda vez, desse segundo momento.
1: Foi o contato imediato primeiro.
0: O Contato Imediato é o primeiro, o segundo é o Visão Negro, com cinco inéditas e cinco releituras.
1: Que
0: Mó
1: legal.
0: barato.
1: E olha, só fera te produzindo, hein? Porque Alexandre Cassim, monstro das produções musicais, um grande músico também, Liminha, outra lenda viva,
0: Demais,
1: né?
0: né?
1: E assim, os dois seus produtores.
0: Vivi para viver isso, né, Thiago? Mas é, cara, eles são assim, passa um filme, né, da música brasileira assim na cabeça. O Liminha era um sonho de consumo antigo meu também,
1: Produziu
0: então
1: Marisa
0: acho que
1: Monte, parceira do
0: é
1: Arnaldo.
0: também parceiro do Arnaldo, então tava tudo ali em família e eu achei que era o momento ideal para mandar um hello para ele, assim. A gente já se falava, se encontrava nos lugares, em shows e coisa, e ele me falava comigo, eu falava: olha, ele sabe quem sou eu e tal.
1: E os Titãs, Cabeça de Dinossauro, produção dele também.
0: Exatamente, incrível. E
1: Que loucura,
0: aí,
1: né? Essa quebra-cabeça
0: loucura!
1: sendo encaixado depois com você também, né?
0: Exatamente. E aí é isso. Aí eu mandei um direct pro Liminha, falando que eu já tinha esse projeto em mãos e que eu achava que tinha tudo a ver e que era o momento, então, de repente, quem sabe ele topava. E aí foi mó barato, assim.
1: Mas como é que é no bastidor? Você, claro, o teu talento não surpreende mais ninguém, já há muito tempo, 20
0: Ô,
1: anos de
0: Thiago.
1: estrada e talentosíssima. Mas como é que é quando você se depara com o produtor de Caetano, de Gilberto Gil, é o cara que
0: Gil.
1: levou também o Cidade
0: Parceiro de Vamos
1: Negra,
0: Fugir, né? Com Gil.
1: e por aí vem Marisa Monte, Tribalistas e Titãs no surgimento, naquele ápice, naquele auge, e aí vai te produzir. Como é que é isso no estúdio? Você sabendo, conhecendo o seu potencial, mas peraí, pô, é o Liminha, como é que funciona
0: Sim,
1: isso?
0: exatamente. Cara, eu acho que é aí que tá, né? Tudo acontece. Eu acredito muito nessa coisa do momento certo mesmo. É meio clichê, assim, mas eu acho que sim. Eu acho que a gente foi, eu fui amadurecendo. Eu já tinha quatro discos até chegar no Liminha. Eu acho que eu precisei percorrer esse caminho para me sentir tranquila e segura para chegar no estúdio dele. E assim, sabe? Tipo, não tenho tempo a perder aqui. Vim aqui para ser assertiva. E, né, a fazer o que eu sei fazer, né, e não ter que mais ficar mais provando nada para ninguém, mas assim, tranquila, firme ali, né? Eu tinha acabado de ter, eu tinha tido meu primeiro filho, estava grávida do segundo quando a gente fez a primeira reunião, então estava assim meio bicho, né? Acho que isso tudo foi me dando muita coragem, assim. E eu acho que é isso. E ele me recebeu linda.

0: Também, assim, acho que os dois, um com uma novidade com relação ao outro, assim, né? A gente se conhecendo, se entendendo. E eu vou te dizer, o Liminha foi dos caras, assim, que, cara, eu devo muita coisa a ele, eu sou muito grata. Um cara que me botou muito pra cima. Depois, você sabe que eu fui inocente, assim, depois é que eu fui ver as histórias mil que tem dele, assim, ele era o cara mais, né, assim, dava uns esporros, assim, tem várias histórias engraçadas, até que ele mesmo ri disso hoje em dia. Mas é um cara exigente e tal. E aí eu não sabia um pouco dessa missa, não, assim. Então eu cheguei meio inocente ali, mas ele, cara, ao contrário, super desprendido, me colocando vários instrumentos dele na minha mão, querendo que eu tocasse, sabe? Querendo que eu ousasse. Então, assim, eu me senti muito tranquila, muito segura com ele. Foi dos grandes encontros, assim, da minha vida profissional com o Liminha. E pessoal também. A gente foi ficando muito amigo e quero trabalhar mais com ele.
1: Que legal. É, ele que tem essa fama de mal, né? Desde o tempo dos Mutantes, que ele integrou também a banda.
0: Exatamente.
1: E por falar em fama de mal, nós temos a versão sua de Cachaça Mecânica com Erasmo Carlos. Já que falamos do Liminha, de lendas, nosso eterno tremendão
0: Poxa.
1: aí. Revela esse bastidor pra gente. Qual o tamanho dessa emoção, Yara?
0: Ah,
1: 20
0: são
1: anos de
0: só
1: carreira.
0: gigantes, né? Assim, gigante gentil, e depois outro gigante, mais outro, todos gentis. Quer dizer, né? É isso. O Arnaldo também é. Eu faço muito essa. Inclusive, eles dois tiveram parcerias também, né? Eu acho que os dois têm a ver, assim, nesse lugar de geniais que são. E são muito gentis, sabe? São figuras muito generosas, muito doces. Aqueles caras que, né, você fica a princípio achando que pode haver uma certa opressão, né, da figura, que é a sua referência, né, que é consagrado, que é incrível, que é genial, e ao mesmo tempo te deixa absolutamente à vontade, sabe? Que você se sente confortável. Eu senti muito conforto com os dois, assim. E o Erasmo, assim, né, uma triste perda, assim, mas deixou um legado gigante, e que feliz que eu sou de ter tido Erasmo no meu trajeto aí.
1: Olha, eu posso tirar uma ondinha aqui uma vez? Eu assisti a um jogo na cadeira especial do Maracanã, ao lado do Erasmo Carlos.
0: Ai, que
1: Jogo do Vasco. Ele
0: bacana!
1: que era vascaíno fanático. Quando eu olhei assim do meu lado direito, falei, Erasmo, é ele mesmo. E aqui pertinho dele, essa distância nossa aqui. E aí, em determinado momento do jogo, comecei a bater papo com ele sobre a partida. E ele parecia um amigo de infância, uma coisa, e falava calma, assim, tranquilo. Não, o lateral tem que sair, não tá rendendo muito. Mas assim, uma maneira tão delicada de criticar um jogador. Era assim mesmo, era essa gentileza
0: Isso,
1: mesmo,
0: é
1: né?
0: uma coisa de uma docilidade, assim, incrível. É isso mesmo. Ele veio, ensaiar super, super assim, tem uma postura que não é de estrela, né? Embora seja uma grande estrela, assim, eu considero. Mas ele, eu acho que os artistas mais seguros, Thiago, da sua carreira, do seu feito, eles são assim. Cada vez mais eu tenho certeza disso. Quanto mais eu convivo com artistas em geral, eu vejo que alguns que às vezes, né, ficam nesse lugar de estrela, popstar, não sei o que, na verdade escondem às vezes uma insegurança. E esses caras geniais são incríveis, eles não precisam, entendeu? E tá nesse lugar, assim, eles são
1: É meio que
0: maravilhosos.
1: já nascer em berço de ouro, né? Sem provar nada pra ninguém,
0: E já tá
1: né?
0: tudo certo com eles, né? Não precisa fazer nenhum mise-en-scène, assim.
1: Bora
0: Muito
1: te ouvir
0: legal.
1: com o Erasmo Carlos. Vamos lá,
0: Vambora.
1: Cachaça Mecânica, 20 anos de carreira da Ana Rato, ó.

0: Beleza, palmas para ela, Narrato e Erasmo Carlos, Cachaça Mecânica de Roberto e Erasmo, que dupla, hein? Olha, depois do contato imediato com parte da obra do Arnaldo Antunes, Visão Negro é o álbum, é o segundo álbum, né? É o mais recente que exalta também parte do repertório desse grande artista. E o primeiro álbum teve o Liminha como seu produtor, e agora no segundo, Liminha e Cassim. Como se não bastasse
1: apenas,
0: o Liminha.
1: Né? Tô querendo demais.
0: Os dois juntos.
1: Os dois juntos. É isso, assim, o Liminha, na verdade, que na hora da gente formar a banda, pra ir pra estrada com o primeiro disco, ele chamou o Cassim, ele falou, cara, Cassim e tal, pra baixo ou pra guitarra, na verdade ele ficou até na guitarra depois. E aí a gente foi seguindo, fazendo shows e tal, essas músicas foram entrando, e a gente gravou um programa de TV também, que foi quando a gente começou a incluir esses novos sucessos do Arnaldo e outras coisas mais. E ele me provocou, né, para gravar essas outras três músicas que estavam funcionando super no show. E aí, na hora que a gente, enfim, Arnaldo foi mandando todas essas outras e a gente foi para gravar o segundo, o Cassim mesmo falou, cara, vamos fazer de novo, mas vamos fazer eu, o Limi e você, né? Então, juntou esse trio, assim, eles se dão super bem também, é uma graça a relação deles, é bonita de ver, sabe? E, assim, de muito respeito mesmo, sabe? O Liminha, como um cara que já faz isso há mais tempo até do que o Cassim, e ao mesmo tempo respeitando o jeitão do Cassim, que é muito diferente, né, a pegada de cada um, mas que juntos, eu acho que a gente encontra um lugar novo, assim, que só os dois juntos, sabe? Então, é muito legal, assim, acho que saiu uma coisa diferente aí.
0: Agora, uma super curiosidade é que você, há muito tempo atrás, eu lembro muito bem disso, um projeto chamado Oi Alguma Coisa, acho que era da casa Oi, Oi Futuro, na época.
1: Pode ser, nossa.
0: Você grava uma espécie de um audiovisual em formato de um single também, do Socorro, do Arnaldo Antunes,
1: sim,
0: com a Alice,
1: caramba,
0: Ruiz.
1: Thiago.
0: Eu acho que é porque eu adorava a sua versão.
1: Bem, né?
0: E era uma versão equiparada da Gal Costa.
1: Exato.
0: Quando eu ouvi a primeira vez, olha, e tocava aqui na programação da rádio, eu fiquei maravilhado. Só que isso tem uns 15 anos por aí, é mais ou menos isso, né?
1: Sim.
0: E você nem imaginava que ia gravar parte do repertório do Arnaldo,
1: né? Eu nem
0: lembrava,
1: porque, infelizmente, você sabe que saiu do ar, né, essa história do Oi, porque estava no YouTube todos os vídeos, e outro dia eu fui querer caçar, alguns anos atrás, eu quis caçar esses vídeos, e aí eu acho que a Oi tirou, porque, enfim, toda uma questão contratual, às vezes, né, que a gente não sabe por quê. Mas, caramba, foi no estúdio que a gente gravou, e ao vivão, com a banda
0: foi
1: toda,
0: mesmo,
1: tinha dois percussionistas na época, era um bandão, assim. E aí já tinha Socorro. Socorro tá, assim, né, no conceito coletivo, assim, da minha geração. A gente, nos saraus, nas rodinhas, eu sempre fiz Socorro. Assim, tinha uma época que era assim, meu nome é Ana Rata e eu canto Socorro, sabe? Era Ana Luísa na época, né? Porque antes de Ana Rata, enfim, uma longa história. E aí, rodinha sempre. Então, mas nunca imaginei que eu fosse, né? Eu não gravei Socorro oficialmente, né? Assim, não tá em nenhum dos discos, porque achei que não tinha necessidade mesmo. Assim, já tá muito bem gravada por outros intérpretes, inclusive o Arnaldo também, Cássia Eller, que é a versão que eu amo, assim, dessa música. E mais fácil show, e fiz, obviamente, depois. Cantei com o Arnaldo depois essa música. Então, é isso mesmo. Ela já está no meu repertório há muitos anos, muito antes desse projeto.
0: Nós temos aí a versão do Multishow que você gravou agora também. Não é isso? O Oi Futuro foi para lá, mas o Multishow está aí registrado.
1: É, tá lá.
0: Agora, isso é interessante, né, Ana? 20 anos de carreira. Aí a Ana Luísa Soares Rodrigues da Cunha Rato, que eu tenho essa curiosidade. Você surge como Ana Luísa, começa a tocar nas rádios do Rio, do Brasil, na Rádio MEC também, e daqui a pouco pinta uma Ana Rato, o pessoal fica sem entender nada. Que cantora é essa, Ana Rato? E o nome é até um tanto diferente e curioso,
1: sim,
0: mas ao mesmo tempo único, porque Ana Rato é
1: não
0: só
1: tem
0: você,
1: outra. Agora não
0: tem outra. E o mais interessante, o Rato é sobrenome mesmo.
1: Mesmo.
0: Conta essa história pra gente.
1: Acho que eu não escolheria esse nome se não fosse sobrenome, né? É estranho, estranho, assim, enfim, as pessoas, no começo foi difícil, assim, entender. Existe uma outra cantora chamada Ana Luísa em São Paulo, de música popular brasileira também. Na época houve uma certa confusão entre essas duas vozes e tal, e ela então já tinha o registro da marca, do nome. Eu nunca nem sabia que a gente registrava o nome da gente, né, para ser cantora, para ser artista. Achei que fosse coisa de restaurante, assim, de banda e tal. Mas aí no fim foi bom, assim, acabei mudando o meu nome, assim, era interesse meu também, né, não tá sendo confundida. E aí o Rato é um sobrenome muito forte, assim, né, da minha família e tal.
0: Com dois T's.
1: E aí, é, são dois T's mesmo, né, a Ana com dois N's também. Nunca fiz numerologia, assim, não sei, sou meio, acredito mais na força do sangue do olho mesmo, do trabalho. E aí ficou Ana Rato e as coisas foram dando certo, assim, de lá pra cá. E aí registrei, né? Aí registrei também. Mas é isso, foi assim. É,
0: e você já tinha um álbum lançado com o Mona Luísa, que foi o Girando, inclusive.
1: Dois álbuns, os dois primeiros eu tive que fazer todo mundo trabalhar, porque eu fiz um adesivozinho que era assim, Ana Luísa, agora é Ana Rato, porque a gente vendia nos shows também o disco, e já tinha prensado tudo, e aí tive que mudar de nome no meio do processo e tal. A gente colava os adesivinhos assim, e aí no terceiro, o disco foi, se chamou Ana Rato mesmo, sem subtítulo, para ver se marcava, se firmava essa... O nome, né? O novo nome. Novo, velho nome.
0: E vou te falar, deu sorte, hein? Não à toa o Liminha se apaixonou por você, o Cassim, o Arnaldo Antunes, o Erasmo Carlos.
1: Olha, não foi
0: não
1: bom?
0: Deu certo? Deu muito certo.
1: Dá vontade até de fazer, né? Hoje em dia, numerologia, para ver se era isso mesmo.
0: Beleza, 20 anos de carreira da nossa Ana Rato hoje no Armazém Cultural. Simbora ouvir, vamos ver mais uma. Vamos ouvir a faixa título do segundo álbum, que é o Visão Negro. Nós estamos aí, a penúltima, Carlito.
1: É uma figura.
0: Que é a faixa que dá título a esse segundo álbum em homenagem ao aniversariante do dia, Arnaldo Antunes.
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0: Valeu, Ana Rato, hoje no Armazém Cultural, batendo muito papo com a gente, no dia do aniversário do Arnaldo Antunes. E para liberar essa questão burocrática das faixas de autoria dele, foi tranquilão, Ana, para conseguir essa liberação?
1: Foi, né? Super. Não, ele libera na hora, assim, né? Mas é porque ele tem muitos parceiros também, né? Então, gravar Arnaldo no fundo é gravar um monte de gente. E um monte de gente muito bacana, porque ele, obviamente, também escolhe muito bem os parceiros. Então, tem música do Wildon, da Cell,

0: do Marcelo Genesi, Marisa Monte, naturalmente, Carlinhos Brown, naturalmente, né? Enfim, tem uma galera muito boa, assim, que acompanha. E eu tive a honra também, nesse último disco, fizemos uma parceria, né? Inauguramos ali a nossa parceria, a música que se chama Não Temo, e tá nesse segundo disco.
1: Ah, vamos ouvir daqui a pouquinho então. E aí virou parceira também
0: Virei
1: do Arnaldo Antunes,
0: parceira,
1: que
0: muito
1: maravilha.
0: abusada.
1: É, que maravilha. Pode até soar como clichê, mas de que maneira você vai levar para a vida inteira o ser humano e o artista Arnaldo Antunes depois de fazer essa imersão na vida e na obra dele, né?
0: Sem
1: Diz aí
0: dúvida,
1: pra gente.
0: que é ótimo, né? Assim, é muito bom quando a gente percebe que fez uma escolha muito acertada, assim, sabe? Porque, na verdade, são tantos compositores e compositoras que temos, né? Assim, no Brasil somos tão ricos, né? E eu me identifico realmente com muita gente, assim. Poderiam ser vários outros também, mas é naquele momento, né? Aquela coisa da intuição da gente. E eu estava numa fase mais urbana mesmo, sabe? Mais pop, assim, mais, né? Porque eu venho de muitas fases, né, Tiago? Você conhece bem, assim. E essa coisa concreta do Arnaldo, essa poesia dele. E depois isso, o encontro com o próprio artista ser maravilhoso, né? Ter esse encontro de conforto, de docilidade, de ser bacana a nossa troca, de respeito. Então, poxa. Pacote completo.
1: Você falou da geração Chacrinha, a gente tem aquela imagem psicodélica do Arnaldo Antunes, mas ele parte da época dos Titãs,
0: Televisão, né?
1: mas ele participou com a gente aqui. Como é doce, né? É um cara muito tranquilão, né? Impressionante, né? A pessoa
0: Tranquilo.
1: não conhece esse lado dele, né?
0: Porque ele tem isso, né? Ele é um artista, ele tem um personagem, mas que ao mesmo tempo é ele é tudo misturado. Ele é essa coisa multi, né? E então ele consegue ter uma postura underground, rock, preto, aqueles cabelos espetados daquela época, enfim, né? Ele vai se transformando assim ao longo do. Ele é um grande camaleão, né? Vai trocando de cor, e, enfim, também de pele, de tudo.
1: E já caiu a ficha, eu virei também parceira musical do
0: Pois
1: Arnaldo.
0: é, né? Muito legal, assim. A gente vai se aproximando, né? Acho que na medida que a gente foi desde o primeiro disco chegando junto, ele participando dos shows. Foi muito generoso nesse sentido também, né? A gente cantou junto, sei lá, sei lá, São Paulo, Rio. Rio duas vezes e tal. Então, e é sempre um encontro muito gostoso no palco, sabe? Quando dá match, assim, de energia. E é mó barato, assim. Muito
1: Olha,
0: feliz.
1: quem manda um abraço para você, tá te ouvindo e tá adorando a entrevista, é o Mário Negrão, baterista, atuou com Baden, com Toquinho, com Vinícius de
0: Uau,
1: Moraes,
0: que
1: com
0: bacana, que
1: Elisete Cardoso.
0: prazer. Olha aí.
1: Obrigado,
0: Que bom,
1: Mário.
0: abraço de volta.
1: E manda um abraço também pro Ives de São Gonçalo, tá te ouvindo
0: Ives de
1: aqui.
0: São Gonçalo, um abraço, um beijo. Que bom que você está ouvindo a gente.
1: Valeu, Bailarina do Mar, temos na sequência, vamos ver a parceria de vocês também,
0: Ah, então
1: porque essa
0: tá.
1: bailarina realmente dá o que falar, deu o que falar e continua dando o que falar, ó. Olha aí.

0: mesmo que pedia toda semana essa bailarina, que foi um ponto de partida, esse, um Ijexá, né, também, Ijexá. Né? E mudou a sua história, não? E a sua também, é só sua, né?
1: É só minha. Acho que foi a segunda música que eu fiz na vida, assim, que eu escrevi. E uma história muito doida, né? Porque é quase como um conto, assim, né? É uma sereia que vira pássaro, né? Mulher que vira sereia, que vira pássaro e foge do mar e tal. Tem essa coisa com a Iemanjá, esse flerte e tal. Sempre. Essa foi uma época que eu estava flertando muito com essa coisa dos ritmos regionais, africanos e tal, essa mistura da música brasileira que a gente tem. E também no bloco, no Kizomba, né? Fazendo parte do bloco, cantando, tocando instrumentos também. E aí fiquei apaixonada, quis fazer um Ijexá. E é isso, aí vai ter o roteiro dos 20 anos, show dos 20 anos, celebrando, né, esse momento.
0: Show em Olinda? Olinda,
1: é. A gente faz o primeiro em Olinda, olha que coisa doida ao mesmo tempo, né, foi um convite do Marcondes, de uma casa chamada Alma Arte Café Mó Barato, e aí vai ser lindo estrear lá, e eu fazer essa mistura, né, de visitar, assim, várias fases da minha carreira, esse primeiro momento mais MPB, depois um momento mais pop, flertando com rock também. E um pouquinho de tudo.
0: Vai encontrar seu Valença por lá, hein?
1: Ai, tomara! Vou chamar ele, não sei se ele vai, mas a gente chama.
0: Por falar em encontros, tem um encontro também que você fica muito feliz e mexe com a sua emoção com uma cantora que começou agora, né? Iniciante, chamada Roberta Sá.
1: Ah, também, aí tá. Também fez 20 anos, né? Um pouquinho antes, acho que foi ano, desde o ano passado que ela tá fazendo, né, esse show também.
0: É amizade de longa data.
1: Celebrando esses 20 anos, é amizade de longa data. A gente tinha 15, né? Não é exatamente lá da infância, mas com 15 anos, né? Muito novinhas. E também ainda muito sonhadoras e tal. Ela fazia comunicação, eu fiz psicologia, nós nos formamos, mas já tínhamos essa coisa com a música. Música sempre tivemos, e a gente se conheceu numa aula de canto em grupo, canto técnico em grupo, depois a gente foi fazer teoria e percepção musical lá no, na Unirio, e aí a gente fez uma banda, numa época a gente teve uma bandinha, e éramos as cantoras da banda, e a gente abria vozes, sabe, uma coisa meio roupa nova, feminina, assim, e aí depois cada uma foi seguindo os seus caminhos, assim, né, com encontros e assim, outras coisas, né, cada uma tem a sua onda, a sua turma, mas a gente está sempre se falando, enfim, é isso.
0: Vale o pessoal procurar.
1: A gente gravou essa música,
0: nem
1: né?
0: Sequer dormir.
1: Nem sequer música dormir,
0: sua,
1: uma música minha, uma delícia,
0: participação dela,
1: tem clipe também, uma barata, tá tudo aí.
0: Quando você rebobina a fita, você pensa assim, caramba, a Roberta Sá de hoje era minha amiga e a gente tinha ali 15 anos.
1: Uhum.
0: Você conseguia vislumbrar alguma coisa nela? Assim, eu perguntaria isso para ela também, se eu tivesse oportunidade hoje. Claro que ela responderia que sim, que ela vislumbraria talento e enxergaria o seu sucesso. E você para ela?
1: Claro, sem dúvida, talento visto logo ali. Eu lembro que quando ela entrou, a gente fazia também, era um negócio chamado cantoterapia, uma mistura de música com biodança, com outras coisas, era super dinâmico e tal. Era uma coisa da música como veículo, né, de desinibição, bacana, né? Tipo uma aula meio de teatro, tudo misturado. E eu era assistente da professora na época, era o meu trabalho, primeiro trabalho formal, assim, porque tocava violão já desde muito, muito cedo, e aí eu era assistente da professora e tal, e aí eu lembro que eu toquei a primeira música que ela cantou, que agora eu tô querendo me lembrar, que eu acho que foi Give Me Love, da Marisa, quer dizer, não é da Marisa, mas a Marisa gravou essa música e era em inglês até. E aí eu tocava as músicas todas da Marisa, né? Eu tocava aquelas músicas que a gente gostava na época e eu toquei para ela cantar. E eu lembro que me impressionou, assim, o timbre, né? Assim, que brilha e tal. E aí a gente ficou amiga logo, a gente virou grude, assim, durante muito tempo. Então, muito legal, assim, a gente tem um respeito e uma admiração muito grande, uma pela outra.
0: Queria ser a mosquinha para poder presenciar esse encontro, vocês com 15 anos de hoje.
1: A gente tem umas
0: duas
1: coisas,
0: grandes
1: tem os
0: artistas.
1: Filmes.
0: Ia ser mó barato visualizar tudo aquilo ali.
1: Tinha um showzinho de final de ano, sabe, da escola e tal, a gente cantava junto, mó barato.
0: Olha, quando o papo é bom, passa rápido, rápido demais. Em Olinda, que dia, hein, de Olinda?
1: Olinda, 26 de setembro.
0: Vem esse mês agora, 26 de setembro. Vai ser a comemoração, 20 anos de carreira, vai ter Arnaldo Antunes também.
1: Rio,
0: shows no
1: também.
0: Rio também em breve.
1: Eu te aviso.
0: Veio de Portugal também esse ano, fez shows por lá.
1: Muito
0: tá
1: bom.
0: Com a corda toda, hein, Narrado?
1: Ah,
0: tem dois filhos também, consegue dar conta de tudo. Consegue dar conta de tudo, de duas
1: fácil
0: crianças
1: não é,
0: ainda.
1: Né, Thiago, mas a gente, quando grita, quando é forte o negócio, não tem como.
0: Olha, vamos ouvir então, para encerrar, você com a parceria sua com o Arnaldo Antunes, Não Temo.
1: Não temo.
0: E se você me permite, tem uma que eu acho sensacional na sua voz.

0: do Tobran de Leone, para você dar o nome, que está no
1: Sim,
0: álbum
1: que bom.
0: Tantas.
1: Tantas,
0: Né? Isso
1: produzido
0: ficou
1: por
0: lindão na sua
1: Tolstói.
0: voz, né?
1: Ai, que bom que você gostou.
0: Vamos fazer um popurri
1: Ela tá
0: agora.
1: dentro do roteiro.
0: Fazer um popurri. Olha, manda os parabéns para o Arnaldo Antunes, manda para ele.
1: Arnaldo, querido, obrigada, obrigada, obrigada. Viva você. Muita saúde para continuar nos presenteando com tantas lindezas, belezas e arte, música, arte visual, composições, parcerias, tudo mais. Beijo.
0: Maravilha! É a obra do nosso Arnaldo Antunes com ela também, com a Ana Rato, que comemora 20 anos de carreira. Além de talentosa, simplesona, gente boa. Bate aqui, gente da melhor
1: Obrigada.
0: qualili, com o pessoal do Samba Diz também, da melhor qualidade. Bora te ouvir então? Vamos lá?
1: Bora.
0: Valeu, Ana
1: Um
0: Rato, no
1: beijo,
0: Armazém
1: adorei.
0: Cultural. Parabéns por tudo. Valeu, Ana.
1: Obrigada.

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1: Olá, eu sou Jean Henrique e tá no Alça na Rio, programa da equipe de curadoria musical da Rádio FRJ FM, 88,9 MHz. E agora também no ar, pelo Armazém Cultural, na Rádio MEC AM. No programa de hoje, nós vamos ver as principais atrações musicais do Rio de Janeiro nessa semana para aquecer pro Rock in Rio. Vamos lá? Abrindo a semana com uma visita na Áudio Rebel para conhecer alguns nomes que têm movimentado a música pop alternativa, com uma dobradinha de Paulina Viroga, grande nome do Nelson Uruguaio, e Amanda Cadore, artista emergente do New Folk. Os shows estão marcados para começarem às 8 da noite nessa quarta-feira, com os ingressos custando R$40 a meia entrada. Para quem quiser prestigiar duas artistas promissoras da América Latina, é só colar na Áudio Rebel, na Rua Visconde Silva, número 55, em Botafogo. Amanhã, o projeto Quintas no BNDES vai ter um verdadeiro encontro de gala. O grupo Jazz das Minas sobe ao palco com a pianista e cantora Ifatoki Maíra. A banda pede licença para recriar o que chamam de jazz de terreiro, prestando homenagem a mulheres de referência da música preta brasileira e internacional, como Nina Simone, Elza Soares, Ivone Lara, entre outras. O show começa às 7, na Avenida República do Chile, número 100. A entrada é franca, mas a boa é chegar pelo menos uma hora antes para conseguir senha. Já na sexta-feira, o que toma conta do espaço cultural do BNDES é a música instrumental, com banda Augusto Silva e Frevo Novo. Esse evento também é 0800 e começa às 7. Uma boa opção para encerrar o expediente e abraçar o fim de semana. Saindo do frevo e partindo para o forró, nessa sexta, Pedro Miranda estará com o grupo Forró da Gávea tocando as músicas do seu último disco Amor Verdadeiro, lá no Clube Manus. O disco propõe uma releitura de clássicos da música do Nordeste. O Manus fica na Rua Jardim Botânico, número 983, no subsolo da Casa Camolese. Os ingressos estão saindo a R$60 a meia, com o show começando às 7. Já o Circo Voador recebe, neste sábado, duas grandes rodas, o Samba da Volta e Samba do Caboclo. Nem preciso dizer muito, né? Nascido nas ruas, o Samba da Volta ganhou projeção ao longo dos anos, ocupando diferentes espaços do Rio de Janeiro e conquistando uma legião de fãs. Já o Samba do Caboclo traz a força das tradições afro-brasileiras, unindo o samba de raiz aos cantos de terreiro. E ainda tem aquele DJ set de Léo Black nos intervalos. Mas olha, os bambas que fiquem ligados. Os ingressos estão custando R$60 a meia entrada e a batucada começa às 8 da noite. Ainda na lona cultural mais famosa da cidade, Ana Frango Elétrico traz Chico Chico para o Parada 7, evento que ocorre no Dia da Independência Brasileira. O Parada 7 é um cortejo que parte do Centro Municipal de Arte Hélio Oiticica, na Praça Tiradentes, e marcha até o Circo Voador. Acompanhar a charanga da cultura brasileira é gratuito, às 6 horas. E para quem prefere um bate-cabeça nervoso, a banda Catiça chega ao Rio de Janeiro depois de se afirmar como grande destaque do hardcore nacional. A banda de Londrina está em turnê e baixa aqui na Áudio Rebel no Dia da Independência. Abrindo a noite, a Cheyenne Love vem com todo o peso do grunge. A promessa é de casa cheia, então se adianta para comprar seu ingresso, que está custando R$60 a meia entrada no segundo lote. E o mais importante, muito respeito na hora das rodinhas e do bate-cabeça. O movimento tem que ser organizado e inclusivo, já é? Encerrando a agenda tradicional da RJ, uma das maiores bandas do cenário alternativo nacional volta para a cidade maravilhosa. Os queridinhos do Terno Rei vão se apresentar no Sesc Ginásio na próxima terça, dia 8 de setembro. A banda retorna após uma turnê frenética com o disco Nenhuma Estrela, que você ouviu e ouve aqui, na Rádio FRJ FM. Os ingressos estão disponíveis pela bagatela de R$20, então é melhor correr para garantir o seu. O show começa às 7 da noite no Sesc da Avenida Graça Aranha, número 187, no centro do Rio. E aí, vai nessa? E é claro, o primeiro fim de semana de setembro também vai ser marcado pela abertura do maior festival de música do Brasil, o tradicionalíssimo Rock in Rio. Eu acho que as bandas e os artistas convidados já trabalharam bastante nas suas respectivas publicidades, mas valem alguns avisos sobre o evento. Fica ligado na previsão do tempo. Às vezes, uma roupa muito confortável para um dia de sol pode ser um problemão em um dia de chuva. É proibida a entrada de garrafa no evento, mas não se preocupe, pois o evento disponibiliza pontos de hidratação. Vale também uma dica para os palcos alternativos dos primeiros finais de semana. Destaque para Paulinho Mosca no Global Village e Venere Vai Vênus no Supernova na sexta-feira, Corzos no Global Village e MC Thai e Supercombo no Supernova no sábado, Rael e Buda no Espaço Favela e Bayside Kings no Supernova no domingo. E na segunda, dia 7 de setembro, indico os shows de Martinalha no Espaço Favela, Alê, Maui e Meli no palco Supernova.

0: E aí, tá preparado para curtir o Rock in Rio? É isso, galera. E o Sonar Rio fica por aqui. O programa de hoje teve produção e apresentação de Jean Henrique e trabalhos técnicos de Thiago Kropf. Estamos no ar pela Rádio FRJ-FM 88,9 MHz e pela MEC AM toda quarta, dentro do Armazém Cultural, sempre por volta das 5 da tarde. Mas se você quiser ouvir de novo para lembrar de alguma informação importante da nossa agenda, é só acessar o site rádio.frj.br ou buscar o Sonar Rio no seu tocador de podcast favorito. Hoje, excepcionalmente, o meu parceiro Daniel Garcês não pôde comparecer à gravação por conta das questões meteorológicas do Rio de Janeiro. Fiquem seguros e atentos. Até semana que vem.
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7: Vamos lá, tá por aí? Que bom ter a sua audiência. Boa quarta-feira pra você. Que bom que você tá com a gente, hein? Até às 6 da tarde. Agora é o som do Douglas Malharo e com ele, a gaita do Milton Guedes.

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0: Bonito, Flávio Venturini, Gabi Melim, todo azul do mar do Venturini e do Ronaldo Bastos, engenheiros do Havaí Infinita Highway, do Humberto Gessinger e o Douglas Malharo com o Milton Guedes, escrito nas estrelas do Arnaldo Black e do Carlos Renault. Hora certa no Rio, 5h31.
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Abre aspas, minha marca maior é ser brasileiro. Fecha aspas, de autoria do músico do nosso país que mais vendeu discos em todo o mundo, pois é. E se engana quem acha que essa frase foi dita por nomes como Tom Jobim, Caetano Veloso, João Gilberto, pois é. Ela pertence, na verdade, ao paulistano Maurício Alberto Kaiser, ou melhor, Morris Albert. E ao longo de toda a carreira, os seus projetos fonográficos já venderam mais de 160 milhões de cópias em todo o planeta. Uma façanha essa que, diga-se de passagem, sem uma única palavra sequer cantada em português. É importante ressaltar que boa parte dessa descomunal vendagem está atrelada à composição que mudou a sua vida e trajetória profissional para sempre, Phyllis. Mas não é sobre ela a música do dia de hoje, e sim sobre o que aconteceu na carreira do Albert a partir do seu estrondoso sucesso. Lançada no Brasil em 1974, e no ano seguinte, em todo o mundo, Feelings catapultou Morris a uma visibilidade nacional e internacional que nem nos seus melhores sonhos ele poderia imaginar. Tornou-se um popstar da música mundial, a ponto de figurar entre os indicados a ganhar uma das mais importantes categorias do prêmio Grammy, a de artista revelação, na edição de 1976. Mas, infelizmente, bateu na trave, perdendo a estatueta para Natalie Cole. Tamanha projeção, obviamente, só poderia resultar numa sequência de carreira em grande estilo. E isso aconteceu em 1977, quando Morris Albert lançou o terceiro álbum de estúdio, Love and Life, e foi uma autêntica superprodução gravada em Hollywood, na Califórnia, e lançada de forma conjunta por duas gravadoras, a brasileira Beverly e a norte-americana RCA. E vale destacar que o projeto fonográfico ressalta o Morris compositor. Das suas 10 faixas, 9 são de sua própria autoria. E é dessa safra autoral que escolhemos a nossa música do dia, Conversation. Uma canção que se tornou não apenas o maior sucesso daquele disco, mas também um dos grandes emblemas da trajetória de Morris Albert. E ao contrário das baladas extremamente melancólicas da época, a composição adota em sua letra um tom mais equilibrado e reflexivo, abordando a necessidade urgente de comunicação, maturidade e reconciliação em um relacionamento desgastado, no qual o eu lírico propõe ao outro uma caminhada e uma conversa sincera, reconhecendo que precisa de tempo para reaprender a amar e pedindo uma chance de escuta mútua. Enquanto isso, a melodia traz arranjos suaves, guiados pelo piano, violão e uma sessão de cordas marcante, entregando uma atmosfera acolhedora que traduz perfeitamente a proposta contida na letra. Na memorável interpretação de Morris Albert, que vai fazer aniversário agora, no próximo dia 7 de setembro, Conversation. Essa é a música do dia do Armazém Cultural, que tem roteiro, curadoria e produção do Marcos Leite.

Essa foi a música do dia de hoje, do nosso Armazém Cultural. Composição de Morris Albert, interpretação dele, obra-prima Conversation, primeira faixa em CD e plataforma digital também,

do lado A em vinil do álbum chamado Love and Life, lançado pelo Albert em 1977, um trabalho conjunto das gravadoras Beverly no Brasil e a RCA dos Estados Unidos. Projeto fonográfico teve produção do próprio artista em parceria com Talmo Scaranari, direção artística de Ace Lehmann, arranjos de Valdemiro Lenk, fotografia de Ron Slezak e design gráfico a cargo de Tim Bryant. Imperdível a música do dia, como sempre. Nessa curiosidade, trazida pelo Marcos Leite, para você que nunca ouviu falar, nova geração principalmente, Maurício Albert Kaiserman, ou melhor, Morris Albert, brasileiro, vai comemorar aniversário agora, inclusive na próxima segunda-feira, dia 7 de setembro, vai fazer 75 anos. É, atualmente vive na Itália. A música do dia está de volta amanhã, sob a curadoria do Marcos Leite, que dá um verdadeiro show para você com os bastidores da música brasileira. Agora, 5h40 no Rio, realmente é Flávia Valentim em Portugal. Está cantando muito Flávio Venturini, concordo plenamente com você. Venturini é demais. Um abração para o Pascoal D'Ângelo no Leblon, parabenizando o nosso programa, parabenizando também o Roda de Choro. Obrigado, Pascoal D'Ângelo. Também está com a gente. E para você, Ives de São Gonçalo, Titãs, ele quer parabenizar o Arnaldo Antunes. Para você, Ives.

Legal, Titãs aqui no Armazém Cultural para você, meu grande amigo Ives de São Gonçalo. Abração, Ives. É homenagem ao Arnaldo Antunes, lugar nenhum. Quero parabenizar o nosso aniversariante do dia, o nosso Ives de São Gonçalo. Ô, Ives, recebi seu abração também pela nossa Rosinha, produtora aqui da Rádio Nacional, emissora do grupo da empresa Brasil de Comunicação. Recebi o seu abraço bem apertado, aí diretamente de São Gonçalo, aqui para o centro do Rio de Janeiro. Brigadão, nosso Ives de São Gonçalo, sempre com a gente. Tem mais pedido? Tem para

0: Maria Luísa agora do Caxambi, simbora ouvir Agnes Nunes e Seu Jorge.
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É, a nossa homenagem hoje vai para ele também, Aldir Blanc, poeta supremo, letrista, compositor, cronista e médico também. Aldir Blanc Mendes completaria hoje, nesse 2 de setembro, 80 anos, e a homenagem do Armazém Cultural. Entre tantos sucessos que ele tem com o principalmente João Bosco, não é isso? Hoje reservamos aqui uma canção onde o Aldir Blanc menciona o time do coração dele, o Vasco da Gama. Para quem não sabe, o Aldir acompanhava muito futebol, era um torcedor fervoroso do Vasco. A gente sai um pouquinho do lugar comum e apresenta uma composição dele com o Djavan, chamada Êxtase. Vive eternamente o nosso Aldir Blanc, que saiu de cena no ano de 2020 e hoje completaria 80 anos, parceria dele com o Djavan, Êxtase.

0: Vive eternamente nosso poeta supremo Aldir Blanc, que completaria hoje 80 anos, saindo um pouquinho do lugar comum das grandes parcerias dele, principalmente com João Bosco, Ivan Lins, né? Hoje em parceria com o Djavan. Poucas parcerias, inclusive, mas essa que falava muito do time do coração dele, do Vasco da Gama, um torcedor apaixonado, fervoroso, nosso médico também. Aldir Blanc, eterno, eterno, eterno, eterno, completaria hoje 80 anos. Amanhã vai ser homenageado também no TBT do Armazém Cultural. Viva Aldir! Agora 5h51.
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0: MPB, samba e futebol sempre unidos é o É de Placa, porque toda quarta-feira tem É de Placa nesse clima é de Copa do Brasil. Mas antes, tem jogo hoje do Flamengo, hein? Pra quem não sabe, Flamengo e Mirassol no Maracanã, hoje às 19h30, é um jogo atrasado da quarta rodada do Campeonato Brasileiro, que vai acontecer somente no dia de hoje. O jogo que era para ter acontecido em fevereiro vai acontecer só hoje, no mês de setembro. O Flamengo vai cumprir agora o jogo que está faltando para poder encostar cada vez mais no Palmeiras, que tem 52 pontos. O Flamengo tem 48. Se vencer hoje, vai a 51 e vai ficar ali pertinho do líder Palmeiras. Muito boa sorte hoje para o Flamengo conseguir essa façanha no Maracanã, hein? Se joga no Maraca, hoje repetindo o horário, 19h30. Aí o Campeonato Brasileiro volta só depois no fim de semana. A gente passa aqui para você a agendinha na próxima sexta-feira, porque hoje todas as atenções voltadas para a Copa do Brasil, porque o Rio de Janeiro vai estar muito bem representado hoje pelo Vasco da Gama na Copa do Brasil, 9h30 pelo horário de Brasília. O Vasco vai até Salvador jogar no Barradão contra o Vitória. E o empate garante o Vascão na semifinal da competição. O primeiro jogo foi semana passada, o jogo de ida. 1-0, gol do colombiano Andrés Gómez. 1-0 em casa, em São Januário. Então basta empatar hoje para o Rio de Janeiro seguir na Copa do Brasil, representado pelo Vasco da Gama. Muito boa sorte hoje para o Gigante da Colina, 9h30. Vitória e Vasco. Se empatar, tá bom demais. Se vencer, melhor ainda. Boa sorte.
2: Alô, Vasco da Gama!
3: Chegou! Chegou! Chegou!

Previsão do tempo para amanhã aqui no Rio de Janeiro, para quinta-feira. Semana passando rápido, minha gente. Temperatura em elevação, melhor dizendo. Mínima de 15 e máxima de 27 graus nessa quinta-feira. E já não há previsão de chuva para quinta, hein? De todo modo, é bom você levar o guarda-chuva, porque vai ter tempo aí nublado, principalmente no período da manhã e na parte da tarde. O solzinho saindo aí de maneira tímida, é bem verdade, mas vai começar a sair, vai dar o ar da graça na parte da tarde de quinta-feira. Não tem chuva nem no período da tarde, nem no período da manhã, ou no período da noite, perdão, e de manhã sim pode chover fino em alguns pontos da cidade. É melhor você levar na bolsa aí o guarda-chuva, tá bom? Estação inverno, mínima de 15, máxima de 27 graus. Muito obrigado pela sua audiência, produção comigo do Marcos Leite, do Carlos Soca, sonoplastia dele, Carlito do Sal. Uma noite tranquilinha para todo mundo, muito abençoada, amanhã tem mais, tchau.

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Olá, amigos, muito boa noite. Está no ar o Antena MEC, seu programa cultural de fim de tarde. Numa rede formada pelas rádios MEC FM AM do Rio de Janeiro, Brasília e Belo Horizonte, FM Cultura de Porto Alegre e Educativa FM de Fortaleza. Eu sou Sidney Ferreira e você encontra aqui o melhor do jazz e do instrumental, além de entrevistas e dicas sobre o que de mais relevante acontece na vida cultural da sua região e de todo o país. Iniciamos ao som de Coração de Estudante, música de Wagner Tiso e Milton Nascimento, na interpretação do próprio Wagner Tiso.

0: Ouvimos Birimbau, composição de Baden Powell e Vinícius de Moraes na performance de Jurandir Santana e Gabriel Grossi.
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0: 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Você ouve agora A Volta, composição de Edilson Staudinger, na interpretação de Fabinho Costa.

0: Ouvimos Love Total, composição de Léo Gandelman e William Magalhães, na interpretação do próprio Léo Gandelman.
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0: Na capital fluminense, o projeto Café Concerto apresenta neste sábado, dia 5 de setembro, o duo formado por Maria Alice Castro nos vocais e Pedro Sete no violão. Vale destacar que o Café Concerto é realizado desde 2009, sendo a única série regular de música clássica existente no subúrbio carioca. O recital começa às 7 da noite e acontecerá no Salão de Palestras do Centro Espírita Israel Barcelos, que fica na rua Sapopemba, 705, em Bento Ribeiro, no Rio de Janeiro. Como os ingressos têm um custo simbólico de apenas R$ 1, a produção do evento também sugere a doação de 1 quilo de alimento não perecível em prol das atividades assistenciais da instituição.

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Você está ouvindo Reconciliação, composição de Daniel de Paula na interpretação do grupo Luderi e de Vinícius Gomes. A seguir, quem nos ouve em Brasília terá as dicas e informações culturais locais com Pedro Pontes

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0: Já está disponível nas plataformas de música o novo álbum da sambista Tereza Cristina. O disco Tudo Que Eu Tenho chegou às plataformas de música no último dia 14 de agosto e é o primeiro registro integralmente autoral da cantora e compositora em seus 30 anos de carreira. Tudo Que Eu Tenho é também um grande encontro de amigos, com produção de Pretinho da Serrinha. O projeto traz 10 composições de Tereza em parceria com grandes nomes da música brasileira, como Marisa Monte, Moacir Luz, Mosquito e Xande de Pilares. E quem nos conta mais detalhes sobre o álbum é, claro, a própria Tereza Cristina. Tereza, um prazer enorme, uma alegria recebê-la aqui no Antena MEC. Boa noite.
1: Boa noite, querido. Tudo bom? Boa noite aos ouvintes.
0: Tereza.
1: Tô feliz de ter feito esse álbum, muito.
0: Pois é, primeiro álbum totalmente autoral seu, 3 décadas de uma carreira consagrada. É, você é uma das maiores vozes do samba, não só hoje em dia, você se tornou muito mais conhecido depois da pandemia, durante a pandemia, melhor dizendo, mas antes disso você já tinha uma carreira consagrada no mundo do samba, mas é o seu primeiro disco totalmente autoral. Você demorou a se ver como compositora, Tereza? Como é que foi essa história?
1: É, eu sempre, desde o início da minha carreira, né, eu sempre gostei de mergulhar na obra de grandes compositores da música brasileira. Então, eu ia começar me apresentando como compositora, né? Eu estava em estúdio com Paulão Sete Cordas, ali no final dos anos 90, para gravar meu álbum autoral.
0: Uhum.
1: E me apareceu o convite para eu ir para a Deck Disc, que era a gravadora. E o João Augusto, que era o diretor artístico da Deck Disc, me perguntou se eu queria fazer uma homenagem ao Paulinho da Viola. E eu aceitei esse convite dele. E a partir dali, eu passei a pegar esse gosto, né? De pesquisar, de querer saber. Porque na maioria das vezes as rádios, né, os veículos de comunicação vinculam mais as músicas que são mais conhecidas e tal. E eu sempre me interessei assim, pelo lado B, pela obra em geral, né, do compositor. Uhum. E eu fui pegando gosto nisso. Por conta disso, também, eu comecei a cantar na noite na Lapa. Né? Comecei a cantar na Lapa por conta... Eu queria fazer uma homenagem para o Candeia. E aí eu passei a ter essa vontade de querer pesquisar a obra das pessoas. Então, nesses anos todos, né, eu tenho 28 anos de carreira, então eu fiz um álbum cantando só Paulinho da Viola, eu fiz um show só cantando Candeia, eu fiz um show e gravei um álbum cantando Cartola, cantando Noel Rosa, cantando Zequete. E as minhas músicas ficavam sempre de lado. Quando chegou na época da pandemia, eu começou a gritar isso dentro de mim. Eu falei, meu Deus, tudo bem, eu gosto de cantar. Eu aprendi a cantar na noite do Rio de Janeiro. Mas eu sou compositora. Então eu preciso gravar um álbum com as minhas músicas. Isso aí virou a ordem do dia, assim.
0: Uhum.
1: Aí eu esperei um momento, né, em que eu tivesse... porque é um álbum independente, né? Começou como um álbum independente. Eu paguei tudo, paguei estúdio, paguei músicos, o diretor musical, enfim. E aí eu consegui, né? Agora eu acho que o tempo é sempre o tempo das coisas, a gente não tem muita gerência sobre isso.
0: É verdade,
1: né?
0: É verdade, eu concordo.
1: E aí tá saindo no tempo certo, eu tô feliz com o resultado. Eu acho que ter chamado o Pretinho da Serrinha para fazer a direção musical foi muito importante.
0: Uhum.
1: Porque o Pretinho tem um frescor, assim. Ele, antes de ser diretor musical, ele é músico. Então, ele conhece a sonoridade de todos os instrumentos que estão ali. E aí ele pôde ver canção por canção, né? Todas elas. Cada uma tem uma identidade.
0: Sim.
1: Cada uma tem tem um perfil, assim.
0: Tereza, você sempre cantou composições de grandes compositores brasileiros. E você sempre colocou muita emoção, ou seja, você vive mesmo aquela história que está sendo contada e cantada através da sua interpretação. No caso de cantar canções próprias, é mais difícil ou mais fácil para você como intérprete?
1: Eu acho que, assim, fácil não tem nada, né? Na arte não tem nada fácil. Quando a arte tem, ela aparenta alguma coisa fácil, a gente está enganado.
0: Sim.
1: Mas eu acho que, se por um lado é mais fácil, porque eu não preciso aprender melodias, aprender letras, já que tudo aquilo ali foi feito por mim, existe a exposição, né? A gente se sente mais exposto, assim. Eu fiz uma música que se chama Cantar, que diz que cantar é vestir-se com a voz que se tem. Quando a gente canta aquilo que a gente mesmo compôs, a gente está colocando... É como se a gente colocasse a cara a tapa, né? E eu... Mas mesmo com toda essa sensação, né, de estar me sentindo exposta, de estar colocando as minhas músicas aí para o julgamento das pessoas... Tem um alívio também, porque foram muitos anos esperando esse álbum para sair, sabe? Então agora eu não tô me permitindo sentir nada que não seja alívio, que não seja felicidade, né? Ansiedade de entrar no palco.
0: Fechando essa conversa, que eu não queria terminar, mas a gente tem um tempo para terminar, infelizmente. Está muito bom esse papo com você. Mas convidar todos para ouvir seu novo álbum, que já está disponível em todas as plataformas digitais de música. Tudo Que Eu Tenho. Não é isso, Tereza?

0: E eu queria fazer um pedido bem carinhoso ao ouvinte da Rádio MEC. Você que é ouvinte da Rádio MEC, você já é uma pessoa especial, né? Porque é uma rádio com uma programação muito rica. E eu queria convidar vocês a ouvirem Tudo Que Eu Tenho. É um álbum de uma cantora e compositora brasileira que ama, ama a cultura brasileira, ama o samba. Tem muito carinho e respeito por tudo que já foi feito. E custou muito para mim chegar até aqui e poder mostrar esse álbum à primeira mão, né? Então são 10 músicas inéditas, 10 músicas feitas ou por mim sozinha ou por parceiros. Mas esse Tudo Que Eu Tenho é toda a minha preocupação e a minha obra tá ali. Eu espero que vocês
1: Sim,
0: gostem.
1: certamente. Tereza, uma honra, um privilégio, uma alegria imensa ter essa conversa com você, pela sua boa vibração, pelas energias que emanam de você. É muito bom, tenho certeza que todos os ouvintes estão sentindo a mesma coisa que eu estou sentindo, viu? Agradeço muito sua participação aqui no Antena MEC, viu, Tereza?
0: Muito obrigada.
1: Um grande abraço.
0: Outro. Tchau, tchau.
1: Nós conversamos com a cantora, compositora, sambista e portelense Tereza Cristina, que acaba de lançar seu novo álbum, Tudo Que Eu Tenho, que já está disponível nas plataformas digitais de música e vale muito sua audição, viu? E não deixe de acompanhar Tereza Cristina nas redes sociais.

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1: Em Belo Horizonte, nesta sexta-feira, dia 4 de setembro, o concerto Negritude será apresentado na Sala Juvenal Dias pelo violonista português João Durão. O evento faz alusão à negritude, movimento literário francófono, que procurava exaltar os valores culturais das populações da África e das Antilhas, sujeitas à colonização francesa, e terá no programa obras relacionadas a essas duas regiões. O concerto terá início às 8 da noite e a Sala Juvenal Dias fica dentro do Palácio das Artes, na Avenida Afonso Pena, 1537, em Belo Horizonte. Os ingressos estão disponíveis através da plataforma Simpla.
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Você está ouvindo April Child, composição de Moacir Santos, na interpretação do Andrea Ernest Dias Quarteto. Este bloco de dicas e informações culturais termina aqui. Em instantes, voltaremos a ficar em rede no Antena MEC.

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1: Muito bem, eu sou o Sidney Ferreira e voltamos em rede com o Antena MEC. Continuando com o melhor do jazz e do instrumental, você ouve As Vitrines, composição de Chico Buarque, na performance do trio Madeira Brasil.

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0: Toda quarta-feira você confere em primeira mão, aqui no Antena MEC, trechos das suas edições inéditas. Nesta semana, o programa apresenta a primeira de uma série de entrevistas especiais gravadas na FLIP, a Festa Literária Internacional de Paraty. A entrevistada inaugural é a escritora e advogada Betânia Pires Amaro, que conversou com o Cate sobre Ressalga, seu mais recente livro.
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2: Betânia Pires Amaro é um dos nomes de destaque da literatura brasileira contemporânea. Nascida em Recife, criada na Bahia, radicada em São Paulo, a escritora e advogada ganhou projeção nacional com o livro de contos O Ninho, que venceu os prêmios Sesc de Literatura, APCA e Jabuti. Em sua obra, ela aborda temas como memória, família, pertencimento, identidade, e o seu livro mais recente é seu primeiro romance, Ressalga. E eu vou abrir exatamente com esse romance, que é o mais novo, Ressalga, em que você traz a história de três gerações de mulheres e que cativa logo no início, porque a gente volta no tempo e a gente vive um pouco a memória dessas mulheres e como isso nos traz também a própria memória da gente. Seja bem-vinda, Betânia, para falar desse livro maravilhoso.
3: Obrigada, Kate. Enfim, para tratar de memória, né, que é algo que é muito caro para mim. Eu já venho trabalhando com isso desde o Ninho, e nesse romance em especial foi algo em que eu pude me aprofundar realmente, mesmo porque a construção da memória e a fabulação em torno das histórias que se operavam ali, né, naqueles anos de ouro da boemia, né, anos muito ricos culturalmente também para o nosso país, para o estado da Bahia, tudo caminhou muito junto, né, para chegar nesse livro.
2: Eu queria que você contasse para a gente como é que você teve a ideia, não é, de fazer esse livro.
3: Então, morando em Salvador, né, eu passava ali pela Ladeira da Montanha, que é uma das ladeiras que liga a Cidade Alta à Cidade Baixa, então está muito perto ali do centro histórico e também do comércio, onde tem muitos museus, tribunais, a própria marina, né? Então, ambas as regiões são ligadas por, enfim, algumas vias, uma delas é a Ladeira da Montanha, que por sua vez é uma via assim fantasmagórica, parece mesmo uma rua em que você se sente num cenário de realismo mágico, você se sente em Macondo, você se sente meio que num lugar perdido no tempo, né? Então, aqueles prédios todos meio abandonados, meio arruinados, enegrecidos, incendiados, e sabendo, né, como morando na cidade, sabendo que aquilo ali já havia sido realmente um espaço de grandes encontros, né, famosos, famosas áreas de boemia que se operavam ali, né? Muitos artistas, políticos, intelectuais se circulavam por ali, né? Se reuniam ali, então a cidade vibrava muito naquele centro histórico. E fazer esse comparativo me fazia questionar, né? Como chegamos até aqui, né? O que que aconteceu? Qual a história desse lugar, né? Qual a história das mulheres que trabalhavam aqui? Que foi algo que eu também, né? Enfim, tive muito interesse, fui bastante atrás e encontrava só ali pelos cantos das biografias masculinas, encontrava só nas entrelinhas de entrevistas com homens, né? Onde estavam a história dessas mulheres? Cadê a voz delas, né? Então foi partindo daí que esse romance nasceu.
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0: Este foi um trecho da edição inédita do Conversa com o Autor, produzido por Rafael Tavares e Cátia Navarro, que você ouve todo domingo, ao meio-dia e meia, na sua MEC AM. 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
0: O Antena MEC fica por aqui, mas você já está convidado para o nosso próximo encontro nesta quinta-feira, às 6 da tarde. Eu sou Sidney Ferreira e o Antena MEC é uma realização da Rádio MEC. Terminamos ao som de Sete Estações, composição de Flávio Henrique, na interpretação de Kleber Alves. Agradeço por sua companhia. Continue conosco. Uma boa noite para você.

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0: país no dia de hoje.
1: Olá, boa noite.
2: Boa noite para você que nos acompanha em todo o país.
1: Quarta-feira, 2 de setembro de 2026.
2: Vamos aos destaques do dia.
1: Remédio para infarto e AVC no SUS.
2: Sancionada a lei que determina a oferta de trombolíticos nos serviços de urgência e emergência. Pablo Mundim.
3: Hoje, a aquisição dos trombolíticos é feita pelos gestores locais e, a partir da nova legislação, o Ministério da Saúde vai definir estratégias para aprimorar essa oferta e qualificar o atendimento.
1: Preparação para o El Niño.
2: Medidas de prevenção aos efeitos do fenômeno climático foram apresentadas a gestores estaduais e municipais de todo o país. Márcia Fernandes.
4: Para lidar com os efeitos do chamado Super El Niño, estão sendo adotadas medidas nas diferentes regiões do país.
1: Atenção na hora das compras para casa.
2: A Anvisa proíbe produtos de limpeza sem registro sanitário por representarem riscos à saúde. Cleide Lopes.
5: Antes de colocar um produto no carrinho, vale fazer uma conferência rápida no rótulo. Se não há identificação clara do fabricante, lote ou instruções de uso, é melhor desconfiar.
1: Hoje na apresentação, eu, Luciana Vasconcelos e Luciano Seixas.
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1: Sancionada a lei que prevê a oferta de trombolíticos para tratamento de infarto e AVC na rede de urgência e emergência do SUS.
2: Esses medicamentos podem ser usados para dissolver coágulos de sangue, os trombos, que entopem as artérias ou veias.
3: As doenças cardiovasculares são a principal causa de morte no Brasil. São cerca de 400 mil mortes por ano, mais de 1.100 por dia. Em casos de infarto e de alguns tipos de AVC, o tempo é decisivo para salvar vidas e reduzir sequelas. Com a nova lei, medicamentos trombolíticos serão ampliados na rede de urgência e emergência do SUS, incluindo as unidades de pronto atendimento, as UPAs. Segundo a médica e professora de emergências do Hospital de Clínicas da USP, Ludmila Abraão Ajar, a medida será fundamental para salvar vidas.
6: Quando nós levamos o trombolítico, que é essa medicação tão poderosa, para a população que precisa, nós estamos salvando vidas e estamos devolvendo os pais e as mães de famílias para suas casas, com uma menor ocorrência de incapacidade, de sequelas e de problemas que vão tornar toda essa família inviável para uma vida social.
3: O tratamento pode ser indicado em casos de infarto e AVC isquêmico, sempre depois da avaliação de equipe de saúde e de acordo com os protocolos médicos. No caso do infarto, o medicamento pode ser utilizado principalmente quando um procedimento mais complexo, como a angioplastia, não está disponível no tempo recomendado. A nova lei prevê medidas para melhorar a disponibilidade dos medicamentos na rede pública. O ministro da Saúde, Alexandre Padilha, destaca que hoje a aquisição dos trombolíticos é feita pelos gestores locais e que, a partir da nova legislação, o Ministério da Saúde vai definir estratégias para aprimorar essa oferta e qualificar o atendimento.
7: Vamos levar para a pactuação com os estados e municípios e a lei passa a dar uma obrigação muito maior, uma capacidade maior de todo cidadão, da gente enquanto ministério, do gestor estadual, municipal, cobrar a implementação do que está acontecendo. E com isso a ideia é reduzir o tempo de tratamento e, ao reduzir o tempo de tratamento, a gente garantir salvar vidas em relação a isso.
3: A lei entra em vigor 180 dias após a publicação e a implementação será acompanhada por um comitê criado pelo Ministério da Saúde. Em 2025, o SUS contabilizou 292 mil atendimentos por AVC, sendo 218 mil por AVC isquêmico. Reportagem Pablo Mundim.
1: A campanha nacional de multivacinação chegou ao fim nesta terça-feira, com mais de 8 milhões de doses aplicadas em todo o país.
2: Mas fique atento, se você tem criança ou adolescente com menos de 15 anos em casa, vale dar uma olhada na caderneta e conferir se falta alguma vacina.
1: Isso porque, mesmo com o fim da campanha, a vacinação continua normalmente pelo SUS.
2: É só procurar um posto de saúde e levar a caderneta para atualizar o documento.
1: Reforçando a rotina de vacinação, mesmo que seja com uma frequência menor, deve ser mantida na adolescência.
2: Inclusive, a vacina contra o HPV. E jovens e adolescentes de 15 a 19 anos que não foram imunizados na idade correta têm até 31 de dezembro para receber a dose pelo SUS.
8: A servidora pública Aline Figueiredo sempre levou a sério todas as vacinas que protegem o filho João Vitor, de 11 anos, contra doenças que podem ser evitadas. Com a caderneta completa, o João Vitor já tomou até mesmo

0: a vacina contra o HPV. Para ela, os cuidados com a saúde vão além da porta de casa.
1: Além de desenvolver a doença, de transmitir, né? Essa, para mim, foi a grande preocupação. Se tem uma doença que está tendo controle por vacinação, por que não proporcionar isso ao meu filho? Se eu já tomei também, eu sou imunizada. Nossa, eu saí uma vacina, eu tô lá, só acho que eu sou a primeira da fila para tomar.
0: Os adolescentes têm um esquema vacinal importante a ser seguido para construir uma vida adulta saudável. A pediatra Natália Bastos alerta que a caderneta de vacinação continua merecendo a atenção dos pais de adolescentes.
2: As pessoas esquecem muito da vacinação dos adolescentes e acaba que eles ficam sem proteção. Muitas vezes a questão do levar de ano em ano já passa, os pais passam a levar os filhos na emergência e aí acaba que o médico da emergência não olha o cartão de vacina. E aí, como tem no SUS o programa de mandar mensagem para os pais, isso ajuda muito a lembrar eles que eles têm essa vacina esquecida.
0: Além da vacina contra o HPV, os adolescentes devem ser imunizados contra outras doenças. Como lembra a diretora substituta do Departamento do Programa Nacional de Imunizações do Ministério da Saúde, Ana Catarina de Melo Araújo.
3: E aí, atualizar para as vacinas da faixa etária do adolescente, que seria HPV, dengue, meningite, a meningoa CWY. Ter a caderneta de vacinação em mãos, procurar a unidade básica de saúde mais próxima da residência, verificar essa caderneta de vacinação junto a um profissional de saúde da unidade básica para verificar a situação vacinal.
0: A campanha de vacinação contra o HPV para jovens de 15 a 19 anos foi prorrogada até 31 de dezembro. Com isso, quem ainda não foi vacinado contra o vírus na idade recomendada, entre 9 e 14 anos, deve procurar uma unidade de saúde para receber gratuitamente uma dose do imunizante. Reportagem Graziele Bezerra.
4: Representantes do governo federal, de governos estaduais e prefeituras estiveram reunidos na última semana para discutir ações de prevenção e resposta aos impactos do El Niño.
5: A previsão é de que esse fenômeno climático, que deve se acentuar a partir deste mês, provoque chuvas mais intensas no sul e ondas de calor e secas mais rigorosas nas demais regiões.
4: Foram feitas rodadas de reunião com gestores de todas as regiões. Hoje foi a última com representantes do Sudeste.
6: Para lidar com os efeitos do chamado Super El Niño, que deve atingir o país com mais intensidade entre este mês de setembro e novembro, estão sendo adotadas medidas nas diferentes regiões do país. No Sudeste, a previsão é de ondas de calor e atraso nas chuvas. No campo, os maiores impactos serão sentidos na produção de cana-de-açúcar e de frutas cítricas, além das pastagens. A preocupação também com o abastecimento de água, sobretudo na região metropolitana de São Paulo, de acordo com a ministra da Casa Civil, Miriam Belchior.
7: Estamos fazendo esse monitoramento junto, evidentemente, com os órgãos estaduais do Rio de Minas e de São Paulo, para garantir aí o abastecimento nas regiões metropolitanas de São Paulo, Rio e Campinas, né? É muito importante que os governos estaduais façam a gestão de seus reservatórios para que, em caso de cenário de escassez, se estabeleça uma priorização de usos da água disponível.
6: No norte e nordeste, a previsão é que o fenômeno climático cause calor e seca prolongada nas regiões. Nesse momento, é importante que as pessoas não iniciem queimadas, ainda que controladas. É o que explicou o ministro do Meio Ambiente e Mudança do Clima, João Paulo Capobianco.
8: Evitar incêndios depende necessariamente de uma ação preventiva por parte da sociedade. Ou seja, nós não podemos, a partir de agora, utilizar o fogo para aquelas questões que culturalmente ainda se usam no Brasil. Pôr fogo para limpar um terreno qualquer, renovar uma pastagem, colocar fogo no lixo, fazer fogueiras de lazer, inclusive.
6: Para o centro-oeste, a previsão é de atraso nas chuvas e temperaturas acima da média. Por isso, está sendo monitorada a possibilidade de escassez hídrica, principalmente no norte de Mato Grosso e de Goiás. E na região sul, a preocupação é com excesso de chuvas e tempestades. Para fazer frente a esse cenário, estão previstas ações de prevenção a desastres, segurança hídrica, geração e transmissão de energia elétrica. Reportagem Márcia Fernandes.
4: O Sistema Único de Saúde reforça a preparação em todo o país para antecipar os riscos e proteger a população dos impactos do El Niño.
5: Com o apoio do Ministério da Saúde, gestores estaduais trabalham na elaboração de planos de enfrentamento adaptados às diferentes realidades e vulnerabilidades dos territórios.
4: E o Ministério faz um alerta para o cuidado com o aumento de transmissão de arboviroses, como dengue e chikungunya.
5: Sobre o assunto, eu e Mariana Jungmann conversamos com Marília Santini de Oliveira, secretária adjunta de Vigilância em Saúde e Ambiente. Vamos ouvir.
9: Secretária Marília Santini, seja muito bem-vinda à Voz do Brasil. O Ministério da Saúde encaminhou, né, um alerta aos estados e municípios sobre a possibilidade de aumento na transmissão de arboviroses, como dengue, chikungunya, em razão aí do fenômeno El Niño. Quais são as previsões e as recomendações que estão contidas nesse alerta?
10: Boa tarde, obrigada aí pelo espaço para a gente discutir esse assunto tão importante. Então, como acho que a maioria das pessoas já sabe, mas acho também que não custa a gente reforçar, que o El Niño é um fenômeno climático natural. O que está acontecendo atualmente, né, nos últimos 10, 15 anos? Ele está sendo mais frequente e mais intenso. Então, acontece um aquecimento das águas superficiais do Oceano Pacífico e isso interfere no clima do mundo inteiro. No Brasil, que é um país bem grande, né, ele acentua tudo o que aconteceria. Então, na estação quente, fica muito mais quente. Na estação chuvosa, tem muito mais chuva, causando enchentes, deslizamentos. E no local que tem seca, fica muito mais seco, causando dificuldade de acesso, prejuízo na produção de alimentos. Uma consequência que às vezes a gente não vê tanto, porque é tudo pequenininho, né? O mosquito, o vírus, é que vetores, principalmente mosquitos, têm o seu ciclo de vida alterado pelo calor. Por exemplo, o Aedes aegypti, que é um mosquito que transmite a dengue, a zika, a chikungunya, ele nasce mais rápido do ovo para virar adulto, que é o que pica e transmite. É um ciclo mais rápido, então você acaba tendo mais mosquitos. E também, tanto na seca quanto na enchente, a gente tem mais criadouros desses mosquitos. Porque na seca você acaba guardando água, às vezes de forma inadequada pela falta de água, né? Então vai ter balde, outros recipientes com água. E na enchente, quando a chuva passa, ficam aquelas poças de água que também são criadouros desse mosquito. Então é clássico que em anos de El Niño a gente tenha aumento do número de casos de dengue. Isso que está na recomendação, mandando um alerta para todos os estados e municípios, dizendo que existe a possibilidade de ter esse El Niño mais forte esse ano, e existe, com isso acontecendo, existe a possibilidade de ter mais casos de dengue. Então, é um alerta que recomenda as mesmas medidas para dengue, que a gente recomenda sempre, só que com mais atenção e com mais frequência.
5: Essas medidas recomendadas, né, sobre a dengue, falam da colaboração da população, que é fundamental nesse caso, né? O Ministério também está empenhado nessa mobilização da população?
10: Sim, é fundamental, como você disse, porque tem esses criadouros do mosquito podem ser muito pequenos e muito perto da casa das pessoas e mesmo dentro delas, né? Então, aquelas coisas que todo mundo já sabe, que a gente faz campanha todo ano, não deixe pratinho de vaso cheio de água. É a mesma, né? Seria o mesmo criadouro, né? Olha o seu quintal, veja se não há pneus, baldes, outras coisas que acumulam água. Olha atrás das geladeiras, os depósitos. Então, são as mesmas recomendações que não acontecem sem o envolvimento da população.
9: Agora, o Ministério da Saúde, ele está fazendo aí alguma preparação também, secretária, do SUS para aumento de casos aí de dengue, chikungunya, outras doenças também? Também que possam ser transmitidas pelo Aedes aegypti?
10: Sim, a gente está fazendo também outras medidas para controle desse vetor, né? Que não dependem da população, dependem dos gestores. Então tem a parte da população, tem a parte do prefeito, do governador, aqui do governo federal. Então, por exemplo, aqueles larvicidas ou adulticidas que matam os mosquitos adultos ou em evolução, a gente comprou e tem disponível uma quantidade maior, testes para fazer exames laboratoriais de dengue, zika e chikungunya, a gente também regularizou nossos estoques num nível maior. Nessa parte que você pergunta especificamente, né, para o atendimento e para o diagnóstico, a gente tem vários documentos que dizem como fazer isso, que serve para a equipe de saúde, serve para a população, quando procurar o médico, a gente está divulgando bem mais esses documentos, fazendo vários webinários com diferentes trabalhadores da saúde, e não só dos trabalhadores do SUS, mas também da saúde saúde suplementar, porque esses pacientes podem procurar qualquer serviço, né? Quem tem plano de saúde ou quem vai particular mesmo. Então, tem todo um trabalho voltado principalmente para educação dos profissionais de saúde e para ter a oferta dos insumos que esses profissionais vão precisar. Sais de reidratação oral, teste diagnóstico.
5: Muito bem, nós conversamos com Marília Santini, secretária adjunta da Secretaria de Vigilância em Saúde e Ambiente do Ministério da Saúde. Muito obrigado, secretária, por sua entrevista aqui à Voz do Brasil.
10: Eu que agradeço.
4: A Anvisa, a Agência Nacional de Vigilância Sanitária, suspendeu a fabricação de produtos de limpeza na unidade da Unilever, em Vinhedo, no interior de São Paulo.
5: A ação é preventiva e foi adotada após inspeção que identificou falhas de controle e monitoramento da água utilizada no processo.
4: A avaliação das evidências disponíveis até o momento não indicou contaminação sobre os lotes produzidos na fábrica.
5: Por esse motivo, não foi determinada a suspensão da comercialização, da distribuição ou do uso dos produtos já fabricados e disponíveis no mercado, nem o seu recolhimento.
4: A vistoria faz parte de outras ações integradas de fiscalização sanitária de empresas fabricantes de saneantes, uma categoria que inclui produtos destinados à limpeza, desinfecção e conservação de ambientes.
5: A Anvisa determinou ainda que 12 produtos sem registro não podem ser fabricados nem vendidos no Brasil.
4: Entre eles estão alvejantes, tiramanchas e soluções à base de percarbonato de sódio.
5: De acordo com a agência, esses produtos representam riscos à saúde e à segurança da população.
4: Saiba como evitar a escolha de itens assim na prateleira do supermercado.
11: Na hora de fazer compras, preço e marca costumam pesar na escolha. Mas será que o consumidor também olha o rótulo? A servidora pública, Cláudia Siqueira, nem sempre faz isso.
12: Olha, eu vou confessar que eu não costumo olhar.
11: Já a aposentada Renata Mello é um pouquinho mais cuidadosa.
12: Eu costumo olhar muito as coisas de produto comestíveis, mas em produto de limpeza foram coisas assim que muito pouco tempo que eu comecei a ficar mais atenta.
11: Entre os 12 itens proibidos pela Anvisa, vendidos sem registro sanitário, estão alvejantes, tiramanchas e soluções à base de percarbonato de sódio. Antes de colocar o produto no carrinho, vale fazer uma conferência rápida no rótulo. A dica é da gerente de fiscalização e inspeção da Anvisa, Márcia Gonçalves.
13: O consumidor pode olhar ali quem fabrica o produto, onde ele é fabricado, a composição e a concentração, as instruções de uso correto desse produto, de manuseio, as condições de descarte, advertências, o que acontece, né, num caso de uma intoxicação.
11: Um dos problemas da comercialização de produtos químicos sem autorização e sem a devida responsabilidade técnica é que não há nenhum tipo de garantia de segurança em seu uso, como explica Rodrigo Moura, coordenador da Comissão Nacional de Fiscalização do Conselho Federal de Química.
14: Quando você tem um produto clandestino, você não tem exatamente a certeza da matéria-prima utilizada nesse produto. Você não tem certeza com relação aos processos químicos que foram utilizados na concepção do produto. Você não tem informações técnicas relativas à utilização do produto. Um produto clandestino, ele é um risco para a sociedade.
11: Quem já tem em casa um dos produtos proibidos pela Anvisa deve manter a embalagem fechada no recipiente original e longe de crianças e animais e procurar a vigilância sanitária local para saber como proceder. Reportagem Cleide Lopes.
5: A lista dos produtos de origem desconhecida pode ser consultada no portal oficial da Anvisa no endereço www.gov.br/anvisa.
4: E, Luciano, agora a gente vai falar de bulas de remédios. Decifrar aqueles termos técnicos nas bulas tradicionais pode ser uma missão difícil para muita gente.
5: Para resolver esse problema e garantir acesso à informação com segurança, a Anvisa disponibiliza online, de forma gratuita, o Bulário Eletrônico.
4: A plataforma oferece uma linguagem mais clara para o cidadão.
15: Letras pequenas, termos técnicos, palavras difíceis. Esses são alguns dos problemas encontrados nas bulas dos medicamentos que desestimulam a população a consultar o documento. A aposentada Cleide Felipe da Silva já recorreu à internet para buscar informações. Ela conta que até se arriscou quando

0: entendeu melhor os efeitos colaterais e suspendeu o tratamento.
1: A médica passou um remédio para eu usar por conta de colesterol alterado e eu já tenho um problema nos rins, né? O remédio que ela me passou, me receitou, alterava mais ainda o problema nos rins. Fui lá na internet, pesquisei e vi que tinha um efeito colateral enorme com quem já tinha problema dos rins. Então eu parei por conta própria.
0: E não é só a Cleide que enfrentou os perigos de interromper um tratamento por conta própria pelas dificuldades de ler a bula. O Imar Pereira Nunes também já buscou informações sobre sintomas, tratamentos e medicamentos na internet. Mas o professor não confiou no que leu.
2: Talvez hoje seja um pouco mais fácil, mas sempre tem aquela coisa mais técnica que dificulta, né, um pouquinho o entendimento. Eu já olhei na internet e achei que ia morrer. Chegou no médico, ele desmentiu tudo.
0: Para garantir aos pacientes acesso à informação com segurança, a Agência Nacional de Vigilância Sanitária mantém uma base de dados pública e oficial, onde todas as versões aprovadas pela Anvisa estão disponíveis. Segundo Daniela Marreco Cerqueira, diretora da 2ª Diretoria da Anvisa, a ferramenta chamada de bulário eletrônico permite simplificar a leitura das bulas de maneira gratuita.
3: Ao acessar o bulário eletrônico, você consegue buscar a bula pelo nome comercial do medicamento, pelo nome da substância ativa, e ele também vai ter acesso a dois tipos diferentes de texto de bula. A gente tem o que a gente chama de bula do paciente e o que a gente chama de bula do profissional de saúde.
0: A diretora Daniela Marreco Cerqueira reforça ainda que no Brasil, medicamentos de referência, genéricos e similares, utilizam bulas padronizadas com informações sobre segurança e uso. Quando há necessidade, as alterações passam por análise técnica.
3: A Anvisa vem aprimorando as bulas dos medicamentos exatamente para conseguir maior clareza nas informações, maior legibilidade, conseguir o melhor entendimento.
0: O bulário eletrônico pode ser acessado oficialmente através do portal da Anvisa no endereço consultas.anvisa.gov.br. Reportagem Gabriela Noronha.
4: Estados, municípios e o Distrito Federal já podem aderir à Política Nacional dos Direitos das Pessoas LGBTQIA+.
5: A participação é voluntária e também alcança organizações da sociedade civil, instituições de ensino e pesquisa, centros de referência e empresas.
4: O processo de adesão é digital. Feita a adesão, é realizado um plano de ação, como detalha a Secretária Nacional dos Direitos das Pessoas LGBTQIA+, Simi Lahat.
6: Esse plano de ação, ele visa identificar qual é o interesse, se você não tem um conselho e quer fazer um conselho, se quer implementar algum equipamento público, se quer elaborar políticas públicas, ela constrói esse plano de ação em conjunto e aí soma esforços para a execução dessa política no território.
5: O processo pode ser solicitado pelo e-mail politica.lgbtqia@mdh.gov.br. Vou repetir, hein? politica.lgbtqia@mdh.gov.br.
4: E essas foram as notícias do Governo Federal.
5: Uma realização da Secretaria de Comunicação Social da Presidência da República.
4: Com produção da empresa Brasil de Comunicação.
5: Fica agora com o Minuto do TCU e em seguida com as notícias do Poder Judiciário e do Congresso Nacional. Uma boa noite.
4: Boa noite para você e até amanhã.
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10: Você... 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
11: Presidente do STF abre evento internacional sobre independência judicial nas democracias contemporâneas.
12: TSE define critérios para caracterizar deepfake nas eleições 2026.
11: STJ identifica comando oculto em recurso para enganar sistema de inteligência artificial e determina comunicação à OAB e ao MPF.
12: Boa noite, eu sou Sérgio Duarte.
11: E eu sou Walter Lima.
12: O presidente do Supremo Tribunal Federal, ministro Edson Fachin, abriu nesta quarta-feira a 17ª Jornada Ítalo-Hispano-Brasileira de Direito Público, que tem como tema Resistência Democrática e Justiça Constitucional.
11: Na abertura do evento, Fachin aproveitou para fazer uma manifestação.
12: O ministro disse que é dever de todos preservar a integridade do STF, destacou a responsabilidade do cargo.
13: A elevada autoridade do cargo não confere privilégios, mas impõe deveres, limites e responsabilidades que devem ser observados com absoluto respeito à Constituição, às leis e ao Supremo Tribunal Federal. Nos próximos dias, concluída a análise necessária dos fatos e os procedimentos institucionais pertinentes, esta presidência anunciará, no tempo devido e sem precipitação, as medidas cabíveis e necessárias.
11: O encontro realizado no Supremo reúne até amanhã especialistas do Brasil, da Itália e da Espanha para discutir desafios das cortes constitucionais.
12: Tribunal Superior Eleitoral define critérios para caracterizar deepfake nas eleições 2026.
11: A corte também definiu que a proibição do uso de deepfake nas eleições é para conteúdo caracterizado como propaganda eleitoral. Fábio Ruas.
14: O TSE estabeleceu que deepfake é o conteúdo produzido ou manipulado por inteligência artificial que apresente grau de realismo e crie, reproduza ou altere a imagem, a voz ou a manifestação de uma pessoa viva, falecida ou até fictícia. A tese foi fixada durante julgamento em que o TSE rejeitou o pedido de multa contra o candidato Flávio Bolsonaro pelo uso de um vídeo que recriou com inteligência artificial a imagem e a voz do ex-presidente Jair Bolsonaro. No mesmo julgamento, o TSE ainda decidiu que o ato de transmitir convenção partidária pela internet não configura propaganda eleitoral antecipada, o que depende do conteúdo, da linguagem, dos destinatários e do contexto.
12: STJ identifica comando oculto em recurso com o objetivo de enganar o sistema de inteligência artificial do tribunal e beneficiar a parte recorrente.
11: Com isso, determinou a comunicação à OAB, ao MPF e para a tomada de providências. Fátima Uchoa.
15: Para o STJ, a prática conhecida como prompt injection pode representar ato atentatório à dignidade da justiça e se caracterizar como crime de fraude processual. Os advogados do caso recorreram ao STJ contra a decisão do Tribunal de Justiça da Paraíba, que considerou a absolvição de uma pessoa acusada de homicídio totalmente contrária às provas do processo. Ao classificar como gravíssimo o uso do comando oculto pelos advogados, o relator do recurso especial ministro Og Fernandes afirmou que ministro ministros e equipes analisam processos de forma minuciosa e que as ferramentas de IA não são usadas para produzir automaticamente decisões que são apenas assinadas pelos magistrados.
12: Começa o segundo seminário de precedentes na Justiça do Trabalho.
11: Por dois dias, ministros, magistrados, pesquisadores do direito discutem a uniformização da jurisprudência trabalhista no país. Rafael Silva.
16: O encontro discute a formação e a aplicação de precedentes e de mecanismos para agilizar a análise de processos e a segurança jurídica ao uniformizar a interpretação do direito. Outro ponto é garantir a segurança no uso de ferramentas de inteligência artificial nesse processo.
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12: Uma boa noite.
11: E até amanhã.
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18: Eu sou Paula Groba.
19: Eu sou Humberto Pinheiro.
18: E estes são os destaques de hoje do Jornal do Senado, que

0: Começa agora.
1: Avança a proposta sobre o fim da escala 6x1. Texto segue para o plenário.
2: MP do fim da taxa das buzinas é aprovada em comissão mista e Câmara analisa texto.
1: Comissão de Constituição e Justiça aprova texto base da PEC da Segurança Pública.
2: Boa noite.
1: Boa noite.
2: O fim da escala 6x1 avançou no Senado. A Comissão de Constituição e Justiça aprovou a proposta que reduz a jornada para 40 horas semanais e garante 2 dias de descanso por semana.
1: Na prática, a PEC prevê a adoção da chamada escala 5x2, 5 dias de trabalho e 2 de folga. Agora, o texto será analisado pelo plenário. Repórter Rodrigo Rezende.
3: A proposta de emenda à Constituição 211 de 2019 limita a jornada de trabalho dos trabalhadores seletistas em 40 horas semanais. A PEC cria ainda a escala 5x2, com a obrigação de 2 folgas semanais ao empregado. Todas essas mudanças não podem acarretar diminuição do salário. O relator da proposta, senador Omar Aziz, do PSD do Amazonas, afirma que as mudanças vão dar qualidade à vida dos trabalhadores, principalmente das mulheres.
4: Nós temos dessas 37 milhões, mais ou menos, de trabalhadores nessa situação, mais de 57% são mulheres. Essas mulheres muitas vezes têm uma dupla jornada de trabalho.
3: Já o senador Rogério Marinho, do PL do Rio Grande do Norte, lamentou que a PEC obrigue uma forma de contrato entre patrões e empregados diferente do modelo dado pela reforma trabalhista em 2017.
5: Ele coloca uma questão uniforme de cima para baixo. Quando se fala aqui do acordo individual como se fosse um retrocesso, o acordo individual existe desde sempre, desde 1943.
3: A PEC estipula um período de transição para a nova jornada. Depois da publicação, as empresas terão até 2 meses para adaptar a jornada para 42 horas semanais. A partir daí, as empresas terão mais 1 ano para colocar a jornada em 40 horas.
2: Senadores também aprovaram na noite desta terça-feira um projeto que cria incentivos tributários para empresas que instalarem, ampliarem ou modernizarem centros de processamento de dados no país, os chamados data centers.
1: A proposta prevê a suspensão de tributos como PIS, PASEP, COFINS, Imposto de Importação e IPI para essas instalações. O texto prevê uma série de contrapartidas por parte das empresas, visando a redução do impacto ambiental. Repórter Alexandre Campos.
6: As empresas habilitadas deverão manter um percentual mínimo de seus serviços no mercado interno, usar fontes de energia renováveis ou de baixa emissão e garantir eficiência hídrica no resfriamento da infraestrutura. Ainda deverão investir em projetos de pesquisa e inovação industrial e tecnológica ligados à economia digital, o correspondente a 2% do valor dos produtos adquiridos no mercado interno ou no exterior, com benefício do regime especial, sendo que 40% dos recursos devem ser aplicados nas regiões Norte, Nordeste e Centro-Oeste. Relator do projeto, o senador Cid Gomes, do PSB do Ceará, destacou a importância dos data centers no dia a dia das pessoas.
7: Com o advento da inteligência artificial, é de que cada vez mais estruturas de bancos de dados sejam necessárias à implantação para que as informações possam estar rápida e prontamente disponíveis para o uso e consumo da população.
6: O projeto que segue para a sanção presidencial ainda prevê que as multas previstas no chamado Estatuto Digital da Criança e do Adolescente sejam direcionadas por 5 anos para o Fundo Nacional para a Criança e o Adolescente.
2: O Senado também aprovou um projeto que cria a Política Nacional de Minerais Críticos e Estratégicos. A proposta estabelece diretrizes para incentivar a pesquisa, a extração, o beneficiamento e a transformação desses minerais no Brasil.
1: A proposta também cria um Conselho Nacional para a Industrialização do Setor. Os minerais são importantes para áreas como tecnologia, transição energética e segurança nacional. A proposta segue para a sanção presidencial.
2: E seguiu para a promulgação a indicação do senador Rodrigo Pacheco, do PSB de Minas Gerais, para o cargo de ministro do Tribunal de Contas da União. O TCU é integrado por 9 ministros, indicados pelo presidente da República, pelo Senado e pela Câmara. O cargo é vitalício. Pacheco vai ocupar a vaga deixada por Bruno Dantas, que renunciou ao cargo na segunda-feira.
1: A medida provisória que acaba com a taxa de 20% sobre compras internacionais de até 50 dólares foi aprovada pela Comissão Mista de Deputados e Senadores.
2: Agora, a MP, também conhecida como Taxa das Blusinhas, segue para a votação nos plenários da Câmara e do Senado. A expectativa é que isso aconteça ainda nesta quarta-feira. Repórter Maurício De Sante.
8: O principal ponto de impasse para aprovar a medida provisória que acaba com a chamada Taxa das Blusinhas era definir quando seriam avaliados

0: Impactos da medida. O texto põe fim à cobrança de 20% sobre as compras internacionais de até 50 dólares, hoje cerca de R$ 250. Pelo acordo, a primeira avaliação será feita 3 meses depois que a medida entrar em vigor. Depois, o Ministério da Fazenda fará novas análises a cada 6 meses. O Congresso também vai avaliar os impactos uma vez por ano. A relatora, senadora Leila Barros, do PDT do Distrito Federal, destacou que o governo federal poderá fazer ajustes dependendo do resultado dessas avaliações de impacto.
1: A gente atendeu em parte a maior preocupação do setor, que é a avaliação, dando essa autonomia ao Ministério da Fazenda, a avaliação de 6 em 6 meses e também passar pelo Executivo a avaliação do Congresso Nacional anualmente.
0: Mas o senador Alci Lucas, do PL do Distrito Federal, acredita que o prazo de avaliação de impacto a cada 6 meses é muito extenso.
2: O que nós queremos é isonomia para o produtor aqui local. Até 6 meses já quebraram as empresas todas. Se o governo fizer essa avaliação que está aqui hoje, ele já vai perceber que é inadmissível o que está acontecendo.
0: O setor produtivo pediu ainda igualdade nas regras tributárias e regulatórias. O acordo prevê critérios para avaliar os efeitos da medida e análises sobre propriedade intelectual e qualidade dos produtos. Ficaram de fora a exigência de uso dos correios para o envio dos itens comprados e a implementação de um cashback para os consumidores. Esses pontos devem ser tratados em uma futura etapa de regulamentação da reforma tributária.
3: E o Senado aprovou o projeto que permite a brasileiros que trabalham em países de língua portuguesa somar períodos de contribuição para se aposentar. O texto agora segue para promulgação.
4: No Brasil, o acordo vale para aposentadorias por idade e invalidez e pensão por morte. Repórter Patrícia Oliveira.
5: O acordo foi assinado por Brasil, Portugal, Cabo Verde, Moçambique e São Tomé e Príncipe. A ideia é evitar que o trabalhador perca contribuições por não ter cumprido o tempo mínimo exigido em apenas um dos países. No Brasil, o acordo vale para aposentadorias por idade, invalidez e pensão por morte. Para o relator da proposta, senador Carlos Viana, do PSD de Minas Gerais, representa um avanço na proteção previdenciária dos trabalhadores brasileiros.
6: Um ponto muito importante na experiência e na vida de brasileiros que optaram por morar no exterior e trabalhar no exterior, já tendo contribuído no Brasil ou estão contribuindo lá fora.
5: O benefício deverá ser concedido de forma proporcional ao período trabalhado em cada país.
3: A Comissão de Constituição e Justiça aprovou o texto base da proposta que insere na Constituição o Sistema Único de Segurança Pública, também conhecida como a PEC da Segurança Pública.
4: O texto amplia as competências federais no combate ao crime organizado, permite a criação de polícias municipais e redefine o papel das forças policiais. Destaques à proposta continuam sob análise da comissão. Depois, o texto seguirá para o plenário. Os detalhes com o repórter Bruno Lourenço.
7: A proposta estrutura o Sistema Único de Segurança Pública e confere à União a competência para estabelecer diretrizes gerais para o setor. O texto permite o policiamento ostensivo de ferrovias e hidrovias federais pela Polícia Rodoviária Federal. Prevê um regime especial mais rigoroso para punir chefes de organizações criminosas e admite a criação de polícias municipais de natureza civil. O relator, senador Rogério Carvalho, do PT de Sergipe, retirou mudanças dos deputados sobre o financiamento da segurança pública com recursos das empresas de apostas, depois de deduzidas as despesas de custeio.
8: Não é conveniente dar garantia constitucional às despesas de custeios das BETs, principalmente quando a metodologia de cálculo pretendida prejudica a destinação de recursos para áreas sociais como educação, segurança pública e esportes.
7: A PEC assegura para o novo modelo de segurança pública receitas vinculadas ao Fundo Nacional de Segurança Pública e ao Fundo Penitenciário Nacional, vedados os contingenciamentos, ou seja, os bloqueios orçamentários.
3: Com edição de Paula Groba e trabalhos técnicos de Eliseu Caires, o Jornal do Senado fica por aqui. Acompanhe agora as notícias da Câmara dos Deputados. Boa noite.
4: Boa noite e até amanhã.
9: Jornal Câmara dos Deputados. Plenário define multa para serviços mal avaliados de hospitais privados.
10: Câmara inclui testes vocacionais nos exames de avaliação da educação.
11: Deputados escolhem senador Rodrigo Pacheco como ministro do TCU.
10: Boa noite. Câmara aprova indicação do senador Rodrigo Pacheco para o TCU. Os detalhes com Ana Raquel Macedo.
12: O plenário da Câmara confirmou, com 404 votos favoráveis e 61 contrários, a indicação do senador Rodrigo Pacheco, do PSB de Minas Gerais, para uma vaga de ministro do Tribunal de Contas da União, no lugar do ex-ministro Bruno Dantas. A indicação já tinha sido aprovada pelo Senado. Rodrigo Pacheco tem 49 anos e foi deputado federal entre 2015 e 2018. Na Câmara, foi presidente da Comissão de Constituição e Justiça. Em 2018, foi eleito senador e presidiu o Senado duas vezes, entre 2021 e 2024. A indicação ao TCU foi apresentada pelo presidente do Senado, Davi Alcolumbre, e outros 19 senadores. Pacheco vai assumir uma das vagas indicadas pelo Congresso Nacional no TCU. O tribunal tem 9 ministros, sendo que o Senado, a Câmara dos Deputados e o presidente da República podem indicar 3 ministros cada, o que está previsto na Constituição. A proposta de indicação recebeu parecer favorável do relator, deputado Aécio Neves, do PSDB de Minas Gerais.
13: Com uma honra enorme como conterrâneo do senador Rodrigo Pacheco, mas como admirador da sua história, do seu trabalho, mas sobretudo como homem público, que sabe da sua importância e o quanto ele poderá ajudar o país em momentos de incertezas, como fez no passado muito recente.
12: A maioria dos líderes partidários na Câmara recomendou a aprovação da indicação de Pacheco. Falando pelo governo, o deputado Rogério Correia, do PT de Minas Gerais, destacou a qualidade técnica e política do senador para ocupar uma vaga no TCU.
14: Rodrigo Pacheco foi fundamental para a garantia do processo democrático no Brasil quando presidiu o Senado. Nós realmente corremos um sério risco de um golpe de Estado no Brasil, de um golpe que pudesse quebrar a democracia brasileira. Tanto ele, mas também o presidente Arthur Lira aqui na Câmara foram fundamentais, tanto para reconhecer o resultado das eleições, mas também para firmar uma posição contrária a qualquer tipo de golpe.
12: O presidente da Câmara, Hugo Mota, foi na mesma linha.
15: Não temos dúvida do seu preparo técnico e político para representar o Senado Federal naquela Corte de Contas, fazendo votos que ele possa, assim como em sua passagem pelo Congresso Nacional, ter o mesmo compromisso com a sociedade brasileira, com o Congresso Nacional.
12: O Tribunal de Contas da União é o órgão encarregado de fazer o controle externo dos gastos públicos. Ele auxilia o Congresso a fiscalizar o orçamento, analisa a regularidade das contas públicas e tem o poder de multar gestores, mandar devolver dinheiro e declarar inelegíveis os responsáveis por irregularidades. Da Rádio Câmara de Brasília, com informações de Antônio Vital, Ana Raquel Macedo.
9: Justiça. Chico Alencar, do PSOL do Rio de Janeiro, defende o fim do sigilo das investigações sobre o Banco Master. O deputado considera que a divulgação das informações é necessária para esclarecer possíveis relações do banco com integrantes do Judiciário, do Congresso Nacional e do Poder Executivo.
10: Chico Alencar elogia a atuação da Polícia Federal na apuração do caso. Na opinião do parlamentar, o acesso integral às informações pode evitar vazamentos parciais e permitir a identificação de eventuais responsabilidades.
9: Merlon Solano, do PT do Piauí, defende uma investigação ampla sobre as denúncias envolvendo o Banco Master. Ele pede que sejam esclarecidos os fatos relacionados às instituições financeiras e aos recursos públicos mencionados no caso.
10: Merlon Solano diz que é preciso garantir transparência nas apurações, com a responsabilização dos envolvidos, independentemente do cargo que ocupem. Segundo ele, a investigação é importante para preservar a credibilidade do sistema financeiro e das instituições brasileiras.
9: Rodrigo Dazaeli, do PL de Mato Grosso, defende o impeachment do ministro do STF, Alexandre de Moraes, após novos relatórios da Polícia Federal. Para o deputado, os indícios de irregularidades e conflitos de interesse exigem o afastamento imediato do magistrado.
10: Rodrigo Dazaeli também acusa o governo federal de tentar abafar as denúncias para proteger membros do STF. O parlamentar considera que a abertura do processo de impeachment é fundamental para dar uma resposta de transparência à sociedade.
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20: Previdência. A Câmara aprovou um projeto que dobra o período de atividades civis que PMs e bombeiros militares podem usar para ter direito à aposentadoria. O repórter Antônio Vital acompanhou a votação.
21: A Câmara dos Deputados aprovou o projeto que amplia de 5 para 10 anos o tempo de serviço em atividades civis que policiais e bombeiros militares podem averbar para fins de aposentadoria. A proposta também altera as regras relativas ao pagamento de soldo integral para os militares depois de irem para a inatividade. Para receber o pagamento integral, os homens terão que ter 35 anos de contribuição com 25 anos de atividade militar. Já as mulheres terão que ter 32 anos de contribuição e 25 anos de atividade de natureza militar. Hoje, para receber salário integral, os militares têm que ter 35 anos de serviço, com a possibilidade de apenas 5 deles terem sido desempenhados em atividades civis. De acordo com o autor da proposta, deputado Capitão Augusto, do PL de São Paulo, reduzir de 30 para 25 anos o tempo de exercício de atividade de natureza militar e, ao mesmo tempo, permitir o aproveitamento de 10 anos de tempo civil equipara os militares aos policiais federais. O projeto também garante igualdade de acesso entre homens e mulheres e veda restrições ou reservas de vagas sem justificativa técnica. O texto final aprovado foi apresentado pelo relator, deputado Cabo Gilberto Silva, do PL da Paraíba.
22: São 35 anos hoje que o policial trabalha, igual a qualquer um. É doença mental, é a questão da saúde. Então é importante todos vocês entenderem a magnitude desse projeto. O Estado não vai perder nada, que estamos tentando resolver o básico para que possamos avançar. Para que possamos avançar no combate ao crime organizado, nas facções criminosas.
21: O projeto também altera outras regras militares. As progressões de posto por merecimento, por exemplo, terão que ter critérios universais com prioridade para o mérito pessoal e para os militares mais antigos. O projeto que amplia de 5 para 10 anos o tempo de serviço em atividades civis que policiais e bombeiros militares podem averbar para fins de aposentadoria seguiu para análise do Senado. Da Rádio Câmara de Brasília, Antônio Vital.
20: Trabalho.
10: Benedita da Silva, do PT do Rio de Janeiro, defende o fim da escala 6x1 como forma de ampliar o tempo de descanso dos trabalhadores. Ela avalia que a mudança vai melhorar a saúde e a convivência familiar, com reflexos positivos também na produtividade.
20: Benedita da Silva pede que o Senado avance na análise das propostas sobre a redução da jornada de trabalho semanal. Segundo a parlamentar, a maior quantidade de tempo livre também beneficia quem precisa voltar mais cedo para casa ou conciliar o emprego com outras atividades.
10: Bom, Gás, do PT do Rio Grande do Sul, pede o fim da escala 6x1 e a redução da jornada de trabalho de 44 para 40 horas semanais, sem redução de salário. De acordo com o deputado, a mudança vai garantir 2 dias de descanso aos trabalhadores.
20: O parlamentar alega que a redução da jornada vai permitir mais tempo para convivência com a família, estudos, lazer e outras atividades. Bom, Gás também lembra que a Câmara já aprovou a redução para 40 horas e solicita a análise da proposta pelo Senado.
10: Glauber Braga, do PSOL do Rio de Janeiro, apoia o fim da escala de trabalho 6x1, que está prevista para ser analisada pelo Senado. O deputado diz que a mudança tem amplo apoio da população e pode melhorar as condições de trabalho.
20: Glauber Braga também defende a redução da jornada para 40 horas semanais, sem diminuição dos salários. Na visão do parlamentar, a medida garante mais tempo para descanso, convivência familiar e cuidados com a saúde.
10: De acordo com Orlando Silva, do PCdoB de São Paulo, o fim da escala 6x1 é uma conquista viabilizada pela mobilização popular e pelo engajamento do governo. O deputado argumenta que a redução da jornada gera novos postos de trabalho e garante mais qualidade de vida.
20: Segundo Orlando Silva, a medida contrapõe retrocessos trabalhistas vistos em governos liberais e reformas anteriores no Brasil. Para ele, o avanço dessa pauta fortalece a proteção da classe trabalhadora e sinaliza a necessidade de proteger os direitos e a justiça do trabalho.
23: Economia.
10: Adriana Ventura, do Novo de São Paulo, repercute críticas sobre a medida provisória que zera o imposto em compras internacionais de até 50 dólares. Ela afirma que a norma cria tratamento desigual

0: porque o comércio brasileiro continua pagando tributos sobre mercadorias semelhantes.
1: Adriana Ventura ressalta que as entidades empresariais defendem a extensão do benefício a produtos equivalentes vendidos pelo comércio nacional, caso a isenção seja mantida. O documento alerta que a diferença de tributação prejudica principalmente os pequenos varejistas.
0: Para Luiz Carlos Raul, do Podemos do Paraná, os 18 anos de governos do PT representam um fracasso socioeconômico para o país. O deputado argumenta que os indicadores de habitação e educação pioraram no período.
1: Luiz Carlos Auli também destaca o aumento da população em situação de rua e a dependência de programas de transferência de renda. Na avaliação do parlamentar, a gestão atual falhou na criação de empregos e na autonomia dos trabalhadores.
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3: Educação.
0: A Câmara aprovou a inclusão de testes vocacionais no Enem e no Saeb. O repórter Antônio Vital acompanhou a votação.
4: Deputados e deputadas aprovaram um projeto que obriga o Instituto Nacional de Pesquisas Educacionais Anísio Teixeira, o INEP, a incluir testes vocacionais no Enem e no Saeb, o Sistema de Avaliação da Educação Básica. Os alunos que fizerem os dois exames não serão obrigados a responder as questões e o INEP terá que reservar um tempo extra para os candidatos que optarem por fazer os testes. O projeto foi apresentado pelo deputado Nicolas Ferreira, do PL de Minas Gerais, e recebeu parecer favorável do relator, deputado Mendonça Filho, do PL de Pernambuco. De acordo com a proposta, o teste será incluído nos cadernos da prova aplicada no terceiro ano do ensino médio. A justificativa é de que muitos jovens, especialmente os mais pobres, não dispõem de acesso a ferramentas de orientação vocacional, o que os deixa mais expostos a escolhas desinformadas. Entre as diretrizes previstas para a elaboração dos testes vocacionais estão a identificação das áreas de maior afinidade e das aptidões, além do mapeamento de possibilidades de empreendedorismo, de oportunidades profissionais, de cursos técnicos ou de cursos de graduação. Os resultados dos testes de aptidão deverão ser apresentados na forma de relatório e as regras deverão ser revistas, no máximo a cada 2 anos, como maneira de atualizar o conteúdo e forma do teste. Para o relator Mendonça Filho, o projeto democratiza o acesso aos testes vocacionais. Já a deputada Soraya Santos, do PL do Rio de Janeiro, disse que é cada vez mais difícil para os jovens decidir que carreira vão seguir.
5: É um direito da criança você poder medir resultados. Então, quando a gente pega e propõe provas para medir o conhecimento, é absolutamente necessário. Segundo, a gente tem que pensar nos testes vocacionais, porque cada vez está mais difícil para os jovens, diante de tanta divisão através das formações, você saber exatamente o que você quer.
4: O projeto que obriga o INEP a incluir testes vocacionais no Enem e no Saeb seguiu para análise do Senado. Da Rádio Câmara de Brasília, Antônio Vital.
3: Agricultura.
1: Luiz Couto, do PT da Paraíba, defende o fortalecimento da agricultura familiar como parte da soberania alimentar do país. O congressista ressalta que o acesso à água como política de segurança hídrica permite que produtores do Nordeste mantenham a produção de alimentos.
0: Luiz Couto reivindica mais investimentos em pesquisa e assistência técnica para apoiar quem vive da terra. O parlamentar também considera necessárias políticas permanentes de convivência com o semiárido, com infraestrutura para facilitar o escoamento da produção.
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3: Saúde.
1: A Câmara aprovou um projeto que prevê multa de até R$500 mil para hospitais privados mal avaliados. O repórter Marcelo Lascher explica a proposta.
3: O plenário da Câmara aprovou o projeto apresentado pelo ex-senador e hoje ministro do Supremo Tribunal Federal, Flávio Dino, que prevê mecanismos de avaliação de hospitais e serviços de saúde privados. A proposta cria o Programa de Avaliação dos Serviços de Saúde, com a previsão de multas que variam de R$5 mil até R$500 mil para instituições privadas que não seguirem determinados padrões de qualidade. De acordo com o projeto, esses padrões de qualidade devem ser definidos pela Agência Nacional de Vigilância Sanitária, a Anvisa. Para isso, serão levados em conta quesitos como a garantia de segurança do paciente, a oferta de atendimento de emergência e o cumprimento de normas da Agência Nacional de Saúde Suplementar, a ANS. Na Câmara, o relator, deputado Márcio Gerri, do PCdoB do Maranhão, deu parecer favorável à proposta já aprovada pelo Senado. Segundo ele, o projeto fortalece os sistemas de fiscalização e avaliação de unidades de saúde já existentes e contribui para o aumento da qualidade de assistência prestada à população. O projeto foi criticado pela deputada Adriana Ventura, do Novo de São Paulo, que apontou intromissão estatal na iniciativa privada.
7: Aqui, intervenção direta, intervenção estatal sobre o sistema privado de saúde. Privado. Tem multas altíssimas nesse projeto, que até R$500 mil. A gente está falando de rede de hospitais privados, laboratórios, consultórios, talvez médicos, clínicas privadas. E assim, simplesmente colocando multas, sanções.
3: O autor da proposta, Flávio Dino, perdeu um filho de 13 anos em 2012 após ser atendido em um hospital particular de Brasília. A justiça considerou que houve falhas e condenou o hospital a pagar uma indenização de R$1.200.000. O caso foi lembrado durante a votação. Para a deputada Maria do Rosário, do PT do Rio Grande do Sul, é dever do Estado fiscalizar os serviços de saúde, inclusive os privados.
5: Porque ainda que seja a iniciativa privada a prestar o serviço de saúde, a qualidade, a segurança na assistência à saúde, mediante o estabelecimento de padrões nacionais, avaliação de serviços, divulgação de resultados e ampliação da transparência e controle sobre a qualidade deste atendimento, tem que ser assegurada pelo Estado.
3: O projeto que prevê mecanismos de avaliação de hospitais e serviços de saúde privados seguiu para a sanção presidencial e já pode virar lei. Da Rádio Câmara de Brasília, com informações de Antônio Vital, Marcelo Larcher.
1: 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Direitos Humanos.
0: Soraya Santos, do PL do Rio de Janeiro, denuncia que a coleta de material para o exame toxicológico de motoristas tem gerado abusos e violência institucional contra as mulheres. A deputada relata casos em que trabalhadoras tiveram partes do cabelo raspadas para a realização do teste.
1: Soraya Santos reforça que a legislação exige apenas a retirada de poucos fios e que o descumprimento das normas fere a dignidade das motoristas. A parlamentar anuncia que a Procuradoria da Mulher vai acionar a justiça e pedir a punição dos órgãos responsáveis pelos excessos. Homenagem.
0: André Figueiredo, do PDT do Ceará, homenageia o ex-ministro do Trabalho, Manuel Dias, que morreu aos 88 anos no dia 22 de agosto. O deputado destaca a trajetória do advogado e político catarinense e sua atuação em defesa da educação em tempo integral e da democracia.
1: Termina agora o Jornal Câmara dos Deputados, produzido pela Rádio Câmara, com trabalhos técnicos de Everson Urani e apresentação de Márcio Aquiles Sardi e José Carlos Andrade. Uma ótima noite para você.
0: A Voz do Brasil volta amanhã. Boa noite.
1: Você ouviu A Voz do Brasil. Boa noite.

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1: Olá, amigos, boa noite. 8 horas e 7 minutos. Estamos iniciando o noturno desta quarta-feira, 2 de setembro de 2026. Cantilena, de Heitor Villa-Lobos, com Paulo Sérgio Santos, João Carlos Assis Brasil e Regional.

0: Riscador, de Pedro Paz com Nailor Proveta, antes Cantilena, de Heitor Villa-Lobos, com Paulo Sérgio Santos, João Carlos Assis Brasil e Regional. Rádio MEC 8 e 17.
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0: Sete Anéis, de Egberto Gismonte com Gabriel Improta.

0: Samambaia, de César Camargo Mariano, com o quarteto Malgani. Antes, Sete Anéis, de Gilberto Gismonti, com Gabriel Improta. Rádio MEC 8:26, boa noite.
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0: Você não sabe amar, de Dorival Caymmi com Jacques Morellenbaum.

0: Você não sabe amar, de Dorival Caymmi com Jacques Morellenbaum. Rádio MEC 8:33.
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0: Rapaz de Bem, de Johnny Alf com Marcel Powell.

0: Gauchada Reunida, de Bebê Kramer com Yamandu Costa e Bebê Kramer. Antes, Rapaz de Bem, de Johnny Alf com Marcel Powell. Rádio MEC 8:39. Boa noite.
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0: Choro Fugidio, música e interpretação de Helder Costa.

0: Vaca Estrela e Boi Fubá, de Patativa do Assaré com o trio Carapiá. Antes, Choro Fugidio, música e interpretação de Helder Costa. Rádio MEC 8:47.
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0: Tide, música e interpretação de Ricardo Leão.

0: Tide, de Ricardo Leão, com o próprio Ricardo Leão. E assim encerramos o noturno desta quarta-feira, que está de volta amanhã, a partir das 20h. Continue conosco, vem aí o Jazz Livre ao vivo. Até já!
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3: Nove horas.
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17: Olá, amigos, eu sou Sidney Ferreira e o Jazz Livre está começando aqui pela sua Rádio MEC. O Jazz Livre é sua faixa diária, de segunda a sexta, com o melhor do jazz e do instrumental contemporâneo. Hoje, 2 de setembro de 2026, celebramos os 98 anos de nascimento de Horace Silver. Pianista e compositor, foi um dos pilares do hard bop e um dos grandes nomes da Blue Note. Com groove irresistível, temas memoráveis e profunda alma, Silver uniu jazz, blues e soul com identidade própria. Seu estilo direto, ritmo,